0: Maria do Rosário.
1: Falo sim. E o Juarez Pedito, lá de Itaguaí, no Rio de Janeiro, também está na escuta, mandando um abraço para a equipe.
0: Obrigado.
1: Está pedindo para ouvir a música Especialista, que de um outro dia para rodar, hoje nós vamos rodar.
0: Já.
1: O Zé Mulato e Cassiano, que oferece para Maria Helena, para Elininha, lá.

está pedindo para o Eliodoro entrar em contato com ele. O telefone do Manuel Messias Eliodoro, anote aí, ó, 61 98288-042. Então, o Manuel Messias está pedindo para o Eliodoro lá do Vargão entrar em contato com ele. Repetindo o telefone, 61 98288-042.

Alô, Milti Barbosa, em Patos de Minas. Um grande abraço ao Carlos Souza também, o Carlos da minha madrinha Lúcia. Um abraço para o Carlos Souza, a esposa dele também, a Eunice, o Cleonice, né? Muito obrigado. E a mãe do

0: parabéns lá para o cidadão lá de Varjão.
1: Varjão de Minas, né?
0: Pois é, e ela está pedindo para ouvir qualquer música com as irmãs Freitas. E ela oferece
1: para... Abrir o chão e subir então, né?
0: E ela oferece para o Evaristo lá em Roraima, com muito carinho, para o Juarez Expedito Rio de Janeiro e também...

0: Pois é, um alô aí, pô. Pra todo mundo aí que tá transmitindo aí o programa, rapaz.
1: Rapaz,
0: se for possível, toca aí pra nós aí.
1: É possível.
0: Caminheiro.
1: Caminheiro, Tio e Léo.
0: Com
1: milionários aí.
0: Milionários.

acordar a nossa terra aqui, o Brasil, com saudade. Obrigado, Galeto. É, o Edson, muito obrigado, um abraço para você, todos os colegas aí que trabalham junto contigo, tá bom? Muito obrigado. Tem mais aqui, boa noite lá de Rondônia, boa noite Maurício Rabelo, tem aqui um áudio, opa!

0: lá da 90. Esse daí foi outro caminhão que foi lá e catou os postes, levou embora, entendeu?
1: Sim.

Então, eu vou lhe passar o telefone dele, você liga para ele, deve ter, ele deixou um recado para vocês aí, para a neta do seu Pedro, viu? Ele deixou um recado, ligou num dia, não atendeu, ligou no outro, não atendeu, ele deixou um recado. Miguel de Souza, viu? Tá bom? Um abraço grande, muito obrigado, boa sorte, Deus o abençoe. Vamos trazer.

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Mas nada é perfeito. A gente tava ali comendo, tranquilo, uma beleza. O intruso lá do Orival Siriano me ligou, né, rapaz? Ele me ligou e disse, eu falei, então, de Goiás, valente que só é. Quase brigou esses dias lá em São Francisco de Goiás, que chegou.

dois anos que eu conheço ela, viu? Um abraço, meu amigo Olival Siriano. Ele abraçando aqui, aí ele apresentou elas, a foto. Ah, não é possível, eu fiquei sabendo. É, porque já morava aqui perto, o rapaz aqui perto de Urutaí. É, eu achei que já tinha morrido. Não, tá novas.

satisfeito de ter encontrado com tanta gente que escuto eu de cá, você de lá. Muito obrigado. E a moda que foi pedida no comecinho do programa, que falou Rio Araguaia, a gente bruscou que achamos Índia do Araguaia, né? Que fala do Araguaia. E o Araguaia, eu acho que

Pois é, gente boa do Brasil, 21:37, 21:37, Índia do Araguaia com as goianíssimas Irmãs Freitas. Agora 21:37, deixa eu dar uma olhada, o que você quer fazer?

Michel, toca uma do Chitãozinho Chororó, Fogão de Lenha, mandando pro Gercinho Topógrafo na Bahia, o João Batista, o Alemão e todos os ouvintes. Muito obrigado, amigão Durval Barros, em Formosa do Rio Preto, Bahia, a música do Chitão e Chororó e Fogão de Lenha. Tem mais outra aqui, falando comigo.

0: Minha Aparecida de Goiânia.
1: Aham.
0: Meu irmão Jean Carlos, minha mãe Neuza. Eu aqui na fazenda aqui, escutando a rádio. Manda um abraço pra nós aí.
1: Rapaz, bom demais, eu gostei, o Diego.

papai e sua mamãe, a dona Neuza, o Jean Carlos, tio Antônio Luiz, muito obrigado, muito obrigado. Tem aqui falando conosco, 61. Boa noite. Boa noite. Aqui meu nome é Mutiana Galvão. Gostaria de mandar um abraço para todos na fazenda João Velho,

avô. Faça uma homenagem a ele. Obrigado, amigo. Se puder, toque a música O Homem com Roberto Carlos. Quem pediu? Eu acho que é o Moisés. Eu acho que é ele mesmo. Grande comunicador, Ari Moisés. Parabéns pro seu irmão, que é nosso irmão aqui também, o Weber João Ramos.

Abuja. Ele nasceu no dia 24 de junho de 1933. Se vivo ele estivesse, ele estaria completando 93 anos. Mas Deus quis levar ele com 90, quase 91. Eu tenho certeza que ele está em paz, né? É uma pessoa

ou ele era um sobrevivente, né, sozinho no mundo. Cada irmão, cada um foi para um lugar, foi para a casa de um tio longe, eles estavam em Goiás e voltaram eles para Minas Gerais, e pequeno, né, ele tinha 9 anos, voltou para Minas Gerais, foi tomar os cascabines, de bulhamir para pôr, mexer com roça.

mais nova do que eu, que era colada em mim. É, a gente andava a cavalo os dois e ela me beliscava o tempo todo na garupa e me derrubava do cavalo. Mas a gente cresceu muito unidos uns dos outros, graças a Deus. Mas ela, eu tenho certeza que ela está muito bem, a Mariana também, porque Deus que leva ela.

todos os dias, né? Madalena Rabelo, ela que também faz aniversário amanhã. Parabéns para ela, agradecer ela pelos filhos que ela me deu, pelo companheirismo, tantos e tantos anos de caminhada juntos, né? Deus tenha, assim, sempre muita luz para a vida deles, né?

É, amanhã, dia de São João. É, esse mês de junho é diferente, né? Tem São Pedro, Santo Antônio, a festa do casamenteiro Santo Antônio. Amanhã de São João, dia 29, de São Pedro e São Paulo. São Pedro e São Paulo, né? Pois é. Essa música aí é boa, rapaz. Minha mulher gosta muito.

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1: Essa é do Amaury Júnior.
0: Ele, com o Amaury Júnior. Amaury Júnior. Ai, a música boa pra dançar.
1: Tá tomando esticada
0: dia
1: no
0: vai,
1: barco, é, rapaz?
0: A noite vem. Olha, muito boa. Ela oferece pra Maurício, pra Anderson, pra Fatih.

0: aí na Academia Forma Fit em Formosa do Rio Preto, Bahia. Muito obrigado, muito obrigado. E mais junto aqui, Vânia Janoski, dizendo Maurício Rabelo. É Vânia Janoski, ela falou assim: oi.
1: Ô, Maurício Rabelo, eu vou passar meu contato

da amiga Vânia Janoska, filha do seu Pedro. É, o seu Pedro é o moço que está reivindicando a luz para todos lá em Porto Velho, Rondônia. Vou lhe passar o telefone do Miguel de Souza. É, foi até vice-governador aí do seu estado de Rondônia. Hoje ele é o coordenador principal lá do gabinete.

0: Projeto Goiás.
1: Tira o pé.
0: Vai pra Rafaela lá em Palmas. Alô, Rafaela, alô, Iranete. Tira.

o comunicado da Vânia Janoski. Elas estão, ela que é filha do seu Pedro, está depositando maior confiança aí que vocês, se Deus quiser, vão ajudar ela. Você, meu amigo, deputado Miguel de Souza e também o senador Confúcio Moura, ajudar a arrumar essa luz para todos lá que estão precisando demais. São...

Santo aqui. Fazenda Liberdade. Alô, meu querido amigo Sandro Oliveira, na Fazenda Liberdade, em Jacareacanga, no estado do Pará. Muito obrigado, Sandro Oliveira. Abraço a todos da Fazenda, Fazenda Liberdade. Cadê o Adriano?

Costa, grande narrador de Jacareacanga do Pará, narra um gol bonito da seleção brasileira para nós aí, Adriano. Tem mais aqui falando conosco. Vem cá. Está dizendo obrigado aqui de Brasília, quem está falando, ah, meu querido amigo

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0: Braga, todo engravatado, chique demais. Alô, Braga, boa noite.
1: Maurício, Braga de Roraima. Braga. Boa noite.
0: Boa noite.
1: Maurício, a Nacional tá feia hoje o som, tá abafado.
0: Tá abafado.
1: Tá com chiado, já sincronizei o rádio, mas tá muito feio o som.
0: Uai, sei lá,

Tá bom demais, obrigado, obrigado, amigão Braga, em Boa Vista, no estado de Roraima, dando notícia de que o som não tá bom lá em Boa Vista. Depois não, Patinha, dá uma olhada aqui para ver se a saída do som está atrapalhando aqui para chegar lá em Boa Vista com essa falta de qualidade, né? É bom.

Jorge Cavalcante Luciano. Obrigado, obrigado Cícera Marinho no estado do Maranhão. Muito obrigado no estado do Pará. Boa noite Maurício, aqui é a Jaiane de Rurópolis. Quero mandar um recado para minha querida mãe, a dona Arlete, e o esposo dela, o Claudinho, o Cleudimax,

0: saudade. Que coisa boa. Deixe-me ver aqui do Tocantins. Fala, Tocantins. Boa noite.
1: Boa noite. Maurício Rabelo, que é Carlinho de Porto Nacional, Tocantins. Gostaria muito de ouvir a dupla Thiago Mendonça e Rafael. Participação do Rick Solo.

Braga, se tiver difícil de ouvir aí Itacheado no rádio, vai pra internet, tem um link. Vai lá no Google, né? Fala assim, Rádio Nacional de Brasília.

gostei, viu? É, muito obrigado, Luciano Almeida, da cidade de Triunfo Potiguar, no Rio Grande do Norte. Muito obrigado, muito obrigado. É, tem mais aqui, vem cá, fala comigo, é lá do estado de Goiás, né? Deixa eu ver quem é aqui.

0: Goiás, na Fazenda. É, Fazenda Pinheira, fala.
1: Putz, Maurício Ladeira.
0: Liga.
1: Aqui é a Adelina, da Fazenda Pinheira, município de Campos Belos.

Jesus nos proteja e nos guarde, né? Com muita paz. Eu vou pedir o seu almoço de oferecida para.

0: Saber.
1: Obrigado, obrigado, minha querida amiga Abelina Lourenço. Aí, Abelina Lourenço, na Fazenda Pinheira, município de Campos Belos, do estado de Goiás. Ela e o maridão, Felipe Araújo Cardoso, muito obrigado.

Conceição. Dê um abraço aí no Júlio César, grande comunicador Júlio César também. Alô, Dona Maria, no espetinho, capricha aí no espetinho, viu? O meu amigo Clênio é chegado, uma carne boa, né? Também o Edmar, muito obrigado, Edmar, o Bebezão, muito obrigado. O Clênio,

Apaixonado, é o Glênio Apaixonado da cidade.

0: Ave Maria, tu é doido, rapaz. Iraquara, Bahia, na escuta do Will de Cá, você de lá, Iraquara, Bahia, Brasil.
1: Boa noite, meu locutor. Boa. Tô ligado.
0: É o seu Madruga.
1: Tô ligado, meu de cá, você de lá.
0: Aú, seu...

0: que é o forró do Zé Piata, rapaz.
1: Tá aqui em Miraquara. E todos meus amigos estão na escuta. Valeu,
0: meu. Opa! Esse é o seu Madruga de Iraquara, Bahia. Tá caçando um trem, né? Um abraço, meu amigo, seu Madruga, Iraquara, Bahia, Brasil. Ouvindo eu de cá, você de lá. Muito obrigado.

0: senhor tá dançando armado. O senhor tá dançando armado. O senhor tá dançando armado.
1: Anderson Vareta, você já dançou armado já, Anderson Vareta? Não, tem que dançar, dançar desarmado.

dançando armado, né, rapaz? Ave Maria. Tu conhece, hein, Raimundo? Conhece. Um abraço grande pra você, meu amigo Raimundo, Imperatriz do Estado do Maranhão. Muito obrigado. Dançando armado. Agora tem mais aqui o Davi falando de Mato Grosso. Alô, Davi. Boa noite.

0: Minha família aqui, a Daniela e Alves da Silva, meu filho Daniel. Estamos aqui jantando agora um rango do fogão a lenha.
1: Bom demais.
0: Aí minha filha tá lá na escola gripe estudando.
1: Tá
0: sexta-feira
1: estudando.
0: Ela volta pra casa.
1: Que coisa boa.
0: Beleza?
1: Beleza.
0: E manda uma música aí pra nós, Lourenço Dorival, Velha Porteira. Beleza? Amém. Obrigado.

Oséias também. Obrigado, obrigado, amigão Davi. O irmão dele é o irmão gêmeo, né? Oséias. É o irmão dele que nasceu junto com ele em Marcelândia, Mato Grosso, em 1982. Davi e Oséias. Um grande abraço. Muito obrigado, muito obrigado. Tem mais aqui. Raymond.

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amigo Maurício Rabelo, aí da Rádio Nacional de Brasília, nesse momento aí com o programa Eu de Cá e Você de Lá. Isso mesmo, Maurício Rabelo. Sim. Aqui é Oswaldo de Pretinha, aqui da cidade de Gilboés, que fica no extremo sul do Piauí. Aham. Isso mesmo, eu sou da antiga Rádio 105,7, aqui de Gilboés.

0: essa moda é pra você, ok? E
1: abrir o chão e sumir. Obrigado, obrigado. Esse é o almoço do Piauí, gente boa, né? Muito obrigado, Oswaldo de Pretinha. Lá em Gilbo West do Piauí, ele tá doidinho pra abrir o chão e sumir. Um abraço mandando pra Luciana.

0: a porta encostada.
1: O negócio é a porta encostada, só encostar vai abrir. Tranquila, né? Feliz. São 22 horas e 27 minutos. Eu de cá, você de lá, Rosiel Rezende, lá em Piúnos.

0: professor Abilo, do Museu Resende.
1: Beleza pura, muito obrigado, amigão Rosiel Rezende, na cidade de Piú, no Tocantins, mandando pra atriz e cantora lá no Rio de Janeiro, a Boca Vermelha. Muito obrigado, amigão Rosiel Rezende. Um abraço grande, ele pediu fotos do Vitor.

Eu gostaria de fazer um aviso lá pro comunidade Oriente de Oriponã, né, de avisar a irmã, a Maria Flávia, né, que o Manuel, né, está aqui em Manaus, mas está tudo bem para eles não se preocupar. Quinta-feira ele

0: praia hermosa, Maria Quadra,
1: Hermosa.
0: né, que o Manuel, né, está aqui em Manaus, mas está tudo bem para eles não se preocupar. Quinta-feira ele vai estar fazendo o exame. Quem
1: Tá.
0: está, né, avisando é a mãe

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0: Excelente. E você?
1: Não esquece da gente, moço. Vê enquanto manda um áudio pra nós aí.
0: Tranquilo, Marcivan. Vou dar uma olhadinha aqui. Obrigado, meu querido amigo Marcivan do Pará. Muito obrigado, amigão Marcivan aí do estado do Pará. O estado que tem uma estrela azul na bandeira. Muito

0: Gente, Vanessa Rabelo, e a Josefa, da Fazenda Três Irmãos, do município de Feira Nova do Maranhão. Gostaria de ver uma música com Gini Gênio, seja qualquer um.
1: Gini Gênio, né?
0: Gini Gênio.

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Manda um abração aí pro pessoal aí do, do Esgotão no Mato Grosso, um cocadinho. Um abração pra Cita, do Nodino, Mariano. Um abração pra turma do Carlei aí, que tá tampando. E um forte abraço pra você aí, ó. Se

0: Eu sou de Poços de Caldas.
1: Minas Gerais. Obrigado, obrigado, amigão Eduardo. Aí em Mato Grosso. Muito obrigado. Olha o falso juramento aí.
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1: E agora são 22 horas e 38. Tem mais gente aqui.

0: obrigado.
1: Pode falar.
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0: Tranquilo. Esse é o Pedro Fernandes da Costa. Obrigado, Pedro Fernandes da Costa, do estado do Tocantins. Olha, ele que seria a pessoa.

Então foram assim muitos anos. Ele trabalhou no A Tarde é Nossa, de umas duas da tarde. Depois ele deixou a rádio, foi para Sergipe, se mudou para lá, se dedicou à vida de cantor, compositor e empresário também. Depois retornou para Brasília e ele continuou por aqui, trabalhando.

0: Padre Celso Anderson e para todos os ouvintes da Rádio Nacional.
1: É, quem é que pediu amanhã de setembro? Francisco Luna. Essa música é linda demais. E o Fanusa. Manhãs de setembro.

Tocantins, e a gente agora 22:43 de Tocantins. Maria Santana falando. Alô, Maria Santana, boa noite.

0: Viro.
1: Falar para ele que eu cheguei de Goiânia de hoje com minha mãe, tá tudo bem, graças a Deus. Ela tá boa, tá tudo ok.
0: Sei.
1: Nós estamos bem, graças a Deus.
0: Certo.
1: Passa esse recadinho para ele lá, pai Ramiro.

0: Amazonas. Boa noite!
1: Alô, meu amigo Ravelo, boa noite, um abraço, meu amigo. Rapaz, eu me lembro quando eu era criança, rapaz, não via muito seu programa na Rádio Nacional. E eu quero mandar um abraço pro meu compadre Galeto.
0: Hoje eu atendi uma mensagem dele aqui, compadre Galeto, no telefone.

0: mais 120 km, chega a Bonfim. Ah. Aí atravessa Lepe, pra Lepe. Aí Lepe você pega um avião, aí você anda uma hora e chega em Georgetown.
1: Ih, rapaz, então não é tão perto assim. Não, tem uma hora de avião também, né?
0: Tem uma hora de avião.
1: E você...

0: tá perto, mas não é tão perto. Tem um rio no meio de vocês dois aí, né?
1: É, tem uma trajetória aqui de 2 horas de quadricique, mais 2 horas de canoa.
0: Uai, Deus me livre, então tá longe. Já. 2 horas de quadricique. O quadricique faz quanto quilômetro por hora?
1: É, em média.

0: o Amazonas.
1: Eu queria desejar muita felicidade para você, porque eu tinha até esquecido, né, que o rádio esteve meio distante, mas através do Galeto ele me colocou na Rádio Nacional e eu estou tendo o prazer de falar com você, viu?
0: Seja bem-vindo e, se Deus quiser, a gente vai falar de agora em diante, não fica longe mais não, vamos estar mais perto.

0: mandar uma música aqui pra nós aí de Mato Grosso e Matias, Boate Azul?
1: Rapaz, acabou o programa já. Vou mandar no seu celular aí. Qual do Boate Azul, é?
0: É, de Mato Grosso e Matias.
1: Cabocão. Beleza. Amanhã nós toca, tá? Porque o tempo aqui acabou, viu?
0: Tá bom.
1: Falou?
0: Tá ok, meu irmão. Tá ok. Amanhã.

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1: Duas e 24.

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0: Corinthians, aqui quem está falando é o Zezé de Camargo.
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0: Mandando um beijo pra todo mundo.
1: É isso aí, Zezé.
0: É isso, garoto.
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1: quatro e sete.

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2: Nada, ué. 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
3: 5:26.

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2: Alunos do curso de Medicina da Universidade Estadual do Tocantins, em Augustinópolis, realizaram uma ação de saúde na aldeia São José, na comunidade da etnia Apinajé, na cidade de Tocantinópolis, no Bico do Papagaio. Durante a ação voltada à saúde de povos indígenas e quilombolas, os alunos de Medicina da Unitins realizaram atendimentos e avaliações em saúde, incluindo aferição da pressão arterial, verificação de glicemia, monitoramento de sinais vitais e outras ações. A comunidade também foi orientada sobre alimentação saudável, riscos associados ao consumo de alimentos ultraprocessados, álcool e outras drogas, além da prevenção do câncer do colo do útero. A ação teve a participação de residentes das áreas de enfermagem, fisioterapia, psicologia e serviço social, e ao todo foram realizados mais de 120 atendimentos e avaliações em saúde, além de 5 rodas de conversa educativas.
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0: Muito bem, chegou a hora de mais uma motivação para um dia melhor. O título da mensagem de hoje: o amor que tudo vê e cuida. Nós vamos meditar no livro de Salmos 139, versículos 7 e 8. Lá diz assim: olha, para onde poderei eu escapar do teu espírito? Para onde poderia fugir da tua presença? Se eu subir aos céus, lá estás. Se eu fizer a minha cama na sepultura, também lá estás. Olha, meu amigo, minha amiga, ao lermos as palavras que nos foram dadas, nós somos convidados a mergulhar em uma verdade profunda e consoladora: a presença constante e o cuidado inabalável de Deus em nossas vidas. O texto nos fala de um Senhor que nos sonda, que nos conhece por inteiro, desde o mais íntimo do nosso ser. Ele formou cada detalhe, cada parte de quem somos, e isso é um testemunho do seu amor e da sua sabedoria. Pensemos em histórias que a Bíblia nos conta, onde o cuidado de Deus se manifesta de forma tão clara. Lembre-se de Abraão, que mesmo diante do pedido mais difícil de sacrificar o seu filho Isaque, confiou plenamente que Deus proveria. E Deus proveu, mostrando que o seu cuidado vai além da nossa compreensão, sempre nos surpreendendo com a sua fidelidade. Ou da história do povo de Israel no deserto, lembra? Quando famintos e sedentos clamaram, Deus mesmo, diante de suas murmurações, reclamações, fez chover maná do céu e brotar água da rocha, suprindo cada necessidade. Olha, ele não os abandonou e não nos abandona também. A mensagem nos lembra que não há lugar onde possamos nos esconder da face de Deus. Sabia, meu irmão? Sabia, minha irmã? Se voarmos até o céu ou descermos até o mar, sua mão nos guiará, sua destra nos sustenta. Isso nos remete ao Salmo 139 e nos assegura que antes mesmo da necessidade ou de nascermos, todos os nossos dias já estavam escritos no livro de Deus. Ele não é pego de surpresa por nada em nossa vida. Ele conhece nossos pensamentos, nossas dores, nossos anseios, mesmo antes de expressarmos em palavras para ele. Mas ele gosta de ouvir as nossas palavras. Deus é um pai que gosta de ouvir os filhos. Essa é a esperança que nos sustenta, saber que não estamos sozinhos. Em cada passo, em cada desafio, em cada alegria, Deus está conosco. Ele examina nossa alma, prova os nossos corações, não para nos condenar, mas para nos purificar e nos guiar pelo caminho eterno. Ele é o autor da história, ele é o autor da nossa história. Ele tem planos de paz, de prosperidade e de futuro cheio de esperança para cada um de nós, como nos diz Jeremias 29:11. Portanto, meu amigo e minha amiga, nós chegamos a uma conclusão: que essa verdade inunde o seu coração hoje, que a certeza do amor de Deus, que tudo vê e tudo cuida, traga paz à sua alma e renove a sua esperança. Confie nele, pois ele é fiel para cumprir cada promessa e para guiar os seus passos rumo à vida plena que ele preparou para mim e para você. Deixe que ele te guie pelo caminho eterno, pois nele encontramos refúgio, força e um amor que nunca falha. Olha que promessa maravilhosa, meu amigo, minha amiga. Luiz Cláudio e a Raíssa Andreoli vão cantar uma canção linda, Tu Me Sondas, para complementar a nossa mensagem de hoje. Reflita nessa mensagem de musical.
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2: Eita, coisa boa. Até o Paulo Fernandes e Gustavo Mioto. Ah, rapaz, foi pra Marcelena, né, o Rainha?
3: É, claro.
2: Marcelena, mulher escolhendo uma música diferente, rapaz. Que legal, né? Bom demais, gente. Olha, agora são 6:21, 6:21.
4: Bom dia!
2: Qual é o placar do jogo de hoje, gente? Qual é o placar? Brasil ganha de quanto, hein? De quanto? De quanto o Brasil ganha hoje? Queremos saber. Manda aí sua mensagem, o seu palpite, aqui no programa Alvorecer, feito pra você. Já, já, vamos trazer as previsões para os signos, né? Já, já tem previsões para os signos. Ó, deixa eu trazer mais recadinhos aqui. A Adelaide Oliveira mandou pra gente aqui um bom dia. É o, ali é o quê? O que, um queijo, né? Tem um queijinho. Ah, mas é uma figurinha, viu, gente? É só uma figurinha.
5: O quê?
2: É só uma figurinha, né? O queijo, o cafezinho, o pão francês e uma garrafa de café. Muito bem, muito bem. É só figurinha, tá, gente? Não se anima, não. Se anima, não. Ô, Valeriano, tudo bem, meu querido? Bom dia.
6: Bom dia, bom dia, Léo Vieira.
2: Opa.
6: Queria ouvir a música do Chico Rei, Paraná.
2: Qual
6: Alma
2: é?
6: Transparente.
2: Alma Transparente?
6: Eu falei isso aqui pra minha esposa. Bem. Eu ensinei, vai pra Dona Irunei, Dona Rita de Cássia, Dona Divina, Dona Rosa
2: Matheus. Isso.
6: É, Sulani Macô.
2: Isso, quem mais?
6: Sou Décio Malvina, Josa Arrumado, Yolanda Serapa, seu Manuel Matheus, Fazenda Olho d'Água, Dona Divina e Genivan. E pra todos. Da galera da animação, de Asi, pra não esquecer de mim, Jane Silva, de Portugal, e pra todos que estão ouvindo o programa.
2: Valeu, meu querido. Abração pra você, Valeriano, de Porto Nacional. Gente boa, gente finíssima. Obrigado, meu querido, pelo carinho da audiência, da companhia. Fala, Rony!
7: Bom dia, bom dia, bom dia, Léo Vieira.
2: Bom dia, meu amigo.
7: Tudo ligado no seu programa.
2: Obrigado, meu querido.
7: Gostaria de ouvir a música aí com o Divino Donizete, o Rei da Cana.
2: Rei da Cana.
7: E o jogo do Brasil vai ser 2-0 pro Brasil.
2: Ó, 2-0 pro Brasil. Boa, boa, boa. É bom palpite. Obrigado, meu querido. Abração, tá? Pra você, tudo de bom. Obrigado pelo carinho da audiência, da companhia. Deixa eu ver quem mais tá comigo aqui. Tião, Tião, vai falar comigo. Bom dia, meu amigo.
8: Bom dia, Léo Vieira. Opa. Tião, você tô solto.
2: Tá, Tião?
8: Vieira, hoje pra cá da Federação, Léo Vieira.
2: Ah.
8: 1-0, Léo Vieira.
2: 1-0.
8: Tá de bom tamanho. Pra ser campeão, não precisa golear time, não. Basta fazer. Ganhar o jogo e pronto.
2: É isso aí, ganhar e acabou.
8: 1-0, pode mais.
2: Muito bem,
8: bora,
2: valeu,
8: pra
2: meu
8: nós
2: querido.
8: Aí, um alqueirão de saudade, por favor.
2: Ó, já até toquei, já até toquei. Um abraço, viu? Tudo de bom, felicidade.
4: Horóscopo do dia.
9: Áries, de 21 de março a 20 de abril.
2: Muito bem, atenção. Olha, emoções profundas podem emergir de forma intensa e inesperada. Olha, o dia favorece intimidade, transformação e conversas sinceras sobre sentimentos difíceis de

0: ganham profundidade e exigem mais honestidade emocional. O céu favorece encontros marcantes, reconciliações e vínculos construídos com verdade, mas também pode revelar jogos de controle ou expectativas, né, ocultas, tá? Questões ligadas à carreira ou reconhecimento pode impactar diretamente a sua vida afetiva. O amor pede reciprocidade madura, tá bom? Os números da sorte, anota aí para você, quem sabe fazer a sua fezinha hoje, são 04, 23 e número 24, e a cor para o dia de hoje é azul claro.
1: E agora, os astros falam para você que é de Gêmeos, de 21 de maio a 20 de junho.
0: Atenção, Gêmeos, olha, a sua rotina emocional e seu bem-estar pedem mais atenção, viu? O dia favorece reorganizações importantes, escuta do corpo e compreensão de padrões que vinham gerando desgastes silenciosos também, viu? Olha, mudanças de perspectiva podem provocar desconforto no dia de hoje, mas também ajuda você a enxergar.

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8: Muito bem, pessoal, estamos de volta, excelente manhã para você, metadinha da semana, chegou!

0: Olha a hora, gente, olha a hora. 6:37, 6:37. Vamos que vamos, até às 8 da manhã.
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2: Metade da semana, quarta-feira, oba!
0: É, metadinha da semana, né, Mariazinha? Metadinha da semana. Chegou, hoje é dia de seleção brasileira. Brasil joga às 19 horas, horário de Brasília, viu, Dona Maria?
3: O quê? Não acredito.
0: É, às 19 horas, horário de Brasília, joga o Brasil hoje. Vamos pra cima, né? Mais uma vitória. E, claro, carimbando aí de preferência como primeiro lugar do grupo, né? Pra poder pegar um time um pouco mais, na teoria, mais fraco, né? Lá no próximo jogo, que será no mata-mata, viu? Ó, deixa eu mandar um abraço aqui pra quem tá deixando o recadinho. Mas antes, gente, antes eu quero trazer uma informação do governo do estado do Tocantins. Pois é, o governo do estado do Tocantins iniciou ontem, terça-feira, dia 23, a quinta edição da Rota da Pecuária, com visitas técnicas a fazendas, conforme a fazenda, uma fazenda que eles acompanharam em Crixás, lá no estado, em Nova Crixás, aliás, em Goiás, né? E a ação reuniu produtores rurais, pecuaristas e técnicos para conhecer tecnologias e práticas modernas voltadas à recria, engorda e confinamento de bovinos. Durante a abertura, representantes, aliás, da Secretaria da Agricultura destacaram que a iniciativa busca fortalecer a pecuária tocantinense por meio da troca de experiências em áreas como rastreabilidade, manejo, gestão e aumento, né, da produtividade também. A Fazenda Conforto é considerada uma das maiores operações pecuárias do país, com capacidade para confinar até 76 mil animais e abater cerca de 180 mil bovinos por ano. Olha aí, a programação da Rota da Pecuária segue até sexta-feira, com visitas a propriedades de referências nos municípios de Natividade, Pium e Dois Irmãos, aqui no estado do Tocantins. Bom, 6:40, 6:40, agora sim nós vamos pro nosso WhatsApp falar com você, o melhor ouvinte do mundo, com a gente colado na programação. Meu amigo Rildo Vasconcelos tá aqui, tá dizendo: bom dia, meu amigo Leoveira, tudo bem? Olha, hoje eu gostaria de ouvir Leandro e Leonardo, Chuva no Telhado. Eu acho que é Temporal de Amor. Eu acho que é Temporal de Amor o nome da música. Quero oferecer para os meus amigos de Iumas, Goiás. Rildo, eletricista do setor Aureni 3. Olha que legal. Olha, em frente à Escola Maria Júlia. Tá lá ouvindo a gente. Muito bem, vai ouvir essa moda. Ele tá dizendo, ó, 3-0, Vini, Paquetá e Endrick vão fazer os gols do Brasil. Olha aí, 3-0, ainda deu os nomes dos goleadores, né? Digamos assim, o Vini Júnior, Paquetá e Endrick. Maravilha, bacana, meu querido, um abraço, viu? Já vamos colocar a sua moda também aqui na sequência do programa Alvorecer. Ô, baixinho, tudo bem, meu querido? Bom dia.
4: Bom dia, meu amigo Laveira, baixinho da rede, Laveira. Bom dia, Laveira. Leveira, mandar um alô pra toda a galera do rádio aí, toda a galera que tá curtindo esse lindo e maravilhoso programa que é Nosso Alvorecer, o programa que mexe com você. É isso aí, Leveira, tamo junto. Leveira, mandar um alô pro meu amigo Mauro da comunidade de São Pedro, meu amigo Joesse lá da Ótica Mais, meu amigo Bruno Henrique e minha amiga Gabriela. Tamo junto. Minha amiga Cleide Fonseca, amiga Jane Silva, Sussu, Jojo, a toda a galera que tá curtindo esse programa, né? Muito mandar bem. Um alô pra toda a galera que tá curtindo o Alvorecer. Leveira, toca aquela cantiga pra nós.
0: Qual é?
4: Nuvem de Lágrimas.
0: Nuvem, né? De Lágrimas.
4: Tamo tá junto, bom. Leveira. Baixinho da rede, Leveira. Ah, Leveira, manda um alô pro nosso amigo Zé da Jumenta. Leveira, isso. E o jogo hoje é 3-1 Brasil. 3-1 Brasil. Tamo junto, Brasil. Brasil.
0: Valeu, meu querido. Abração, tamo junto. Viu? Obrigado, meu amigo Baixinho das Redes. Olha aí, 3-1 Brasil. Ô Marcos, tudo bem, meu querido? Bom dia.
5: Bom dia, meu amigo Léo Vila, bom dia, sertanejo, no Cantar do Galo, meu irmão, quartou, rapaz.
0: É, metadinha da semana.
5: Hoje, que é o Marcos Carlos Silva Guerra, Marcos Lapaz, Setor Bela Vista, placar do jogo hoje é 3-0 de novo, é 3-0, pensamento positivo, Brasil pra frente, vamos mostrar o futebol, beleza? Põe aí, amargurado, tinha um carreiro de partinha, tinha um carreiro de partinha, né?
0: Também.
5: Acho que é isso. Amargurado, e qualquer cantor aí.
0: Tá bom,
5: essa música aí, chonada, Querendo a Valancia Sertanejo. Beleza?
0: Isso.
5: Obrigado por tudo aí. Gratidão pelas palavras da oração. Agora eu vou esperar motivação para um dia melhor. Quartou, Lesão. Beleza? Felicidade.
0: Valeu, meu querido. Ó, vou tocar com o Mato Grosso e o Matias, tá bom? Amargurado, vai para você já já. Obrigado, meu amigo Marcos Guerra. Gente boa, gente finíssima. Obrigado pelo carinho da audiência, da companhia e uma ótima... ótima quarta-feira, e o placar dele 3-0 para o Brasil, olha aí. O Edren Mendes está dizendo bom dia, Léo Vieira. Léo, manda um alô especial para os meus pais na chácara Bacabinha, o seu Eupídio e a dona Santana, que toca aí para nós o Barririto Morto por Dentro. Maravilha, vai já já, tá? Abração para você também.

0: Chitãozinho e Chororó. Boa, hein? Horóscopo do dia.
1: Alô, alô, você que é de Câncer, de 21 de junho a 21 de julho.
0: Muito bem, olha, o céu favorece romance, intimidade, experiências emocionalmente intensas. Conversas profundas e reencontros podem despertar lembranças importantes e fortalecer vínculos verdadeiros, tá? Ao mesmo tempo, emoções reprimidas tendem a ganhar força. Olha, permita-se sentir sem tentar controlar tudo o que emerge dentro de você, tá bom? Atenção para os seus números da sorte. Hoje são 29, 45 e 47. E a cor para hoje é rosa.
1: Atenção, leoninos! Chegou a hora do seu horóscopo, de 22 de julho a 22 de agosto.
0: Atenção, leão! Olha, questões familiares e emocionais ocupam o centro das suas atenções, viu? Olha, o dia favorece acolhimento, reconexões e maior compreensão das próprias raízes afetivas. Porém, tensões em vínculos íntimos podem trazer à tona sentimentos antigos ou desconfortos difíceis de organizar, tá? Algumas transformações emocionais começam dentro da própria casa, viu, leão? Olha, os números da sorte para hoje são 04, 13, número 59, e a cor para hoje é lilás.
1: Atenção, virginiano e virginiana, de 23 de agosto a 22 de setembro.
0: Palavras carregam profundidade e impacto emocional, viu? O céu favorece conversas sinceras, reencontros e trocas capazes de transformar percepções em percepções importantes sobre relacionamentos e escolha. Apenas observe tendências ao excesso de preocupação ou necessidade de controle diante de imprevisíveis, né? Do imprevisível. Nem toda verdade chega de forma confortável, viu, virgens? Os números da sorte para hoje são 03, 36 e número 45, e a sua cor para hoje é violeta.

Tião Carreiro na zona rural. Tá lindo demais, gente. Outra vez, vai com Deus, vai com Deus. Vem fora.

0: Léo, rapaz, desse jeito aí você machuca os corações apaixonados do Brasil.
1: É, meu amigo, Mato Grosso e Matias amargurado. Gostou, rainha?
2: É, claro.
3: Léo Vieira,
1: oi.
3: Tá na hora da gente tomar um café?
1: Tá na hora, deixa eu tomar um cafezinho com você aqui, ó, cafezinho alvorecer, já tá servido. Para quem acorda cedo e se liga na nossa Unitins. Olha, o Instituto Natureza do Tocantins, o Naturatins, realiza hoje, quarta-feira, dia 24 de junho, em Palmas, o segundo Fórum Estadual de Regularização Ambiental. Olha, o encontro reúne consultores, profissionais da área ambiental, representantes de órgãos públicos e membros da sociedade civil para discutir os avanços e desafios da regularização ambiental no estado. A programação conta com palestras, apresentações técnicas, debates e uma mesa redonda. Olha, pela manhã serão apresentados os resultados e encaminhamentos do primeiro fórum. Já no período da tarde, técnicos do Naturatins vão detalhar novas instruções normativas e portarias que regulamentam procedimentos relacionados ao licenciamento e a tramitação de processos ambientais, viu? O evento busca promover o alinhamento entre os diferentes setores envolvidos, ampliar o diálogo e fortalecer a gestão ambiental no Tocantins por meio de normas mais claras e eficientes, tá bom? Então tá aí, evento que acontece hoje, evento aí do Naturatins, hoje, quarta-feira, tá bom? Agora são 6:58, 6:58. Vou ver quem tá comigo aqui. Recadinho, mensagem de áudio.
4: Bom dia, Léo Vieira.
1: Ô, meu querido,
4: fala,
1: bom dia.
4: Nilson.
1: E aí, José Nilson, como é que tá, querido?
4: Mandar um alô pra meus pais aí, pra Wilson, Maria José.
1: Certo.
4: Tá aquele água fria muito seco que não acorda.
1: Legal. Quem mais?
4: Eu sei que aqui tá todo mundo bem.
1: Tá tudo bem, né, meu querido? Que bom. Graças a Deus, né?
4: O
1: que mais?
4: Mandar um alô no Pão de Mar. Cachoeira.
1: Opa, maravilha.
4: Cachoeira, município de Rio Sono.
1: Certo.
4: Alô, não, pra ele. Pedi uma música aí pra eles aí.
1: Qual é?
4: É. Qualquer música de.
1: Qualquer uma?
4: De Paulo e Paulinho, tá?
1: Pronto. Vai já já.
4: Pra todo mundo que vai gostar da música. Alô.
1: Valeu, meu querido.
4: Tudo de bom. Seja um abraço, tá vendo?
1: Abração pra você também, querido. Obrigado, viu? Tudo de bom, felicidades. Obrigado pelo carinho da audiência, da companhia no programa Alvorecer. Vai um de Paulo e Paulinho pra você já já, tá bom? Alô, meu amigo goiano, fala aí, querido.
5: Obrigado.
1: Bom dia, meu querido.
5: Quartou, né?
1: Quartou, meu amigo. Vamos.
5: É nóis. Vê se o Brasil passa hoje. Vamos torcer. O Lance Priscila pega uma boa pra nós aí.
1: Qual é?
5: Pode ser o João Paulo Daniel. Ela tem o dom de me fazer chorar.
1: Ó, muito bem.
5: Diz pra Jane, ela tá ligada, Sônia, Simone, Assis, Mão de Cola e Raimundo lá do Rio do Sono. Tamo junto, Neuturo. Abração, ótima quarta e até amanhã. É nóis.
1: Valeu, valeu, valeu. Um abração pra você, Goiana. A moda tá na sequência, viu? Tá na sequência. Ela tem o dom de me fazer chorar. Boa. Essa é de 97, viu, gente? Já vamos recordar aí, viu, Goiana? Abração, meu querido, pra você também, tudo de bom, obrigado pela companhia. Raulzão tá dizendo, bom dia, meu amigo, aqui Raul Matos, da região do Jacó, alô especial pro Caçula, pra sua esposa Delice, pessoal em Santa Teresa, Jesus Pereira, Valdir Pugas e a esposa Belcina, na Chácara Bambu, Quinta do Leite, Manuel Martins, a Fazenda Olho d'Água, todos da Barra do Aroeira, Zé da Jumenta, Mauro Alves, pessoal da comunidade São Pedro, a todos os ouvintes. Valeu, meu querido. Abraço, viu?
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1: Agora tem o Barreirito.

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3: Produtores brasileiros começaram de forma pontual a colheita do milho da segunda safra 2025-2026, mas a expectativa é de uma produção menor em relação ao ciclo passado. A redução deve impactar os preços no mercado interno e também as exportações do grão. O principal problema está em Goiás, que é o quarto maior produtor de milho safrinha do país, onde a falta de chuva provocou perdas significativas nas lavouras. Segundo especialistas do setor, a quebra em Goiás pode chegar a 5 milhões de toneladas. Mas, apesar da redução na produtividade, o Brasil registra área plantada recorde de mais de 18 milhões de hectares nesta temporada.
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3: Bem, muito bem, pessoal. Estamos de volta.

0: só o modão, olha a hora, gente, olha a hora. 7:08, 7:08 agora, estamos de volta com o seu programa Alvorecer, claro que é aqui, ó, na sua rádio favorita.
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2: Ai, esse programa Alvorecer com Léo Vieira, tem uma satisfação, sim, tá você como ouvinte, obrigado.
0: Bora agradecer, né, Letícia? Agradecer, claro, os melhores ouvintes do mundo estão com a gente coladinho todos os dias, mandando mensagem, participando, e aí a gente só agradece, né, de coração aos melhores ouvintes do mundo. Obrigado, viu? Você que não mandou mensagem ainda hoje, manda sua mensagem, inclusive queremos que você dê o seu palpite no jogo do Brasil. Quanto será o placar? Aliás, o Brasil ganha de quanto, hein? Já vou falando é assim, já vou logo com otimismo, né? Brasil ganha de quanto? Qual é o placar do jogo de hoje? Fala aí, manda mensagem com a gente, tá bom? Daqui a pouquinho nós vamos cantar parabéns aos aniversariantes do dia, já nós vamos mandar os parabéns para quem tá felizão, felizona da vida, soprando velinhas nessa data especial, dia 24, hein? Chegou dia 24 de junho, né? Dia 24 de junho. Ó, cafezinho para você que já tá com a gente ouvindo, você que tá no trabalho, você que tá em casa, você que tá no trânsito também, obrigado, viu? Tudo de bom. Falar com meu amigo Wesley. Tudo bem, Wesley? Bom dia, querido.
3: Muito bom dia, Léo Vieira. Bom dia a todos os ouvintes da Rádio Indies FM. Aqui quem fala sou eu, Wesley Amaral. Meu amigo Léo Vieira, você pode estar aí pra nós, Chica Amado. Deixa eu dar um telefone novo. Fiz pra você, pra todos que já viram nossa programação. Te desejo uma excelente quarta-feira e hoje 3-0 Brasil.
0: 3-0?
3: E vai Brasil e até amanhã e cafezinho pra nós. Delvira.
0: Pronto. Que mais? Que mais?
3: Minha cunhada Josefa, que está fazendo caminhada em Duerel, lá do Igorpi.
0: Olha aí.
3: E ouvindo a Unitiz FM pela internet, meu amigo.
0: Cafezinho pra vocês, pra você e pra ela, viu? Pra Josefa, que tá fazendo caminhada em Gurupi, tá ouvindo a gente pela internet, um abraço. Fala em Gurupi, olha ele aqui, ó, Zacarias Martins, bom dia.
4: Muito bom dia, companheiro Léo.
0: Bom dia, meu amigo.
4: Passando para solicitar a melodia Boi Soberano com Tião Carreiro e Pardinho, eu ofereço para os amigos Rogério e Eliane Abreu, do restaurante da Dagmar.
0: Isso.
4: Em Tocantinha.
0: Maravilha.
4: Também ofereço para a Cida Lemes e a Cleonice França, no assentamento Água Fria 2. O Zé dos Relógios, lá no residencial João Lisboa da Cruz, em Gurupi. E o Daniel Garcia, em Lagoa da Confusão. Um grande abraço do Zacarias Martins.
0: Muito bem, valeu, Zacarias, um abraço, tá, meu querido? Pra você também, ótima manhã de quarta-feira, obrigado pela companhia, pela audiência, vamos lá, quem mais tá comigo aqui? Minha amiga Odília, tá dizendo bom dia, Léo, bom dia, Odília, pra você também uma quarta-feira cheia de coisas boas, tá? O Carlos Eduardo tá dizendo bora, uai, mas aí você manda, aí você judia de mim, ô Carlos, aí desse jeito você, rapaz do céu, pão de queijo, como é que tá, meu Deus do céu. Esse tá bonito, viu? Esse tá bonito. Aliás, eu conheço o pão de queijo só, que é gostoso só de olhar, viu?
5: O quê? Não acredito.
0: Só de olhar, dona Maria, eu já sei que o negocinho é bom mesmo, viu? É, se eu olhar pra ele e eu ver que não é legal, eu já falo logo também, viu? Já falo logo, mas esse aqui tá caprichado, viu? Tá caprichadinho, tá no grau, esse aqui tá no jeito. Esse aqui com cafezinho, gente, cafezinho Santa Clara, hein? Cafezinho Santa Clara, o mais gostosinho da região aqui. Deixa eu até servir esse café logo, aqui, ó. E aí ele escreveu, bora, bom dia meu amigo, que Deus abençoe o nosso dia, olha, se possível toca Zezé de Camargo Luciano, irmão da lua, amigo das estrelas, Brasil ganha, viu, Léo? 3-1 pro Brasil, vamos que vamos, ah, gostei, 3-1 pro Brasil, deixa eu organizar a moda dele aqui, essa moda que voltou a fazer muito sucesso depois que o Zezé regravou ela, né? Vou colocar aqui, ó, irmão da lua, né, isso? Irmão da lua, amigo das estrelas. Vamos colocar do Zezé ou vamos colocar o Zezé de Camargo Luciano? Deixa eu colocar o Zezé então, né? Vou colocar a nova versão aí para o nosso amigo Carlos Eduardo e 3-1 pro Brasil. Eu acho que vai ficar por aí. Eu acho que a Escócia não vai nem fazer gol, sabia? Acho que não vai nem fazer gol no Brasil. Vamos ver quem mais aqui comigo. Flávio Galvão tá dizendo bom dia, meu amigo, passando para desejar um ótimo dia, abençoado. É um grande abraço, Flávio Galvão. Quero pedir uma música, Milionário Zé Rico, Decida. Maravilha. Já até toquei uma do Milionário Zé Rico, viu, Flávio? Mas um abração pra você também, tá bom, meu querido? Ô, Rosa, tudo bem, minha querida? Bom dia.
6: Bom dia.
0: Bom dia, querida.
6: Brasil vai ganhar de 1-0.
0: 1-0, Brasil?
6: Eu quero pedir a música do Rick Renos Copa de Vagalume.
0: Ó, muito bem. O que mais?
6: E oferecer, né? Oferecer pra você.
0: Obrigado.
6: Todos que estiver ouvindo a música.
0: Isso.
6: Ofereço pra pra Lila, ofereço pra mãe dele, pra irmã dele lá em São Francisco.
0: Legal.
6: Ofereço pra Ju, todos que tiver ouvindo a música e gostar.
0: Muito bem,
6: mas
0: minha
6: Deus
0: querida.
6: Abençoe, ótimo dia, Leozinho.
0: Pra você
6: tudo
0: também.
6: Tudo de bom pra você.
0: Obrigado. Tudo de bom pra você também, Rosa. Obrigado, tá bom, querida? Vamos lá então, produção, tá na hora? Vamos cantar parabéns então pra os aniversariantes do dia. Agora são 7:13, tá mais do que na hora da gente mandar os parabéns, né? Os parabéns aos aniversariantes do dia. Olha, hoje nós estamos vivendo uma quarta-feira, dia 24 de junho de 2026. Hoje é dia internacional do disco voador. Hoje também é dia do observador aéreo. Dia também da indústria gráfica. Dia nacional da polícia militar, né? Hoje também é dia internacional do leite, viu, gente? Pois é. Os nascidos no dia 24 de junho são do signo de Câncer, com personalidade de Capricórnio. São generosos, temperamentais, polêmicos. Olha, em geral, tem um comportamento incomum, né? E chamam atenção sobre si, mesmo que não queiram, tá? São capazes de grande bondade e desprendimento também, assim como agressivos às vezes, né? Mas são pessoas maravilhosas, de coração bom. Quando tirados do sério, né? Ou provocado, aí sim eles geralmente saem da casinha, viu? Então, ó, cuidado, né? Moderação para você mexer com quem nasceu no dia 24 de junho. Essa é a dica, viu? A dica aí para você. E agora nós vamos mandar os parabéns para quem tá no Facebook Léo Vieira, na página Alvorecer também, e ainda os famosos que hoje estão soprando velinhas nessa data especial. Para você, meu amigo, você, minha amiga, ó, parabéns, parabéns. A Joana Castro tá aniversariando hoje. Parabéns para ela, felicidades, viu? Quem mais? Quem mais? Luana Hens. É isso, Luana Hens, aniversariando hoje, é isso mesmo. João Gomes também tá aniversariando hoje, mas não é o cantor não, viu? João Gomes da Cruz. João Gomes da Cruz tá aniversariando hoje. O Adonias Silva também tá aniversariando hoje, parabéns para ele. Luciene Batista também tá aniversariando hoje. A Carmosina Pereira também aniversariante. A Keila Assis também tá aniversariando hoje, parabéns para ela. Sandra Araújo, parabéns. Maciel Batista também aniversariante de hoje. E a Catiane Souza também está aniversariando hoje. Agora sim, os famosos que estão hoje aniversariando: o ator, apresentador e empresário brasileiro Eric Marmo está aniversariando, parabéns para ele, viu? Bruno Berlamino, é isso, Bruno Berlamino, ator brasileiro, está aniversariando hoje. E sabe quem está aniversariando hoje, gente? Ele, simplesmente o artilheiro da Copa do Mundo, o craque da Argentina, o meu xará, aliás, o nome é assim, tem uma letrinha de diferença, né? Mas hoje ele está aniversariando, Lionel Messi, o argentino. O cara tá voando nessa Copa, viu, meu amigo? Tá voando, fazendo gols. Aliás, parece que o time joga pra ele, viu, Dona Maria?
5: É, não acredito.
0: Joga pra ele, não. Todo mundo procurando ele, né? Colocando bola nele, não é à toa que o cara já tem 5 gols, né? 5 gols aí na Copa do Mundo. Lionel Messi, o argentino, está hoje soprando velinhas, parabéns. Espero que não faça mais gols, né? Principalmente se jogar com o Brasil, né, Messi? Tá bom, já deu, já deu. Todo mundo já sabe que você é craque, viu?

0: Muito bem, felicidades a todos os aniversariantes do dia de hoje, nessa data especial, que o Papai do Céu derrame bênção sobre a sua vida e te dê muitos e muitos anos de vida, saúde e paz, tá bom? Pra você, ó, parabéns, parabéns! Agora tem de Paulo e Paulino, eu disse não, viu, Dona Maria? Eu disse não.
1: O quê? Não acredito.
0: Bora ouvir essa canção que é linda demais, olha a hora, 7:17.

0: Eita, essa é bonita demais, hein, Letícia? Gostou ou não?
1: Ô, música linda, Léo Vieira! Ô, coração apaixonado!
0: Essa é bonita, rapaz! Chora não, hein?
1: É difícil!
0: Ó, a culpa é do Goiano, viu? Culpa do Goiano de Barrolândia, pediu essa moda chorada demais. Ô, Goiano, você sabe que quando eu ouço essa música do João Paulo e Daniel, eu lembro que nos anos 90... A gente, quando era menino aí na nossa querida Barrolândia, a gente ficava torcendo para chegar um rodeio, né? Rodeio, a gente gostava demais. Aliás, tinha uns burrinhos, né? Deixa eu ver, era burrinho ou que era? Acho que eram uns ponezinhos, né? Os ponezinhos que eles levavam para os meninos montarem, né? Rapaz, eu morria de medo de montar num pônei daquele ali. Deus me livre! Rapaz do céu, era difícil demais, rapaz. Não, e os amigos, não, bora, hoje nós vamos montar. Acho que, se eu não me engano... Eu me lembro que era dois ponezinhos, né? Eram dois cavalinhos. E aí fazia fila de meninos ali pra montar, né? Era caindo um, porque todo mundo caía. Não ficava um em cima dos ponezinhos, né? Todo mundo caía, viu, Deusmar? Caía todo mundo ali, ninguém. Rapaz, eu não ia. Eu não me recordo eu ter ido montar nesses bichinhos, viu? Eu tinha medo demais, cara. Medo demais de montar naqueles ponezinhos ali. Eu via todo mundo caindo. Eu falei, não, eu vou pra quê? Pra mim cair também, rapaz. E aí não ia, eu acho que eu não cheguei a montar nesses ponezinhos. E aí eu lembro que esses rodeios iam em Barrolândia, e aí tocava muito, gente, essas músicas do João Paulo e Daniel. Essa ela tem o dom de me fazer chorar, é linda demais, e tocava demais. Só lembro dos rodeios em Barrolândia nos anos 90, viu, ô meu amigo, como é que é o nome do homem, rapaz? Agora esqueci aqui o homem lá de Barrolândia, cadê aqui, rapaz? Agora esqueci o nome dele. Aqui o mano, o Goiano, né, o Goiano, pronto. Lembrei Goiano, aí, pois é, Goiano, lembro dessa época aí de Barrolândia, dos rodeios, viu? Dos anos 90. Agora 7:26, 7:20. Quer falar, Deusmar? Deusmarzão quer falar. Pera aí, gente. Deixa eu falar com o Deusmar. Deusmar, bom dia, meu querido.
2: Bom dia, Léo.
0: Como é que tá? Bom?
2: Tranquilo, sossegado. Léo, pois eu lembro lá da minha cidade também, lá em São Valério, tinha esses rodeios também.
0: Tinha rodeio também.
2: Passava lá direto, ia essas atrações da Rádio Nacional da Amazônia.

0: Eu também. Ô, rapaz, pois é. Mas era bom demais, né?
1: Porque o rodeio ia embora, mas a vergonha ficava, né? Na cidade inteira.
0: Era da queda, né? Depois todo mundo comentando.
1: Todo mundo ia comentar, rodeio
0: cidade,
1: ia embora.
0: Cidade pequena era desse jeito. Vamos. Né? Rodeio ia seguia o destino dele, né?
1: Mas a vergonha ficava com a gente.
0: E os comentários duravam tempo, hein, Deus mano?
1: Durava muito tempo. Rapaz. Na época o bullying era permitido.
0: O bullying era permitido, verdade.
1: Ficava zoando da gente o tempo era, todo, na colégia, onde você ia.
0: Os comentários eram pior do que as redes sociais. Muito bem, valeu Deusmazão. Abraço, meu querido, pra você, tá aí, grande Deusimar, pois é. Ó, 7:28, gente, deixa eu trazer as previsões para Libra, Escorpião e Sagitário, vamos lá.
2: Oi, Libra, os astros falam com você, de 23 de setembro a 22 de outubro.
0: Muito bem, atenção Libra, olha, emoções ligadas à autoestima, segurança e pertencimento ganham mais intensidade, viu? O dia favorece reflexões importantes sobre valor pessoal e reciprocidade emocional. Ao mesmo tempo, desejos, ciúmes ou carência podem emergir com força, né? O céu pede mais honestidade consigo mesmo, consigo mesma, sobre aquilo que realmente nutre o seu coração, viu Libra? Os números da sorte, anota aí, são 45, 54 e 57, a cor é azul.
2: E agora, as previsões para o Escorpião, de 23 de outubro a 21 de novembro.
0: Atenção, Escorpião, olha, com a lua em seu signo, tudo é sentido de maneira mais intensa, profunda e verdadeira. Olha, o dia favorece também magnetismo e intimidade e clareza emocional, mas também amplia sensibilidades em relacionamentos e questões familiares. Algumas emoções não poderão mais ser ignoradas, viu? A transformação começa quando você para de fugir da própria vulnerabilidade. Os números da sorte, anota aí, são 0833 e número 50, e a cor para hoje é bege.
2: Alô, alô, Sagitário, de 22 de novembro a 21 de dezembro.
0: Atenção, Sagitário, emoções silenciosas podem ganhar espaço e revelar processos internos importantes. Olha, o dia favorece o reconhecimento, cura emocional e compreensões, aliás, e compreensão de sentimento antigo que ainda influencia suas escolhas. Conversas profundas podem trazer libertação inesperada. Nem toda força está na ação. Algumas nascem justamente na pausa e na escuta interna, ok? Atenção para os seus números hoje, são 09, 18, número 45, e a cor é amarelo.

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1: Bem, tá na hora de Momento Informação, tá na hora dela, Viviane Goulart chegando aqui com a gente na programação do nosso Alvorecer. Vivi, bom dia, querida, seja bem-vinda.
2: Bom dia, Léo Vieira, bom dia para os nossos ouvintes. Pessoal, foi publicada no Diário Oficial do Município de Palmas a lei que institui o programa Bolsa Catador. Essa iniciativa prevê um auxílio mensal de R$ 1.000 para até 70 catadores de materiais recicláveis em situação de vulnerabilidade social. O programa é destinado a trabalhadores que atuam na coleta, na triagem e na comercialização de recicláveis no município. A seleção dos beneficiários vai priorizar critérios como a renda, tempo de atuação e condição social. Também serão prioridades mulheres chefes de família e pessoas com deficiência. Esse benefício será pago por cartão nominal voltado a despesas essenciais e relacionadas ao trabalho. A gestão ficará sob responsabilidade da Secretaria Municipal de Ação Social e da Mulher. E agora a gente muda de assunto porque o projeto de recebimento itinerante apoiado pelo governo do Tocantins coleta mais de 22 mil embalagens vazias de agrotóxicos. Quem chega agora com essa informação é a Elô Barsi.
3: Mais de 500 pequenos e médios produtores rurais de 9 municípios do Tocantins participaram entre os dias 8 e 19 de junho do projeto de recebimento itinerante de embalagens vazias de agrotóxicos realizado em parceria com o governo do Tocantins por meio da Agência de Defesa Agropecuária. Durante o período, mais de 22 mil embalagens foram devolvidas, totalizando 13 toneladas. O projeto tem como objetivo viabilizar a logística reversa dessas embalagens para agricultores que estão distantes de postos e centrais de recebimento, possibilitando descarte seguro. As ações ocorreram nos municípios de Angico, Augustinópolis, Buriti, Filadélfia, Axixá, Araguatins, Jaú e Tocantinópolis. Nas duas próximas semanas, os pequenos e médios produtores poderão fazer a devolução de suas embalagens nos seguintes locais: 23 de junho, em Sítio Novo do Tocantins e Arapoema; 24, em São Miguel do Tocantins; 30 de junho, Riachinho; e 3 de julho, em Palmeiras do Tocantins. Da Secretaria de Estado da Comunicação, Elô Barsi.
1: Elô, obrigado, querida, pela sua informação. Muito obrigada, Viviane Goulart. O Momento Informação volta daqui a pouquinho, às 8h30 da manhã.
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1: Olha a hora, gente, olha a hora. 7:39, 7:39. Estamos de volta, hein? Seu programa Alvorecer até as 8 da manhã.
2: Bom dia, galera do Alvorecer.
1: É isso aí. Bom dia, bom dia. Nivaldão passou por aqui. Eu quase não conheço o homem, rapaz. Que é isso, rapaz? Ô, Rose. E hoje é seu nível, né, querida? Que coisa boa, gente. Hoje, aniversário da nossa amiga Rose Jerônimo. Ei, Rose, mais uma primavera, né? Mais uma primavera da nossa amiga Rose. E aí eu perguntei pro Nivaldo, e hoje ela tá de folga no Niver? Não, ela vai vir trabalhar já já. Nossa amiga Rose hoje soprando velinhas, né, Rose? Completando mais uma primavera nessa data especial. Cadê produção? Cadê aqui? Deixa eu colocar aqui, ó. Vou colocar só pra ela hoje. Os parabéns aqui, já fiz às 7 horas, né? Às 7 horas, mas vamos colocar aqui novamente os parabéns pra nossa amiga Rose, que hoje tá soprando velhinhas.

0: Aí, parabéns, parabéns pra minha amiga Rose Jerônimo, tá aqui com a gente, sempre ouvindo, né? Sempre ouvindo. E ela que manda mensagem pra gente todas as manhãs. Léo, manda alô especial pro Nivaldo, manda alô pra Divina. Divina não trabalha, se contratar a Divina e não deixar ela ouvir a nossa Unitins, ela não trabalha, dona Maria, viu? Não trabalha.
1: Por quê? Não acredito.
0: É, lá no contrato dela já tá escrito lá, né? Tem a remuneração, né? Da diária da mulher, claro, o trabalho é muito especial. E aí tem toda na cláusula, né? Tem assim, ó, o contrato lá já tá dizendo. É permissão para ouvir a Unitins FM. Se o contratante falar assim, não, essa cláusula aqui eu não concordo. Aí ela fala, então, meu amigo, o serviço tá dispensado, viu? Tá dispensado o serviço, não vou trabalhar. Desse jeito. Ei, Divina! Abração, querida, para você. Rose, parabéns, minha amiga. Muitos anos de vida para você, que é uma pessoa maravilhosa. Trabalha muito bem aqui na nossa Unitins, na nossa TV, aqui na nossa administração, na Unitins. Que legal. Parabéns para ela e desejamos, claro, felicidades, viu? Muitos anos de vida, muita saúde, muita paz. Que Deus derrame muitas bênçãos. E, claro, principalmente saúde, né? Tendo saúde, a gente tem vida, né? Tendo saúde, a gente tem vida. Tá bom, Rose? Parabéns, querida. Felicidades. 7h41 agora, 7h41. No nosso programa Alvorecer, felicidades aqui também pra quem? Nalvinha, tá com a gente. Ei, Nalvinha.
2: Bom dia, minha amiga. Nalvinha, tudo bem, né?
0: Tudo,
2: boa quarta-feira, bom jogo pra nós aí.
0: Vamos
2: tudo
0: lá.
2: De bom pra você.
0: Obrigado,
2: tá, Nalvinho? Deus te abençoe, Deus te dê paz, saúde.
0: Amém.
2: Muita felicidade, tá,
0: Nalvinho? Obrigado, minha querida.
2: Deus te abençoe. Léo, um abraço aí a todos os ouvintes, o Raimundinho da Tarde, o Carlão. É, todos que tá na escuta, aí a Mariazinha do café, pra ela deixar um pouquinho de café pra mim, né?
0: Isso.
2: Pois é, que o café, hoje eu não fiz café, agora cedo, vou tomar o café aí da Unitins FM. Pois é, Leozinho, falou, tchau, fui, obrigada.
0: Valeu,
2: Leozinho.
0: Minha querida, abraço pra você, Nalvinha, ó, cafezinho tá aqui pra você, ó, vamos servir agora e nós estamos servindo o cafezinho Santa Clara, aqui, ó, pronto, hoje é café Santa Clara. Em breve nós temos um novo kit aí pra sortear pra galera também, viu? Deixa eu ver quem mais? Albertão tá aqui, ó, tá dizendo bom dia, meu amigo Léo Vieira, tudo bem com você? Alberto aqui de Taquara Sul, gostaria de ouvir a música do Milionário Zé Rico, Dama de Vermelho, pra todos os ouvintes aí da Unitins. Tenha uma ótima quarta-feira abençoada, Deus abençoe sempre, né? Que seja um dia cheio de bênçãos, com muita paz, glória, e Deus ilumine o caminho de cada um. É isso aí, meu querido, obrigado, viu? Felicidades pra você, vamos ver se dá tempo da gente atender o seu pedido musical também no Alvorecer. Ô, Israel, tudo bem, querido?
3: Bom dia, meu amigo Léo Vieira.
0: Bom dia.
3: Eu aqui na carreira, deixa eu te falar.
0: Ah.
3: Toca pra nós aí, rapaz.
0: Como é que é o começo aí? Peraí.
3: Bom dia, meu amigo Léo Vieira. Safe pediu eu aqui na carreira, deixa eu te falar. Toca pra nós aí, rapaz. É. Marília Mendonça, troca de calçada, ok?
0: Então nós temos que
3: aqui, Israel, vindo da Rádio 44. Tô aqui, na rodovia carregando você aqui na estrada aqui, ouvindo o melhor som, viu, Leveira?
0: Obrigado,
3: meu querido. Um abraço pra todo mundo, tchau e obrigado, Israel Júnior da 44.
0: Abração pra você aí, tudo de bom, né? 6h21, é que ele falou... É, bom dia, Léo Vieira, 6h21 e eu já saí na carreira. Rimou, né?
4: Também. De novo, meu amigo.
0: Quem mais?
4: Hoje tá 19 graus aqui no Pará. Que milagre.
0: Pará, 19 graus?
4: Tô nem com vontade de levantar pra ir pra academia, mas eu tenho que ir, né?
0: Tem que ir,
4: sinceramente.
0: Tem que ir. Verdade.
4: A rádio, só, eu ouvi no rádio aqui, só fica a internet caindo. A internet tá aqui,
0: caindo,
4: tá porcaria.
0: A internet, ô, meu
4: sinceramente,
0: Deus
4: tá ruim.
0: Coisa.
4: Tem um bom dia, meu amigo.
0: Bom dia, meu querido.
4: O Brasil, eu, o palpite.
0: Ah.
4: É. 1-0.
0: 1-0. 1-0, murcho, pouquinho gols do Brasil, só 1-0, só a vitória mesmo, muito bem, obrigado, viu? Felicidades pra você aí, tudo de bom. Alô, Serginho Murilo, quanto que é o placar hoje, Serginho, Brasil, quanto? Bota aí, 1-0 só, a mulher acabou de falar aqui, 1-0 também, como é que é? 1-0, pra Escócia? Vai, Serginho, aí eu não tô te entendendo não, rapaz. O Brasil sai fora logo? Que é isso, Serginho? A gente quer 1-0 pra Escócia, rapaz. Eu vou botar 3, vou botar mais uns. Vou botar 3-0 de novo. É, 3-0 Brasil, viu? 3-0. Leandro Souza, fala, meu querido.
5: Bom dia, Léo Vieira.
0: Bom dia.
5: Leandro Souza por aqui. Rapaz, jogo do Brasil hoje, jogo bom, jogo difícil, jogo duro.
0: Como é que vai ser?
5: Mas acredito no Brasil ainda. Acredito que vai ser 2-1 Brasil.
0: 2-1 Brasil, olha aí.
5: Apertado.
0: Leandro Souza.
5: Bom dia, Deus abençoe. Nossa,
0: valeu, meu querido. Um abraço, tudo de bom. 7h44, a gente tem que tocar moda, bora.
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0: Zezé de Camargo canta, Irmão da Lua, Amigo das Estrelas. Aô, moda boa.

0: moda boa demais aqui no nosso programa Alvorecer Sertanejo. Zezé, meu amigo, quem falou que o cara não canta? Pelo menos as gravações do estúdio estão boas, né? É, agora ao vivo aí eu já não vou falar nada porque eu não vou nos shows, né? É, o pessoal reclamando, no show não tá cantando mais nada, não sei o que, tem aquela coisa toda, eu não posso falar nada, né? Eu, até mesmo que eu não vou nos shows, né? Mas tá aí, pelo menos essa de estúdio ficou boa, boa, boa. Agora você pensava que não ia ter aquela notícia boa? Tava pensando que não ia ter notícia boa? Peraí. Ô governador Wanderlei Barbosa vai falar aqui no Alvorecer, meu amigo. Olha aquela notícia que todo mundo espera.
1: 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É isso aí, faça um bom uso do seu salário. Um abraço a todos e fiquem com Deus.
0: Aí, tá aí, governador Wanderlei Barbosa. Pronto, já tá aí a notícia, aquela notícia que todo mundo espera aí no final do mês, né? Governador pagando de forma antecipada o salário dos servidores, então, é que sexta-feira já pode sacar a sua grana aí, sua grana vai estar na conta, viu? Parabéns ao governador, sempre antecipando e cuidando dos funcionários públicos do Tocantins. Agora vamos falar com ele? Vamos falar com o Luiz Carlos Lula, falar da Copa aí, falar dos jogos, né, Lula? Bom dia, meu querido.
2: Alô, Léo Vieira, bom dia. Bom dia para todos ligados no programa Alvorecer. Estamos de volta para falar de esportes. E hoje vamos começar trazendo resultados da Copa do Mundo. Fechando a segunda rodada, Argentina 2, Áustria 0. França 3, Iraque 0. Noruega 3, Senegal 2. Jordânia 1, Argélia 2. Portugal 5, Uzbequistão 0. Inglaterra 0, Gana 0. Panamá 0, Croácia 1 e Colômbia 1, Congo 0. Hoje, abrindo a terceira rodada, Bósnia e Catar, Suíça e Canadá, Escócia e Brasil, Marrocos e Haiti, África do Sul e Coreia do Sul e República Tcheca e México. Léo Vieira, o Instituto Nação Rap realizou a cerimônia de graduação dos alunos do projeto de Jiu-Jitsu, desenvolvido na Escola de Tempo Integral Cora Coralina, em Palmas. O evento reuniu alunos, familiares e comunidade escolar para celebrar mais uma etapa na formação esportiva e cidadão dos participantes. Mais esportes no programa Esporte Mais. Luiz Carlos Lula para Unitins FM, sempre com você.
0: Bem, tá aí ele, o garotinho bom de bola e bom de informação, Luiz Carlos Lula, obrigado, querido.
3: Alô, você que é de Capricórnio, de 22 de dezembro a 20 de janeiro.
0: Muito bem, atenção capricorniano, capricorniana, olha, amizades e conexões emocionais passam por um momento de maior profundidade. O dia favorece reencontros significativos e reflexões importantes sobre reciprocidade, viu? E algumas relações podem revelar dinâmicas de controle ou expectativas ocultas. Olha, o céu lembra que vínculos verdadeiros respeitam a liberdade de cada um, viu? Os números da sorte para hoje são 08, 17, número 26 e a cor é azul marinho.
3: Atenção aquariano e aquariana, de 21 de janeiro a 19 de fevereiro.
0: Atenção aquário, olha, emoções e vida profissional podem se misturar de maneira intensa. O dia favorece reconhecimentos e decisões importantes sobre o futuro, mas também desperta sensibilidades ligadas à imagem, responsabilidade e necessidade de validação. Olha, nem toda cobrança externa precisa definir o seu valor pessoal, ok? Os números da sorte são 10, 16 e número 25 e a cor é rosa.
3: Atenção você que é de peixes, de 20 de fevereiro a 20 de março.
0: Atenção peixes, olha, o céu amplia a sua sensibilidade, intuição e desejo de viver algo emocionalmente verdadeiro. Conversas profundas, reencontros e novas perspectivas podem transformar a maneira como você enxerga o amor e o futuro. Olha, ao mesmo tempo, crenças antigas ou medos silenciosos podem emergir pedindo renovação interna, tá? Os números da sorte para hoje são 01, 30 e número 48 e a cor é amarelo. Coração.

0: no nosso programa Alvorecer, feito pra você. Ela, nossa estrelinha, nossa eterna rainha da sofrência, Marília Mendonça. Gente, só dá tempo de mandar alô rapidinho, viu? Maria Nogueira tá aqui com a gente, um abração pra ela, obrigado pela companhia. Mauro Alves também tá com a gente, obrigado Mauro, tudo de bom pra você, uma ótima quarta-feira. Marcos, já falei com o Marcos, né? A Maria de Nazaré, um abração pra Maria de Nazaré, do Aureni 3 também, tá sempre com a gente ouvindo Alvorecer. É de Noel também, manda o áudio pra gente, não dá tempo da gente. 2-1 Brasil, tá aí, 2-1 Brasil pro meu amigo aqui, comentando aqui o nosso placar também. Um abração, abração. Deixa eu ver quem mais, gente, aqui, ó, rapidinho. A Luciana, 4-0, Luciana, 4-0, ó, 4-0, muito bem. Maravilha. É, o Odair diz que vai de 2-1 Brasil. Eu vou botar 3-0, viu, Odair? Vou botar 3-0, sem medo de ser feliz. Miriam mandou um áudio aqui, não dá tempo da gente colocar. Miriam, mais um abraço, querida. Obrigado, viu? Lenilson, chofé da estrada. Ei, Lenilson. Ó, seu Adeus tá feliz ali. Seu Adeus deve estar torcendo pro Brasil também, tá? Felizão da vida. Quem mais? Areli também tá em Nova Cota com a gente, dizendo bom dia, Léo, bom dia pra ela, tudo de bom, felicidades. Alcimar, tá dizendo 4-0 Brasil, Léo, 4-0 Brasil, Alcimar, muito bem, bom demais. Só que na Copa do Mundo, quando a bola rola, hein, gente, negócio engrossa, hein? A Silvanete também tá aqui com a gente, obrigado, mandou áudio, não dá tempo de colocar, mais um abração pra ela. Carmen Lobo também tá com a gente, obrigado pela audiência. Da companhia, mandou aqui um texto, não dá tempo nem de ler, viu, Carmen? Falta um minutinho só ali. Elias Nunes também tá aqui com a gente, a Lídia Francisca, quem mais? Carlos Eduardo também tá aqui, 2-0 Brasil, Linda Matos e o Milton, Raimunda também tá aqui com a gente, Guiuzinho, alô Guiu, não dá tempo de colocar o áudio, a Edith Lima também tá com a gente, quem mais? A Luinete, é isso? Luinete também tá com a gente, o Johnny Fran também, a minha amiga Divânia mandou áudio pra gente hoje, aí não dá tempo de colocar, Divânia, mas tá aqui, ó, ah, tem uma princesinha falando, né? Não vai dar tempo de colocar, porque a música já tá em cima, já aqui, ó, já vai até trocar aqui o nosso horário, dá tempo nem de colocar o áudio, mas amanhã eu coloco, viu? Amanhã eu coloco, pode deixar aqui, deixa aqui que amanhã eu vou colocar 2-1 pro Brasil também, a minha amiga Divânia, que legal. Jonathan, na Barra do Aroeira.
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3: Alunos do primeiro período do curso de medicina da Unitins em Augustinópolis realizaram o projeto Med Educa Trânsito na Escola Girassol da cidade. A iniciativa levou orientações educativas sobre segurança no trânsito ao ambiente escolar para conscientizar sobre a importância da prevenção de acidentes e o desenvolvimento de uma cultura de responsabilidade e respeito entre pedestres, ciclistas, motociclistas e motoristas. Com dinâmicas educativas, os alunos da Unitins abordaram temas relacionados às regras de trânsito, comportamento seguro e atenção no deslocamento diário. Ações como essa reforçam o papel da universidade na promoção de atividades educativas e preventivas voltadas à necessidade social da região.
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1: De volta para te contar que o WhatsApp é um dos principais responsáveis por ocupar a memória do celular. Fotos, vídeos e áudios chegam o tempo todo. E com o download automático ativado, tudo é salvo sem que o usuário perceba. A solução começa nas configurações. Desativar o download automático e impedir que arquivos apareçam na galeria já reduz bastante o acúmulo. O próprio aplicativo também mostra quais mídias poupam mais espaço, facilitando a limpeza. Outra dica é revisar grupos antigos, ativar mensagens temporárias e apagar backups antigos do Google Drive e do iCloud. Com pequenos ajustes, dá para manter o celular leve e evitar travamentos no dia a dia.
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0: curiosa. Show! Muitas palmas pro Eric Land, por gentileza, Fortaleza.
1: Muito obrigado. 8:28.

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2: Alimente-se Bem, nesta sexta-feira, 15 de maio de 2026, vamos falar de zinco e selênio, minerais importantes. É, além das vitaminas, alguns minerais são fundamentais para a imunidade, como o zinco e o selênio. Eles ajudam na resposta do organismo contra infecções e estão presentes em alimentos como castanhas, sementes, ovos e carnes. Pequenas quantidades no dia a dia já fazem diferença para manter o corpo forte e saudável. Gostou da dica? Pois é, são dicas importantes aí para você manter a imunidade sempre alta. Eu sou Kleber Salles e esse foi o nosso quadro Alimente-se Bem aqui na melhor programação. Até lá, hein? Até a próxima!
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2: Em Augustinópolis, os alunos de Direito da Universidade Estadual do Tocantins realizaram um júri simulado inspirado em vivências que tiveram na comunidade quilombola Ilha de São Vicente, em Araguatins. O júri buscou aproximar teoria e prática jurídica com a simulação de um caso fictício relacionado a conflitos territoriais. A programação proporcionou aos alunos uma experiência voltada à aplicação dos conhecimentos adquiridos nas disciplinas de Direito Penal e Processual Penal, especialmente sobre como funciona o Tribunal do Júri. O caso debatido durante a sessão plenária foi construído a partir de diálogos e observações realizados durante visita à comunidade quilombola. A atividade representou uma etapa importante na formação dos alunos da Unitins, permitindo que eles vivenciassem na prática princípios fundamentais do Tribunal do Júri, como contraditório, ampla defesa e soberania dos vereditos.
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1: De volta para te contar que o WhatsApp é um dos principais responsáveis por ocupar a memória do celular. Fotos, vídeos e áudios chegam o tempo todo. E com o download automático ativado, tudo é salvo sem que o usuário perceba. A solução começa nas configurações. Desativar o download automático e impedir que arquivos apareçam na galeria já reduz bastante o acúmulo. O próprio aplicativo também mostra quais mídias poupam mais espaço, facilitando a limpeza. Outra dica é revisar grupos antigos, ativar mensagens temporárias e apagar backups antigos do Google Drive e do iCloud. Com pequenos ajustes, dá para manter o celular leve e evitar travamentos no dia a dia.
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2: Confira agora 15 dicas de saúde pela Maíra Peron, médica integrativa. Dicas que vão transformar hábitos rumo a uma maior qualidade de vida e bem-estar. Primeiramente, não viva só para o trabalho. Além disso, tenha uma vida social ativa. Faça o que gosta, procure novos hobbies, agradeça o privilégio de estar vivo. Ria mais, beba água, movimente-se, planeje suas refeições, evite industrializados, abandone vícios, esteja cercado de pessoas de boas energias, medite, busque dormir sempre no mesmo horário e diminua o tempo de tela, sobretudo ao final do dia. Em breve o Bia Ipsen volta com mais dicas de saúde e bem-estar. Fonte vitat.com.br.
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1: Chegando por aqui, te cumprimentando. Olá, tocantinense, como vai? Espero que muito bem, que nos recebendo aí com saúde na sua casa, no seu trabalho, onde quer que você esteja nos ouvindo. Começa por aqui mais uma edição do programa A Voz do Tocantins, marcando a metade da semana, 24 de junho de 2026, graças a Deus. Por aqui, Adriele Michelin, diretamente de Paraíso do Tocantins, para todo o estado, justificando a ausência de Ataíde Rodrigues e cumprimentando o bom amigo Kojak. Seja bem-vindo.
2: Olá, Adriele Michelin, irmãos tocantinenses, chegando no seu rádio com mais um programa A Voz do Tocantins. Hoje, quarta-feira ensolarada, expectativa aí de logo mais às 19 horas, né? O jogo, terceira partida do Brasil aí na Copa do Mundo, Brasil e Escócia. E a partir de agora, vocês ficarão muito bem informados com as principais notícias desta quarta-feira. Nós aqui da bancada e nossos correspondentes espalhados aí por mais de 50 emissoras filiadas à Farcom, que todos os dias deixam vocês muito bem informados. Portanto, a partir de agora, eu convido vocês para chegar para pertinho do rádio, aumentar o volume, porque está no ar o programa da família tocantinense, A Voz do Tocantins.
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1: Conheça agora as principais manchetes que vão virar notícias no seu rádio. De acordo com o João Tocantins, dois homens morrem após fugir de abordagem policial e bater moto em poste.
2: E ainda, isso lá em Araguaína, porque nós vamos continuar em Araguaína, porque o ex-candidato a vereador foi preso suspeito de duplo homicídio em fazenda aí por disputa agrária. É o que destaca aí o Bico 24 horas.
1: E ainda, médico investigado por atropelar ciclista é indiciado por homicídio culposo e omissão de socorro, de acordo com o G1 Tocantins.
2: Olha, a polícia deflagrou simultaneamente aqui no Tocantins, em Goiás e no Pará, uma operação nesta quarta-feira. Daqui a pouquinho você vai ficar por dentro dessa informação, porque quem destaca é o portal Benício.
1: De acordo com o Gazeta do Cerrado, em Palmas, ministro defende o fim da escala 6x1 e diz que recorde de empregos é fruto de políticas públicas.
2: E ainda você vai conferir aqui dentro do programa Voz do Tocantins, contador é alvo de operação que apura desvio de 55 milhões aos cofres públicos. Essa matéria a gente vai relatar ela aqui, porque o Jornal do Tocantins já está destacando também.
1: E logo mais, Copa 2026, com o Brasil em campo nesta quarta-feira. Confira detalhes dessa partida que vai fazer aí o brasileiro vibrar muito.
2: Tudo isso e muito mais a partir de agora, no seu programa A Voz do Tocantins.
3: Olá, de volta com a informação. O governo do Tocantins, por meio da Secretaria de Estado da Agricultura e Pecuária e da Agência de Defesa Agropecuária do Instituto de Desenvolvimento Rural do Tocantins e de instituições parceiras, iniciou as atividades da 5ª edição da Rota da Pecuária nesta terça-feira na Fazenda Conforto, localizada no município de Nova Crixás, em Goiás. As visitas técnicas têm como objetivo apresentar aos pecuaristas, produtores rurais e técnicos as tecnologias mais avançadas aplicadas aos sistemas de recria, engorda e confinamento de bovinos em uma das maiores operações do segmento no país. A programação da Rota da Pecuária prossegue nos próximos dias com visitas a outras propriedades de referência. Nessa quarta-feira, a expedição está na Agropecuária Barroca, em Natividade do Tocantins. Amanhã, na quinta-feira, na Fazenda Santana, em Pium, e encerrando a programação na sexta-feira, na Fazenda Canto do Veredão, em Dois Irmãos do Tocantins. Da Secretaria de Estado da Comunicação, Elô Bassi.
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1: Já vamos começar da parte boa, né? Tanta notícia que não é tão boa assim. Já vamos começar falando aí das expectativas. Para você que está aí do outro lado do rádio, não tem o privilégio de nos ver, Kojak, novamente trajado aqui, tá? Com seu chapelão e a camisa da seleção. Deu sorte na semana passada, então você manteve, Kojak. Podemos dizer que é a camisa da sorte?
2: Isso, né?
1: Tomara, né?
2: É uma expectativa nossa, porque se vocês observarem o retrospecto entre Brasil e Escócia, o Brasil nunca foi derrotado pela seleção. Né?
1: Amém, que permaneça assim.
2: É, que eles continuam bebendo, né, as vodkas dele por lá e nós passando de fase aí da Copa do Mundo, é isso? Agora é uma expectativa muito grande, porque também há expectativa de Neymar poder jogar em alguns minutos, né?
1: Uma grande expectativa, né?
2: Agora a seleção muda novamente, né? E mais um mistério, né? A seleção.
1: Sempre, né? Esse Ancelotti gosta de mistério, né?
2: Isso, né? Até porque os europeus, eles são. Eles não têm muita preocupação, não.
1: Eles são enigmáticos, né? É. O brasileiro que é muito boca aberta, como a gente fala. Não tem que sair contando todas as estratégias, não. De repente ele tá até certo em algum ponto aí.
2: É, vamos aguardar, porque é 19 horas, né, o Brasil...
1: O que a gente quer é resultado, né?
2: Isso, né? Aliás, resultado e aqueles amantes do futebol, fica torcendo aí que a seleção convença, né? Porque as duas primeiras partidas, né, o empate com o Marrocos e a vitória sobre o Haiti não correspondeu, né, à expectativa, porque o Brasil, o torcedor brasileiro, ele quer ver a seleção tocando a bola... Né, com facilidade, porque os seus jogadores realmente têm muito talento, de forma que há uma expectativa do torcedor que a seleção engrene, né, porque aí sim, a partir das próximas fases, que já vamos aí entrar no mata-mata, né, vamos pegar as seleções mais fortes, e se o Brasil realmente engrenar, aí o torcedor fica mais confiante. Então a expectativa é essa, de que o Brasil ganhe, vença e convença, né, nós torcedores brasileiros. Mas há uma expectativa muito grande. Talento os jogadores têm de sobra. Agora resta saber se eles colocaram em prática, né?
1: E precisa do entrosamento, né? Uma andorinha só não faz verão. Nós estamos falando ali de jogadores muito bons, mas se eles não estiverem falando a mesma língua, não rola, né? Não adianta.
2: Veja bem, você vê a França, toque de bola, a Espanha, né, o conjunto.
1: Aquele jogo fluido, né? Eles vão dar aquela embolada. Está no pé de um, parece que o outro já sabe como é que vai acontecer.
2: Então é isso. Torcedor, é lógico, nós temos que estar sempre confiante, porque o brasileiro nunca desiste. E a partir das 19 horas, a gente está rente aí na televisão para poder assistir. E amanhã a gente.
1: De Miami, chique, hein, Kojak?
2: E amanhã a gente, né, relata aqui como é que foi essa partida.
1: E no mesmo horário vai estar rolando Marrocos e Haiti, em Atlanta, né?
2: Isso justamente para que não tenha nenhum. Eu me recordo da Copa de 78, que a Argentina tirou o Brasil, dando uma sonora goleada no Peru, e isso porque a Argentina jogou primeiro, né? Agora, a FIFA, né, ela coloca os dois jogos no mesmo horário, para que todos os times aí não tenham vantagem e já saber resultado. Né? Lógico, com a tecnologia hoje, eles vão estar sabendo, a comissão técnica, mas os jogadores
1: estarão
2: em campo e dificilmente eles vão saber do resultado. Mas é cada um fazendo a sua parte. O Brasil depende só dele. Né? O Brasil é a única seleção que participou de todas as Copas, e a expectativa de que o Brasil não fique aí na primeira fase, né? Pelo menos aí vamos chegar lá nas quartas de final, quem sabe até a final.
1: É a expectativa. Então, nesta quarta-feira, às 16 horas, teremos Suíça e Canadá pelo Grupo B. Também às 16 horas, Bósnia e Herzegovina. É assim que fala?
2: Sim, sim.
1: Grupo B também, tá? Já no Grupo C, às 19 horas, Brasil e Escócia, Marrocos e Haiti. Às 22 horas, República Tcheca e México, já pelo Grupo A. Simultaneamente, África do Sul e Coreia do Sul. Eita, minha gente. Quer dar aquela espiada? Vai ter que ficar sapeando pra lá e pra cá, Kojak, pra acompanhar tudo isso.
2: É, lembrando que a Bósnia foi o time que tirou a Itália da Copa do Mundo, né? É um país, depois da separação da Iugoslávia, né? Se tornou aí esse país. Mas não tá. Na verdade, é lógico, você queria ver a Itália, porque a Itália já é tricampeã mundial, né? É um país que desenvolve futebol muito bonito, né? E a gente queria, com certeza, não queria que o Brasil enfrentasse a Itália, né? Mas de qualquer forma a Bósnia está aí, está representando aí. Não é uma seleção fortíssima, né? Mas, de qualquer forma, está participando e tirou a Itália. Então,
1: exatamente,
2: significa...
1: é uma seleção, são os melhores.
2: É isso.
1: Né? Kojak, qual seria um placar interessante para nós, um placar importante que pudesse nos ajudar de fato?
2: Olha, eu acredito que o Brasil, colocando 2-0, porque 2-0 é um placar que é muito perigoso. O Brasil conseguindo marcar o primeiro gol no primeiro tempo e um no segundo tempo, aí sim, porque...
1: já amansa o adversário.
2: Aí acredito que o meu placar hoje está 2-0, está de bom tamanho, mas o importante é que o Brasil vence. De repente, a escola da Escócia, são times europeus, eles geralmente jogam fechado. E a Escócia vai querer jogar na retranca e partir para os contra-ataques. Então aí o Brasil que vai ter a facilidade, porque tem jogadores rápidos, né?
1: Rápido.
2: No caso... de Vini Júnior, que...
1: a gente viu rápido até demais no jogo anterior, né?
2: Então, nós aguardamos. Aliás, ainda não está definido quem é, porque tanto o Luiz Henrique como o Rayan são jogadores rápidos, né? Que possam, no contra-ataque aí, porque a seleção da Escócia, ela só vai numa boa. Ela vai jogar retrancado quando vê que dá para ir, certo? Para quem já assistiu jogos aí da Escócia, sabe como é que é, né? O performance da seleção. Então vamos aguardar, mas eu acredito, Adriele, querida audiência, que o Brasil tem todas as condições de ganhar, e o mais interessante, tem que convencer, né? Porque, e assim, a gente espera que a seleção possa pegar ritmo, né?
1: Sim.
2: Hoje nós temos jogadores, o Douglas Santos, que é lateral esquerdo, está pendurado com cartão amarelo. Se levar outro cartão hoje, acredito que Ancelotti vai poupá-lo, Casemiro da mesma forma, porque na outra fase não. Os cartões amarelos eles liberam, né? Agora nessa primeira fase não.
1: Jogadores ainda estão pendurados, né?
2: Se Douglas Santos levar um cartão e Casemiro estão fora da próxima fase aí do mata-mata da Copa do Mundo. Então, eu tenho que pensar muito bem nisso. Então, essa é uma expectativa, né, de Ancelotti poder substituí-los aí por outros, né, em razão dos cartões amarelos, mas é uma expectativa muito boa. Vamos aguardar, porque logo mais às 19 horas a gente vai estar aí com todo com todo o gás torcendo aí para o Brasil.
1: É isso mesmo, é hora, né, de torcer.
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2: É isso aí, dando sequência, né, com o giro de notícias, vamos para Capital Palmas, porque o nosso companheiro, Jonilson Santos, ele deixa vocês muito bem informados, né, com dois assuntos importantes, que a capital recebeu um novo espaço para colher, treinar e direcionar ao mercado de trabalho. E ainda também a Casa do Trabalhador, um espaço novo e moderno, né? Então, esses são os assuntos aqui que o Jonilson Santos traz, e você fica muito bem informado.
4: Olá, amigos ouvintes do programa A Voz do Tocantins. O prefeito de Palmas, Eduardo Siqueira Campos, e o ministro do Trabalho e Emprego, Luiz Marinho, inauguraram nesta terça-feira em Palmas o novo Cine Municipal, um espaço voltado à intermediação de mão de obras e de qualificação profissional. Palmas ganha um novo espaço voltado para ampliar as oportunidades de emprego e fortalecer o mercado de trabalho. O novo Cine Municipal vai atuar na intermediação entre trabalhadores e encaminhamentos para vagas de qualificação profissional. O projeto conta com investimento de R$ 370.000 e R$ 235.000 do governo federal, enquanto o município entra com a estrutura, gestão dos recursos e capacitação dos trabalhadores por meio do Conselho de Trabalho, Emprego e Renda. A inauguração contou com a presença do prefeito Eduardo Siqueira Campos e do ministro do Trabalho e Emprego, Luiz Marinho. A expectativa é ampliar o acesso da população às oportunidades e aproximar trabalhadores das empresas que buscam contratar.
5: Porém, nós estamos na Casa do Empreendedor, que entre 2.000 foi escolhida a melhor e mais atuante Casa do Empreendedor do Brasil. Nós estamos dentro da Casa do Empreendedor. Daqui saíram os maiores resultados nacionais para os MEIs, para os empreendedores, o Banco do Povo. Basta ver as instalações, basta ver o que nós estamos fazendo. Do Resolve Palmas, a Casa do Empreendedor, nunca houve tanta vida aqui dentro. E vida ativa no empreendedorismo. E também isso implica na oferta de emprego. Assim como também na oferta de microcrédito, como faz o Banco do Povo, numa modalidade nova. E usar os recursos que são do Conselho do Desenvolvimento Econômico, que são do fundo do FIDEP, que é um fundo que advém de recolhimentos em todo o serviço prestado à Prefeitura e devolvidos à sociedade em investimentos ao longo da cidade. Nós estamos refazendo o Centro de Comércio Popular chamado Camelódromo, nós estamos refazendo reformas de prazo, de feiras. Então, essa é a vida do empreendedor dentro da Secretaria do Desenvolvimento Econômico.
6: A colocar à disposição toda a nossa tecnologia, os aplicativos, a gestão de territórios, porque nós temos hoje a possibilidade, num raio, dizer quantas vagas estão ofertadas e quais as pessoas que têm o perfil de ocupar aquela vaga, comunicar aquela pessoa, enfim, ajudar na gestão dessas possibilidades. Nós temos que somar os esforços das tecnologias disponíveis, seja para a Prefeitura, para o Estado e da União, de forma que a gente estimule que a pessoa não perca a oportunidade. Afinal de contas, o emprego é a melhor maneira do desenvolvimento da família. E nós temos que olhar, muitas vezes, às vezes tem um território que está faltando mão de obra. Mas, eventualmente tem um território específico que não tem condições de ter gente para preencher as vagas. Nós temos o trabalho de acolhimento, que nossos irmãos estão chegando de vários países, a postura de procura do trabalho. E a melhor maneira de acolher um migrante que está procurando uma oportunidade é a oferta de um trabalho. Então, essa conexão nós podemos ajudar a coordenar.
4: O secretário Henrique Nezelo explicou à nossa equipe como será o funcionamento do novo Cine Municipal e destacou que a qualificação dos trabalhadores será uma das estratégias para ampliar as oportunidades e atender as demandas do mercado de trabalho.
7: Dentro aqui da Casa do Empreendedor, hoje nós atendemos cerca de 15 mil pessoas por mês, 15 mil empresas. Palmas abre 45 empresas por dia e essas empresas anseiam totalmente ao quê? A colocação de mão de obra dentro das suas empresas. Então, dessa maneira, a Casa do Empreendedor, com o Cine Municipal aqui dentro, ela se transforma na casa de oportunidades. Qual que é a grande demanda? A demanda não são vagas. Hoje, Palmas é um campo de vagas dentro do nosso município. O anseio que nós precisamos é ter pessoas capacitadas para se colocar. Então, o Cine, ele intermedia a mão de obra. Ele atende tanto o empregado como o empregador, capacita de acordo com as demandas das vagas que estão abertas aqui, porque hoje existe o Conselho do Trabalho. Esse Conselho do Trabalho, ele faz o quê? Ele entende qual que é a demanda de mão de obra do nosso município e, dessa maneira, a gente vai capacitar e conectar as empresas com as pessoas que querem se colocar no mercado de trabalho de maneira capacitada e até mesmo trazendo um programa de bolsas para auxiliar essas pessoas. Pois a gente sabe que a pessoa que busca se colocar no mercado de trabalho, ela tem esse anseio, essa demanda, que para se capacitar, ela muitas vezes não tem o recurso para isso. Dessa maneira, o Cine Municipal, ele vem com essa vocação para conectar e fazer Palmas avançar cada vez mais.
4: Eu sou Joanilson Santos, para o programa A Voz do Tocantins. 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Olá, amigos ouvintes do programa A Voz do Tocantins. Com a presença do ministro do Trabalho e Emprego, Luiz Marinho, da secretária do Trabalho e Desenvolvimento Social, Cleizenin Santos, e do secretário da Casa Civil, Deucleciano Gomes,
8: além de outras autoridades, foi entregue nesta terça-feira à primeira Casa do Trabalhador do Tocantins. Mais acesso aos serviços e novas oportunidades para quem busca uma vaga no mercado de trabalho. Foi inaugurado nesta terça-feira em Palmas a Casa do Trabalhador, resultado da parceria entre o governo do Tocantins e o governo federal. A iniciativa faz parte da reestruturação do CINE no estado e pretende oferecer um atendimento mais integrado, moderno e próximo da população. O secretário da Casa Civil, Deucleciano Gomes, representando o governador Wanderlei Barbosa, destacou a importância da qualificação profissional. Segundo ele, a nova unidade vai ampliar a oferta de cursos para preparar os trabalhadores e atender as demandas do mercado.
9: Em relação a uma fase, um momento, tanto o Tocantins como o país tem batido recorde de geração de emprego e renda, gerando muita oportunidade de trabalho, e que agora se mostra necessária a qualificação. Então, a grande vertente que tem agora é que precisa de resposta. Então, num ambiente como esse, uma estrutura como essa, que oferece cursos, qualificações na área de informática, inteligência artificial e diversos cursos, é o momento exato para poder atender a crescente oportunidade de trabalho que tem ocorrido. Então, assim, muito, muito significativo esse momento.
8: O ministro do Trabalho e Emprego, Luiz Marinho, destacou que a Casa do Trabalhador é um espaço essencial, oferecendo serviço de qualificação e orientação profissional, integrando o governo federal e estadual para ampliar oportunidades no Tocantins.
10: É um equipamento que nós, quando o Ministério do Trabalho ele foi desconstruído, foi fechado, nessa reconstrução, a ideia também de reorganizar a rede CINE do Brasil inteiro e de preferência em parceria com os estados e os grandes municípios. A Casa do Trabalhador, da Trabalhadora, é o espaço onde nós devemos acolher cada trabalhador e trabalhadora aqui para ter todo o serviço que o Estado pode fornecer a esse trabalhador, e conjuntamente, a União, Estado e município, muitas vezes, de orientação profissional, qual a qualificação que ele está, se ele tem alguma fragilidade na sua capacitação para ocupar os cargos oferecidos, as vagas abertas no mercado de trabalho, como que os nossos aplicativos podemos ser gerenciados por território,

0: Então ela continua funcionando, já funcionava o CIMI e agora vira a Casa do Trabalhador, a primeira Casa do Trabalhador do Tocantins. Com espaços mais organizados, mais humanizados, a gente fez uma grande reforma, com espaço de qualificação profissional. A gente quer muito investir na qualificação profissional, porque nós temos profissionais, trabalhadores, que precisam dessas ações da Casa do Trabalhador, que é a qualificação. Então nós temos vários espaços de qualificação, geração de emprego e renda. Nós temos agora também a qualificação profissional, que eu disse, e a carteira digitalizada, além de outras ações. Temos psicólogo também para atendimento. E a gente, o que muda é isso, é a organização dos espaços e um atendimento mais humanizado.
1: A nova estrutura foi planejada para tornar o atendimento mais rápido, integrado e acessível à população. O local conta com totens de atendimento, laboratório de informática, auditório, espaço infantil, ambiente destinado à qualificação e geração de renda, treinamentos e seleção profissional.
2: Eu sou Joanilson Santos, para o programa A Voz do Tocantins. 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
4: Volto por aqui depois de todas essas informações, diretamente da capital Palmas.
5: É isso, dando sequência com mais informações, porque aqui a notícia não para. É cumprimentar nossos ouvintes aí que estão sintonizados conosco, em todo o nosso querido estado de Tocantins. É isso? Olha, notícias policiais aqui no programa A Voz do Tocantins. A Polícia Civil, por intermédio da 63ª Delegacia de Polícia do Paraíso, prendeu ontem em Gurupi um homem de 38 anos, identificado pelos iniciais RPS. A prisão foi cumprida em razão de mandado expedido pelo Poder Judiciário do Estado do Mato Grosso pelo crime de tráfico de drogas. A prisão ocorreu no âmbito de uma investigação em andamento que apura o crime de estelionato praticado na compra de produto agrícola e o que teria causado prejuízo aí de R$20 mil a uma empresa aqui no Paraíso do Tocantins. O homem também figura como investigado no referido caso. O delegado Zé Lucas Mello destaca que a prisão representa um avanço importante para o andamento das investigações e para a responsabilização do investigado. As diligências permitiram a localização do investigado durante os trabalhos relacionados ao caso de estelionato. A prisão também contribuiu para o fortalecimento das investigações em curso e reforça a atuação integrada das equipes. Após o procedimento, o homem foi recolhido na unidade prisional de Gurupi, onde permanece à disposição da justiça.
4: Dando sequência à informação, seguimos ainda nesse nicho policial. Médico investigado por atropelar ciclista foi preso e indiciado por homicídio culposo e também por omissão de socorro. O médico Daniel Vitor Pereira foi indiciado por homicídio culposo após atropelar e omitir o socorro ao ciclista Benedito Souza Freitas, de 70 anos. O caso aconteceu no dia 9 de maio, na região sul de Palmas. Segundo a Polícia Civil, o investigado estaria dirigindo fora do limite de velocidade permitido e chegou a trocar de veículo antes de ir para casa. A defesa do médico informou que o laudo pericial não consegue atender todas as questões necessárias para um deslide da questão, em que o momento certo vai aparecer aí todas as respostas para os questionamentos, mas que por enquanto não dá para perceber isso pelas investigações, não, Kojak. As investigações apontam que o ciclista trafegava pela Avenida Parque quando foi atingido na traseira pela caminhonete conduzida pelo médico. O laudo pericial apontou que a causa do acidente foi a reação tardia do motorista associada à velocidade incompatível com o limite de velocidade na via, que deveria ser de 60 km por hora. Conforme a polícia, após a batida, o médico parou, desceu da caminhonete no local do acidente e, em seguida, fugiu sem prestar socorro à vítima. O veículo foi abandonado próximo ao aeroporto de Palmas. Os policiais encontraram um copo no porta-copos do motorista, uma caixa térmica contendo bebidas alcoólicas na

0: carroceria e as investigações também indicaram que ele alugou um outro veículo para voltar para casa. O ciclista foi socorrido após testemunhas acionarem o serviço de atendimento móvel de urgência, o SAMU. Corpo de bombeiros também esteve no local, mas infelizmente ele não resistiu aos ferimentos e ainda no local acabou falecendo. Em depoimento à polícia, o médico afirmou que se assustou após a batida e inicialmente achou que se tratava de uma tentativa de assalto. Não conseguiu prestar socorro por conta do desespero e ainda informou que ligou para a polícia e para o SAMU antes de deixar o local. O inquérito policial foi encaminhado ao Poder Judiciário e ao Ministério Público para providências cabíveis. Aí complica, né, Kojak? O cara dizer que ficou desesperado. É um médico, ele está acostumado a lidar com essas situações, né? Deveria, pelo menos, estar acostumado a lidar aí com, né, com situações extremas. Isso é o cotidiano dos médicos. Não fez muito sentido, não. O advogado de defesa vai continuar batendo nessa tecla aí, mas... eu tenho para mim que não vão aliviar para o lado dele, não.
1: Olha, a Polícia Civil do Tocantins, por meio da primeira DEC da capital, deflagrou hoje a Operação Boulos, com o objetivo de desarticular uma associação criminosa investigada por um sistema de estelionato qualificado e lavagem de dinheiro que teria causado prejuízo de aproximadamente 9 milhões ao empresário do ramo farmacêutico. A ação faz parte da Operação Brasil contra o Crime Organizado, iniciativa aí coordenada pelo Ministério da Justiça e Segurança Pública, voltada aí ao combate às organizações criminosas e à repressão qualificada da criminalidade. A operação foi realizada simultaneamente nos estados do Tocantins, Goiás e Pará, onde foram cumpridos 12 mandados de busca e apreensão expedidos pela primeira vara regional das garantias de Palmas. Além das buscas, a justiça também deferiu medidas cautelares de bloqueios de ativos financeiros, sequestro de bens, móveis e imóveis, restrição de transferência de veículos e embarcações, bem como afastamento do sigilo de dados telemáticos e a extração dos dados dos dispositivos eletrônicos eventualmente apreendidos durante a operação. Durante essa operação foram apreendidos diversos documentos, produtos ligados à indústria farmacêutica, veículos, sendo um deles um modelo importado de alto valor financeiro, jet ski, arma de fogo e objetos pessoais, materiais que agora passam a integrar o conjunto de provas a serem analisadas pelas autoridades, além de bens de valores que poderão ser utilizados para evitar o ressarcimento à vítima, contribuindo de forma significativa para o avanço das investigações em andamento. Durante o cumprimento dos mandatos, um homem identificado pelas iniciais JFSS foi preso em uma chácara localizada na zona rural de Palmas, em posse de uma pistola calibre .380 de uso permitido. Diante da situação, o indivíduo foi autuado em flagrante pelo crime de posse irregular de arma de fogo de uso permitido, conduzido aí à central de flagrantes da Polícia Civil.
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3: Oi, de volta com a informação no seu rádio. A unidade de cuidados agudos do acidente vascular cerebral do Hospital Geral de Palmas recebeu a certificação internacional Selo Diamante do Angels Awards, reconhecimento que atesta a excelência da assistência prestada aos pacientes com acidente vascular cerebral. A conquista reforça o compromisso do governo do Tocantins em investir na estrutura hospitalar e na adoção de práticas que garantem atendimento ágil, seguro e eficiente. A certificação Diamante representa o mais alto nível de reconhecimento do Angels Awards, programa internacional que avalia a qualidade da assistência ao paciente com AVC. O selo é concedido a hospitais que alcançam elevados padrões de desempenho com atendimento rápido, atenção às diretrizes baseadas em evidências científicas e monitoramento contínuo dos indicadores de qualidade. 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
0: Dessa vez, quem está chegando no seu rádio diretamente de Araguaína é Luiz Poeta.
4: Olá, Kojak, Adriele Michelin e todos que estão na sintonia da nossa programação, meu amigo Ataíl Rodrigues. A gente traz as informações aqui da nossa querida Araguaína, capital econômica do estado, e começa falando da atuação policial, onde a DHPP de Araguaína cumpriu o mandato e prendeu suspeitos de duplo homicídio na zona rural do município. Os policiais civis da 2ª Divisão Especializada de Homicídios e Proteção à Pessoa, DHPP de Araguaína, cumpriram na manhã da última terça-feira, dia 23, 3 mandatos de busca e apreensão e de prisão temporária contra os investigados por envolvimento em um duplo homicídio ocorrido no dia 27 de março na zona rural de Araguaína. São investigados 3 homens, um de 40 anos, um de 58 e um de 44. A ação contou com o apoio da 3ª DEIC, que é a Divisão Especializada de Repressão ao Crime Organizado de Araguaína, e integra uma nova fase da operação após o aprofundamento das investigações. A vítima, aliás, duas vítimas, que é o Vitor Ian de Souza Silva, de 27 anos, e Paulo Ricardo da Silva, de 26 anos, foram mortos por disparo de espingarda na entrada de uma fazenda localizada na região do município, da zona rural do município. O delegado, doutor Adriano Aguiar, destacou que as diligências realizadas desde o crime permitiram reunir elementos importantes para o avanço das apurações. Conforme apurado pela Polícia Civil, a motivação do crime estaria relacionada a um conflito agrário existente na região e as investigações apontam que os autores integrariam um grupo de posseiros que teria invadido a propriedade rural onde as vítimas trabalhavam para os proprietários da terra. Ainda segundo as investigações, havia constantes conflitos entre os ocupantes da área e funcionários da fazenda, especialmente durante tentativa de desocupação e retirada de barracos erguidos no local. Em uma dessas ações, houve confronto entre os grupos, culminando no duplo homicídio. As investigações ainda estão em andamento. E agora eu trago para você, o querido ouvinte, a informação de que 2 homens morrem após fuga de abordagem policial e colisão contra poste em Araguaína. 2 homens morreram na noite da última terça-feira após um grave sinistro de trânsito registrado no setor rodoviário em Araguaína, aqui no norte do Tocantins. O acidente ocorreu durante uma tentativa de abordagem realizada por equipes do 2º Batalhão da Polícia Militar, após os ocupantes de uma motocicleta desobedecerem a ordem de parada e fugirem em alta velocidade pelas vias da cidade. De acordo com informações divulgadas pela Polícia Militar, as equipes realizavam patrulhamento ostensivo pela Avenida Cônego João Lima quando identificaram a motocicleta circulando com diversas irregularidades, entre elas escapamento adulterado, excesso de ruído e ausência dos retrovisores obrigatórios. Diante da situação, os policiais iniciaram um procedimento de abordagem e, conforme apurado no local, o condutor da motocicleta, um homem de 28 anos, acompanhado de outro homem ainda não identificado oficialmente, percebeu a presença policial e acelerou o veículo, iniciando fuga pelas ruas da cidade. Segundo o relatório policial, durante o deslocamento pela Avenida Presidente Castelo Branco, o motociclista continuou ignorando as ordens legais de parada emitidas pelas equipes da PM, e em determinado momento da perseguição, ao olhar para trás enquanto conduzia a motocicleta, o homem perdeu o controle direcional do veículo e acabou colidindo violentamente contra um poste de iluminação pública. A motocicleta envolvida no acidente foi removida para um pátio conveniado. O IML também foi acionado para recolhimento dos corpos e realização dos exames necroscópicos antes da liberação aos familiares. Ainda conforme a PM, o condutor de 28 anos possuía antecedentes criminais relacionados aos crimes de tráfico de drogas, uso ilegal de arma de fogo e roubo, né? Tipificado aí nos artigos 33 e 35 da Lei de Drogas, o artigo 14 do Estatuto de Desarmamento e o artigo 157 do Código Penal Brasileiro. O homem fazia uso de tornozeleira eletrônica encontrada no local envolvida em um papel alumínio, que é um material que pode ser utilizado para dificultar o rastreamento do equipamento de monitoramento. O caso deverá ser investigado pelas autoridades competentes para esclarecimento completo das circunstâncias do acidente. E aqui eu quero deixar um abraço especial para a comunicação da Polícia Militar, que nos enviou esse material para que a gente pudesse realizar aí essa diligência e entender um pouco o que estava acontecendo em Araguaína. Um abraço especial, fique com Deus e a gente volta amanhã, se Deus quiser, com mais notícias aqui da nossa querida Araguaína, capital econômica do estado.
1: É isso aí, agradecer a participação do Luiz Poeta, que deixou vocês muito bem informados aí com as principais notícias da região norte do Tocantins.
0: Isso mesmo, forte abraço, Luiz Poeta. E a malandragem está esperta, né, Kojak? Sempre aí dando os seus golpes, por isso a gente precisa estar cada vez mais atento, viu? Já que você comentou mais cedo também aqui essa questão do norte do estado, né? Onde um ex-candidato a vereador foi preso.
1: Isso.
0: É, e às vezes a imprensa utiliza, né, esses termos para chamar a atenção, mas o fato dele ser ex-candidato não muda muita coisa, né? É, nós que fazemos a comunicação precisamos ter muito cuidado com isso, né? Às vezes uma manchete apelativa, qual é a relevância de citar que ele é um ex-candidato?
1: É.
0: Muitas vezes não tem pé nem cabeça, né? Essas situações aí. O fato é que sim, ele foi preso suspeito de um duplo homicídio. Aí essa é a manchete relevante, né? O tipo de crime cometido. Três homens, entre eles um ex-candidato a vereador, foram presos por suspeita de participação dos homicídios aí de Vitorian de Souza, Paulo Ricardo da Silva. E esse crime que ocorreu lá em Babaçulândia, segundo a Polícia Civil, está relacionado com conflitos agrários. Mas eu só quis frisar aqui essa informação, né, de que muitas vezes traz a manchete ali de uma coisa que não faz diferença, né, para quem tá recebendo essa informação. Especialmente nesse período eleitoral, precisamos ter muito cuidado com essas palavras-chave, né? Elas podem ser verdadeiras ciladas.
1: Dando sequência com mais informações, porque aqui a notícia não para. Olha, informações ali da cidade de Miracema do Tocantins. A Polícia Civil prendeu ontem um homem de 29 anos investigado por integrar uma organização criminosa com atuação em Miracema do Tocantins. A ação foi realizada pela equipe da Delegacia de Polícia e faz parte da Operação Brasil contra o Crime Organizado, coordenada pelo Ministério da Justiça e Segurança Pública. Segundo as investigações, o suspeito, identificado pelas iniciais DRV, exercia funções de apoio logístico para a facção, auxiliando na ocultação de drogas e de integrantes do grupo criminoso. A prisão ocorreu em cumprimento ao mandado de prisão preventiva, expedido aí pela vara criminal da comarca de Miracema. De acordo com a Polícia Civil, durante o cumprimento da ordem judicial, o investigado quebrou o próprio aparelho celular e ainda tentou fugir, mas acabou sendo contido pelos policiais. As investigações apontam que o homem possui registros policiais relacionados a crime de furto, roubo e receptação. O delegado José Lucas de Melo destacou que a prisão é resultado do trabalho de investigação desenvolvida pela Polícia Civil no combate ao crime organizado do município. Segundo ele, os elementos reunidos durante a apuração levaram ao pedido de prisão preventiva que foi autorizado pela Justiça após parecer favorável do Ministério Público.
3: De volta com a informação no seu rádio. O governo do Tocantins e o Ministério do Trabalho e Emprego inauguraram nesta terça-feira em Palmas a Casa do Trabalhador, um espaço moderno e integrado que reúne serviços de intermediação de mão de obra, qualificação profissional, empreendedorismo e inclusão produtiva. A nova estrutura recebeu investimento de R$ 1.762.000 e integra o processo de padronização das agências do Sistema Nacional de Emprego pelo governo federal. A cerimônia contou com a presença do ministro do Trabalho e Emprego, Luiz Marinho, e de membros do Executivo Estadual. A entrega da unidade na capital representa mais um avanço na expansão da Rede Nacional da Casa do Trabalhador, sendo a 14ª estrutura inaugurada pelo Ministério no país. A modernização busca ampliar a capacidade de atendimento, otimizar a organização dos serviços e garantir maior eficiência na conexão entre trabalhadores e empregadores, fortalecendo as políticas públicas de trabalho, renda e qualificação profissional. Da Secretaria de Estado da Comunicação, Elô Bassi.
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1: É isso aí, depois da participação da Elô Bassi com notícias da capital Palma, né? Notícias da Secretaria de Comunicação do Governo do Tocantins. Vamos aqui com mais informações, né? É hora de cumprimentar nossos ouvintes também, né, Adriana?
0: Isso mesmo, é sempre bom cumprimentar os nossos ouvintes espalhados aí por toda a parte desse estado. Cumprimentar a dona Nicinha, que nos ouve através da Dunas FM, dona Elvira também. Cumprimentar Adriel Summers. Deixa eu dar uma olhada aqui se eu tenho uma colinha dessa turma, gente boa, viu? Tenho sim, por aqui, salvo aqui no WhatsApp. Dessa vez não está no caderninho, Kojak, mas está salvo aqui. Então é a Tia Nicinha, o Deusiano, Gessi, Diaci, Manuel Brandão, professor Pedro, Zezão. É uma galera que nos ouve através da Dunas FM.
1: Olha, o contador de 32 anos foi alvo de um mandado de busca e apreensão. Na manhã de ontem, em Palmas, durante uma nova fase da operação Eldorado, segundo a Polícia Civil, ele é investigado por integrar o esquema milionário de sonegação fiscal, falsidade ideológica e lavagem de dinheiro, que teria causado aí um prejuízo superior a 55 milhões aos cofres públicos aqui do Tocantins. A operação Eldorado foi deflagrada em março deste ano, para desarticular uma organização que utilizava empresas de fachada ou noteiras para simular compra e venda de grãos, como soja e milho. O objetivo era gerar créditos fictícios de ICMS para reduzir indevidamente os tributos de terceiro. A investigação aponta que o contador assumiu a gestão do escritório de contabilidade utilizado pela organização criminosa após a fuga de Paulo César Marcial dos Santos, apontado como líder do grupo. O nome do investigado não foi divulgado. A ação foi realizada pela Divisão Especializada de Repressão a Crime contra a Ordem Tributária, com apoio da Secretaria da Fazenda. Ainda conforme a Secretaria de Segurança Pública, o mandado foi cumprido na residência do investigado no Plano Diretor Sul da Capital. No local foram apreendidos notebooks, celulares, carimbo, além de porções de maconha. Tá aí. Mais uma operação aí da Polícia Civil aqui do Tocantins.
0: Dando sequência por aqui, cumprimentando quem está na escuta, lá em Paranã. O pessoal sempre na audiência, a Dona Arminda, o seu Gutenberg, a Dora, o João lá na chácara Pedra Branca, o Toim Fucim da Fazenda Francisquinha, Kojak, é muita gente. Cumprimentar Demir Pereira, forte abraço. Estamos sentindo sua falta por aqui, viu, pastor? Passa por aqui, né?
1: Isso.
0: De vez em quando eles dão uma sumida e a gente sente falta, Kojak.
1: É, com certeza. Mas o pastor Demir, ele é muito ocupado também.
0: Muito ocupado, né? Graças a Deus, né?
1: Tem os seus afazeres da igreja, social, enfim. Né? Nós tivemos lá o ano passado, né? Teve uma visita, né? Isso.
0: Sim, sim. E nós estamos sempre aqui lembrando de todo mundo. Forte abraço também para Dona Mari, essa semana me mandou mensagem. Muito bem, né? Obrigada pelo carinho. Cumprimentar as comunidades que nos ouvem, a comunidade Calunga, lá no Mimoso, né? De Arraias, na audiência com a gente. Pessoal lá em Lavandeira também, com o radinho ligado, sintonizado. Cumprimentar a Cisa, né? Não dá para passar em Lavandeira sem mandar um forte abraço para a Cisa, que ela vai ficar brava, Kojak. Tem que cumprimentá-la, viu?
1: Isso.
0: Nossa ouvinte fiel de tantos anos, forte abraço. A Dona Maria de Jesus, que também nos ouve. E a Maria de Jesus aqui de Paraíso do Tocantins, que essa não gosta de ser chamada de dona não, viu, Kojak? Porque ela é muito jovem. Gosta de ser chamada de dona não. É só a nossa amiga, nossa ouvinte querida Maria de Jesus. Falando em Maria, cumprimentar a Dona Maria, esposa do seu Edgar. Dona Maria e seu Edgar lá no Santa Clara, com o radinho ligado, sintonizado. Dona Maria dos Anjos, lá no Jardim Paulista. Dona Maria do Carmo, é Maria que não acaba mais, Kojak. Você tem pelo menos umas três Marias aí pra mandar alô?
1: Leandro. Com certeza, né?
0: Com certeza, né?
1: Cumprimentar aí todos aqueles nossos ouvintes ali de Miranorte, que todos os dias está sintonizado. Aliás, o programa lá é veiculado do meio-dia às 3, né?
0: Sim.
1: Lá em Miranorte, através da Rádio Miranorte FM.
0: É isso, independente de onde você esteja ou que horário esteja nos ouvindo, é sempre um prazer chegar até você.

0: você até sua casa, né? E nós vamos falar de filmes. Cine Sesc Tocantins recebe mostra grátis com os melhores filmes no Festival Minuto. O Cine Sesc Tocantins recebe no dia 1º de julho a mostra Melhores Minutos de 2025, evento que comemora os 35 anos do Festival Permanente do Minuto. A programação é gratuita e reúne produções nacionais e internacionais que se destacam ao longo do último ano. A mostra conta com a realização da Caixa Cultural, patrocínio do Governo Federal e da Caixa Econômica Federal, além de parcerias como o Sesc Tocantins. Ao todo, o público poderá conferir 52 vídeos minutos produzidos em 9 países. Além disso, as obras representam 13 estados e 25 cidades do Brasil. A programação ocorrerá em 2 sessões. No dia 1º de julho, a primeira será exibida às 15 horas e contará com uma seleção especial de filmes voltados aí para o público infantil. Já a segunda sessão acontecerá às 19h30 e apresentará obras de classificação com iniciativa para maiores de 16 anos. Além disso, as exibições ocorrerão simultaneamente em unidades do Sesc em Palmas, Gurupi e Araguaína. Fique atento, viu? Um conteúdo muito bacana esperando por você para o dia 1º de julho.
1: Dando sequência, né, com mais informações, porque aqui a notícia não para. Quarta-feira, né? Tendo a expectativa daqui a pouco de mais jogos aí pela Copa do Mundo e hoje com a participação aí novamente da seleção brasileira. Cumprimentar nossos ouvintes que estão sintonizados aí conosco em Dianópolis, essa importante cidade aí, na região sudeste aqui do nosso querido estado do Tocantins. Você que nos acompanha aí da 104,9, muito obrigado aí pela preferência de sintonia. Cumprimentar vocês de Abreulândia também, né? Nosso grande amigo Robilson Ribeiro de Carvalho, que é o nosso correspondente, né? Da Princesinha do Vale.
0: É isso mesmo. Robilson sempre presente aqui conosco, né? Sempre. Você falou em 104,9, vamos dar uma passadinha por Gurupi. E cumprimentar o nosso companheiro Anderson, tá sempre na sintonia aqui com a gente. Vez ou outra participa. Então, valeu, Anderson. Obrigada aí pela parceria de sempre. E você que nos ouve aí pela 104,9 de Gurupi. Então, forte abraço, tá? Forte abraço para dona Geni, que não perde um programa. Ela tá sempre ligada. Então, vamos lá, né? Forte abraço também para essa galera que tá sempre sintonizada através da Nova FM. Quase chegando ao fim, Justiça Eleitoral do Tocantins lança livro eleitoral e cartilha indígena para ampliar o acesso à informação. A Justiça Eleitoral do Tocantins lançou nesta terça-feira o livro Normas Eleitorais e Partidárias de 2026. É a quinta edição das cartilhas bilíngues indígena. A iniciativa busca ampliar o acesso à informação e fortalecer a cidadania, promovendo a participação democrática de todo o Estado. Isso é o que eu chamo de inclusão. O anúncio ocorreu durante a sessão plenária do Tribunal Regional Eleitoral do Tocantins. Na ocasião, o presidente da corte, o desembargador eleitoral Adolfo Amaro Mendes, apresentou as publicações produzidas pela Secretaria Judiciária e Gestão de Informação. Além disso, o coordenador de gestão de informação, Wagner Pereira Nogueira, destacou a importância dos materiais para o processo eleitoral. Segundo ele, o livro reúne legislações e normativas eleitorais atualizados até maio deste ano. Desta forma, a publicação oferece uma consulta organizada para os magistrados, promotores, advogados, candidatos e demais profissionais envolvidos. Além do livro eleitoral, o TRE também apresentou a quinta edição das cartilhas bilíngues indígenas. Os materiais foram produzidos nas línguas xerente, apinajé, craô e carajá. A iniciativa integra o Programa de Inclusão Sociopolítica para os Povos Indígenas. Por isso, busca aproximar as comunidades indígenas das informações sobre os direitos políticos, cidadania e participação eleitoral. As cartilhas estão disponíveis em formato digital. Além disso, equipes da Justiça Eleitoral também realizam a distribuição presencial durante as visitas programadas às aldeias tocantinenses. É sobre isso, é sobre esse tipo de inclusão, né? Muito bacana saber que essas etnias terão acesso, né? Caso queiram, tanto no formato digital quanto impresso, Kojak, para entender tudo ali. Porque sim, nós temos ainda aqui no Tocantins as nossas essas comunidades originárias, né? Os povos originários que ainda falam e leem na sua língua, né?
1: Isso, com certeza.
0: Muito interessante essa iniciativa, gostei demais. Inclusive, quero ter acesso, viu? Depois vou acessar aqui e descobrir um pouco mais sobre tudo isso.
1: É isso, né? O programa Voz do Tocantins chegando aí, né, no finalzinho. Querendo agradecer a cada um de vocês pela atenção, né, dedicada aqui ao programa. E lembrando que amanhã estaremos de volta, né, com mais informações aqui do Tocantins e através do nosso correspondente espalhado aí por mais de 50 emissoras, que deixará vocês muito bem informados. Então, que Deus ilumine a cada um dos lados tocantinense. Amanhã a gente volta a se encontrar no mesmo horário e na sua cidade, através da sua rádio. Um forte abraço a todos. Forte abraço, Adriele, e até amanhã.
0: Forte abraço, Kojak. Até amanhã, se Deus permitir. Agradecendo a cada tocantinense sintonizado através da sua rádio com. Amanhã nós estaremos de volta com o time completo. Se Deus quiser, trazendo um placar de vitória, né, Kojak?
1: Com certeza.
0: Se Deus nos abençoar aí, trazendo aí esse placar de vitória. Obrigada pela parceria, pela preferência do seu rádio. Até amanhã.

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1: 6 dicas para o seu pet se hidratar melhor. Assim como para nós, a água é fundamental para manter cães e gatos hidratados. Aumentar o consumo de água dos pets é importante, pois traz diversos benefícios à saúde. Como fazer o pet beber mais água? O material faz diferença na hora de servir a água do pet. Prefira potes feitos de alumínio ou cerâmica, pois deixam a água mais fresca. Para os felinos, o bebedouro deve ser largo e raso para que os seus bigodes não esbarrem nas laterais. Deixe sempre mais de uma opção de bebedouro para o seu cão. Lembre-se sempre de trocar a água também. E na hora de escolher o local, não deixe perto do local que ele faz suas necessidades. Ofereça também ração úmida. Como eu já disse por aqui, ela pode variar entre 60% a 84% de água. Fonte: petlove.com.br.
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0: sou apaixonada nos meus cachorros. E foi onde que eu consegui sair da depressão, da ansiedade e tudo. Hoje eu tô ótima, excelente, igual eu te falo. Às vezes eu passo umas crises de fibromialgia e tudo, mas eu tô bem, pode. Tô pra cima o tempo todo. Os meus cachorros é a minha companhia, é a minha alegria. E você também. É muito bom. Quem tem cachorro tem tudo na vida. Eles são completa a gente.
1: Que lindo, Beth. Um beijo pra você, viu? E olha, gente, e é assim, se é comprovado, né? Estudos científicos já concluíram que a convivência com os cães, né? Com os gatinhos, com os cachorros, reduz os sintomas de ansiedade, né? De depressão, solidão. E aí, é um amor tão puro, né? Tão verdadeiro. E há muitas histórias que a gente ouve por aí de pessoas que saíram muitas vezes da depressão, né, que ajuda nesse processo com esse amor tão puro, tão verdadeiro dos animais, dos cães, dos gatinhos, né? 11:31 agora, a gente volta já.

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1: A McLaren e a Lego transformaram os capacetes de Lando Norris e Oscar Piastri em réplicas de montar, lançadas para celebrar o 1000º Grande Prêmio da equipe na Fórmula 1. Os dois conjuntos, criados em parceria com os próprios pilotos, chegaram às lojas no dia 3 de junho. A Ferrari abriu a série ao colocar à venda no início de maio as réplicas dos capacetes de Lewis Hamilton e Charles Leclerc. A colaboração foi pensada para marcar o 1000º GP da McLaren. Os modelos têm acabamento detalhado e reproduzem as cores de cada piloto. Cada conjunto tem 793 peças e inclui uma minifigura de Lando e Piastri. Vendidos separadamente, os capacetes vêm montados sobre uma base preta com uma placa que reproduz a assinatura de cada piloto e já estão à venda. O marco, porém, teve gosto amargo nas pistas. O 1000º GP da McLaren foi o Grande Prêmio de Mônaco. Norris abandonou após 43 voltas e Piastri terminou em quarto. A vitória ficou com Kimi Antonelli.
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0: 8h36 agora. Bom dia pra você, uma excelente quarta-feira. Já ia falando terça, quarta.
1: Oi, bom dia.
0: Bom dia, Rô.
1: Ligadinho.
0: Tudo bem?
1: No programa, ouvindo falar aí dos cachorros. Os cachorros e gatos, minha filha, né? É o melhor amigo do ser humano, é esses bichinhos. Eu tenho um cachorro grande e tenho 3 gatos. Esses gatos, pra mim, é igual menino. Onde eu vou, eles estão. E eu sofri um acidente, vai fazer 5 anos. Sim. Eu fiquei 3 meses sem poder caminhar. 3. Nossa. Esses gatos, eles dormiam, eles ficavam dentro do meu quarto. Os gatos rapazes pra lá.
0: Oxe.
1: Quando eu cheguei, o cachorro. Eu cheguei do hospital, que eu fiquei quase um mês internado. Uhum. Porque eu cheguei do hospital, esse cachorro faltava pra lá, tadinho. Sabe? Então eles é mais carinhoso com a gente do que o ser humano. Eu tenho muito amor pelos meus bichinhos.
0: Que legal. Beijo pra você, Rosângela. Otílio, bom dia.
2: Bom dia, Pauliano. De novo. Aqui é o Otílio, seu amigo. É, quero te pedir uma música. Não é sertanejona boa aí pra mim. Isso é difícil pedir você pra botar uma música pra mim. Diz até Camargo Luciano. Tá bom? E eu gosto muito do Zezé. Pode ser qualquer um aí que você lê, eu aceito. Poliana, e o Brasil hoje vai ganhar, tá em Deus. Vai ser de 2-1.
0: Valeu, Otílio!
3: Bom dia, Poli, aqui é o Val. Olha, Poli, essa história desse cãezinho é muito linda, né? Agora eu vou dizer uma coisa pra você. Ele morreu, não foi com 13 anos, não. Você faz a conta aí que um ano de vida de cachorro é equivalente a 9 anos. Isso não é, eu espero que não seja mito. Isso, essa história, essa coisa eu vi desde o tempo do meu avô.
0: Um abraço, viu, pra você, o seu João, né? O seu João também tá lá ligado com a gente. É, na verdade, gente, eu penso assim, os animais, eles... o ser humano vai muito assim... de status, né? Às vezes você... é fácil gostar de quem... Ontem, anteontem, né? Que eu li a história aqui do cachorrinho que era manco, né? E aí o menininho falou, eu quero esse, porque ele vai me entender perfeitamente. A gente que é ser humano, é do ser humano isso? Da gente muitas vezes amar... É fácil amar, né? Quem a gente acha bonito, quem você acha que é totalmente independente, quem não dá trabalho algum, né? Entre aspas. Então, assim, e os cachorros, eles não se importam com isso, né? Com status, com os nossos erros, né? Com o tamanho da nossa conta bancária, né? Os cachorros, eles nos enxergam com o coração, né? É um amor muito verdadeiro, né? E assim, e o ser humano, nem todos são assim, né? Eu acho que por isso que é um amor tão puro, né? Eles falam, eles são muito, muito leais, né? Olha quantas histórias de pessoas que estavam doentes, né? Então, inclusive aquele filme que o cara morre e o cachorro vai toda, não lembro o nome agora, mas que filme que não tem como a gente não chorar, né? De ver ele acompanha o dono dele lá, todo dia vai pro ponto de ônibus esperar o dono chegar. É um amor verdadeiro, né? Ter o amor de um animal é ter a certeza que você nunca vai estar realmente sozinho, porque eles são muito, muito, muito amorosos. 11h39 agora, entregador de flores, Diego e Vitor Hugo, bom dia!
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0: dia.
1: Alô, meu amigo Sirley, eu sou um bruto do coração mole. Bom dia. Ariel, um abraço pra você. Bom dia.
0: Quando não queima massa.
1: Valeu, Valdemir. Um abraço, queridão, pra você. Obrigada, viu, pela sua audiência, pelo seu carinho de todos os dias. Bom dia.
2: Bom dia.
3: Ontem foi véspera de São João, né?
1: Aham.
3: Aqui a gente nem vê isso. As fogueiras acesas.
1: É.
3: Mas lá em manhã, lá, todo ano a gente faz.
1: No Nordeste, né?
3: Ontem foi diferente, né? Ah. Acendeu a fogueira. Montaram meu Pernambuco. Eita, não tava bonito demais. Aquele monte de fogueira. Tradição mesmo.
1: Legal.
3: Aqui a gente passa batido, às vezes.
1: É verdade.
3: Nas coisas. Tipo, festa junina, que aqui não tem, né? É, não tem o costume de acender fogueira.
1: A fogueirinha, né? Um beijo pra você. Bom dia. Bom dia, Iranildes.
4: Tô aqui, minha filha, como todos os dias, te escutando.
1: Ô, beleza.
4: Polly, eu tenho uma cadelinha.
1: Sei.
4: A Sky. Ela é pequenininha, é de pequeno porte, mas eu tenho 6 gatinhos, todos castrados, sabe, eu tenho 6. Tinha 7.
1: Sim.
4: Semana passada uma morreu, eu, mas meu marido, a gente quase morre de chorar. Tenho 6, gato e a cadelinha. Aí eu falo assim, que tem pessoas que não gostam, né, dos bichinhos. Aí eu falo, olha, quem não gostar de gato não vem na minha casa, não.
1: Nem vem, né?
4: Eu moro com os meus gatos, não é meu gato que mora comigo.
1: Olha, gente.
4: Mas minha casa é... Porque o gato é muito afiado.
1: É verdade.
4: Né? Ele não faz xixi de casa, ele não faz cocô.
1: Eu tenho,
4: né?
1: Um também, sou apaixonada.
4: E é isso. Hoje, Polly, a companhia animal é muito mais proveitosa do que o humano. É ruim a gente falar isso, mas é a realidade. Os bichinhos entendem mais a gente.
1: Um amor muito puro, né, Iranildes? Um beijo pra você, meu amor. Bom dia, Jonas.
5: Você tá falando dos animais, vem aí. Agora vem aí, ontem de tarde. Eu tenho aqui 5 gatinhos. Os gatinhos comem no meu colo. É o Jonas aqui do Real Paz.
1: Sim.
5: Os gatinhos comem no meu colo. Você acredita que tem um dos gatinhos que adoeceu? Eu também fiquei doente. Ontem tava com febre alta. Febre passando que tava morrendo. Espirrando, gripado. Quase que tava gripado, né? Mas não era gripe. Quando foi hoje que o gatinho amanheceu melhor, eu amanci sadinho. Olha.
1: Olha
5: é
1: isso.
5: Vínculo, é vínculo da amizade do ser humano com animais.
1: É verdade.
5: Isso é amor. É o amor do animal com a gente e a gente com ele. Meu gatinho aqui, minha amiga, é muito carinhoso. Meu Deus do céu. Rapaz, dorme no sofá aqui da minha casa, da casa aqui. Ele dorme no sofá. É meu tesouro. Apareceu um doente, que eu vi ele doente. Ô, amiga, aí eu adoeci também junto. Essa noite eu não dormi bem, de ontem pra hoje. Passei mal, febre alta em mim, febre em minha pessoa. E o gatinho chorando também. Passou a noite toda falando o gatinho.
1: Oh, meu Deus.
5: É vínculo, né? Eu acho que é o vínculo do dono dos animais.
1: É verdade.
5: E leva uma coisa com a outra, leva. Eu penso assim, né? É porque eu amo meus animais, eu gosto. Eu sento na cadeira aqui, numa cadeira, qualquer cadeira que eu sentar, vem no meu colo.
1: Gracinha,
5: no sofá do mesmo
1: Jonas.
5: Dia. Não, esses
1: animais. Sinal que você tem um coração muito
6: Poliana,
1: bom.
6: Poliana, bom,
1: né?
6: bom dia. Que Deus no coração. Que Deus nos abençoe, saúde para nós todos.
1: Amém.
6: Ei, Poliana, deixa eu falar um negócio de cachorrinho. O homem tinha um cachorrinho. Quanto esse cachorrinho? Quanto esse homem ia? E esse cachorrinho ia atrás dele, sabe?
1: Sei.
6: E aí ele bebia cachaça.
1: Ah.
6: Aí foi no bar tomar cachaça e aí. Não deu, ele bebeu tanta cachaça que não deu tempo de chegar em casa. Ele ficou perto de um pé de pau lá, deitou lá, mesmo ele dormiu. E o cachorrinho viu ele dormindo, a pessoa que tinha dormido.
1: Sei.
6: Esse cachorrinho jogava a terra de um lado, do outro, Poliana. O cachorrinho tava enterrando o homem, o dono, só, dormindo, pensou que der, tá morto, não sabe, vai enterrar. E sacudiam, viraram um lado.
1: Ah,
6: e viraram
1: essa lindava não existe,
6: a não. A menina passando, viu que era arrumação, foi lá olhar, a tava tapando a cara do homem. A tava na cara do dono, sabe? Aí o homem pegou o cachorro, ele não obedeceu, ficou bravo, o cachorro não queria que ninguém pegasse o dono.
1: Ai, meu Deus
6: do céu. Aí o cachorro foi lá, e aí chamou o homem, foi tirar a terra da cara, foi levantar e sentou, que ele tá quase enterrado.
1: É verdade ou é uma piada? Eu não entendi bem.
6: É verdadeira mesmo. Aí o dono do cachorro foi pro assiário cheio, chorou, ele levantou e chorou. O cachorro chorou e falou assim, meu cachorro é meu amigo mesmo. Eu pensei que ele tinha morrido, tava enterrando eu. Essa foi boa, Poliana. É só você rir, para de investir. Bom dia, Poliana.
1: Ai, Lindalva. Um beijo, Lindalva, pra você, meu amor. Valeu.
7: Olha isso. Eu não posso falar o nome, porque é nome de gente.
1: Peraí.
7: O meu é 3, é a Guaninha, Juquinha.
8: campanha.
1: Olha
7: isso. O outro não posso falar o nome, porque é nome de gente, povo zanga.
8: É um amor do animal pra gente.
7: Mas é...
1: São três, né?
7: É lindo, meus bichinhos, tadinho.
1: Que legal, valeu.
9: Poliana, cachorro é engraçado mesmo. Aqui em casa tem duas. Tem a Amora, que é a da Sofia, e tem a Preta, que é a do Fernando. Eu falo todo dia que eu não gosto delas, porque elas é bagunçenta. E essa tal de Amora é mais bagunçenta ainda. Mas no meu acidente, Poliana, quando eu tava sentada em um lugar, elas vinham e ficavam grosando em mim, batia o rabo nas minhas pernas. E até hoje, é portanto que eu estou caminhando num lugar e elas vêm e deitam bem aonde eu vou passar. Eu acho que elas deitam pra dizer assim, você precisa fazer exercício, então me pula, entendeu? Mas cachorro é engraçado.
1: Ô, oh, Maria Helena, um beijo, meu amor. Poliana Siqueira, eu lembro de você lá de Arapoema, você é maravilhosa. Toca aí sempre A Saída com Raça Negra. Eu mando pro compadre Euclide, Saulo, Érica, Lindomar e todo mundo, a galera da animação, todo mundo que tá ligado na melhor rádio, né, aqui do Pegue Pague Eduarda. Um abração pra vocês aí, viu? Bom dia. Claudinha também, tem um monte de cachorro lá, e Claudinha?
10: Fale. Ah. Eu tenho esses dois aí.
1: É, mandou aqui.
10: Assim, eu fui praticamente obrigada a pegar eles, porque eles foram abandonados.
1: Uhum.
10: E aí, eu fui pra pegar um pra criar, e a mulher falou que só dava os dois, porque eles foram abandonados os dois juntos, são irmãozinhos.
1: Uhum.
10: E aí, eu peguei os dois, pra não pegar só um, eu peguei os dois. E você precisa de ver, os dois ficam juntos, dormem juntos. Quando eu levei ela pra castrar, a Caramelo é fêmea, eu levei ela pra castrar, meu Deus, ela ficou um dia na clínica, esse cachorro passou o dia inteiro chorando. Eu não tenho coragem de separar os dois, eu brigo com ele, mas são meus companheiros, porque eu fico sozinha aqui.
1: Uhum.
10: Eles são meus companheiros, eles faltam falar comigo aqui em casa, esses dois cachorros.
1: Muito lindo,
10: e
1: né?
10: Tem gente que tem cachorro, é por status.
1: É.
10: Igual uma filha de uma amiga minha, que comprou um Lulu da Pomerânia. Ah, eu adoro cachorro. Comprou uma Lulu da Pomerânia por 5 mil reais.
1: Meu.
10: Aí botou pra cruzar, pra vender os cachorros.
1: Ah,
10: Deus
1: não,
10: castigou,
1: hein?
10: Porque os cachorrinhos morreram, quase que a cachorra morre também, porque ela ia vender os cachorros, que pra tirar o dinheiro que ela tinha dado nessa cachorra. 5 mil reais. Falei, gente, tanto cachorro abandonado que tem.
1: Pois é, né, Claudinha? Um beijo, meu amor, pra você. Ó, tem tanta gente mandando foto aqui dos bichinhos. O nosso horário tá indo embora, né? Faltando 5 minutos apenas para o meio-dia. É... Beijo, meu amor. Dona Miraldina, um abraço, viu? É, cadê a mensagem aqui que eu tinha aberto, meu Deus do céu? É muito...

coisa, né? Peraí. Alguém, Poliana, tudo bem? Aqui é o Alberto de Taquarussul. Queria ouvir a música com Zezé e Luciano. Cada volta é um recomeço. Ofereço para todos os ouvintes da Unitins. Tenha uma ótima quarta-feira, cheia de alegria, muita glória, muita paz. Eu sou Alberto de Taquarussul. Tô aqui ouvindo você. Um abraço para você, viu? A Paty mandou também a foto aqui. Oh, meu Deus, do gatinho dela. Olha, ela é ceguinha, mas é um amor. Ai, gente, corta o coração, né? Que coisa fofa. Um beijo no coração. Cleila Macedo, olha ela, toda linda, caminhando com o cachorrão do lado, coisa linda. Esse cachorro tem número de telefone? Tem ou não tem? Essa é véia, hein? Um beijo pra vocês, fiquem com Deus. Até amanhã, a partir das 8, com mais um show no seu rádio. Amanhã é quinta, hein? Dia de TBT, hein? Você vem comigo? Beijo e até lá. Tchau, tchau.

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1: A Universidade Estadual do Tocantins iniciou a divulgação das diretrizes da nova política de integridade na atividade científica do Conselho Nacional de Desenvolvimento Científico e Tecnológico. A medida alcança pesquisadores, bolsistas e instituições que mantêm projetos apoiados pela Agência Federal de Estímulo à Pesquisa. A nova política reúne orientações sobre todas as etapas da atividade científica, desde a elaboração dos projetos até a divulgação dos resultados. Entre os pontos destacados estão a necessidade de manter o currículo Leides atualizado, declarar o uso de ferramentas de inteligência artificial, preservar dados de pesquisa, definir os critérios de autoria dos trabalhos e garantir a correta citação das fontes utilizadas. A normativa também estabelece diretrizes para prevenir o autoplágio, fragmentação indevida de resultados de pesquisa, omissão de conflitos de interesse e inclusão de autores sem participação efetiva nos estudos.
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0: muito boa tarde para você que... Olá, boa tarde, muito boa tarde para você que está sintonizado do outro lado do rádio, para você que está ligadinha. Eita, que a apresentadora hoje começou. Ai, sendo interrompida, né? Meu ouvinte querido, minha ouvinte maravilhosa. Não é não? Tudo bem com vocês? Cadê a alegria de hoje? Hoje tem Brasil, Zil, Zil, cadê o... Manda aí o áudio pra gente do Brasil, galera. Você que tá ouvindo a gente neste momento. Brasil entra em campo hoje, hein? Pra mais um jogo, 7 horas da noite. Vai enfrentar aí a Escócia. E o brasileiro tá como? Tá daquele jeito, né? Você acredita?
1: O quê? Não acredito.
0: Acredita sim. Tá todo mundo junto. Não, não. Vai dar certo.
1: Não, aí tá certo.
0: Vai dar certo. A gente torcendo, o Brasil vai avançar. Já temos aqui os nossos palpites e queremos saber o seu palpite aí do outro lado. Eu sou a Carla Morena, trago agora na sua Unitins FM mais uma edição do nosso programa A Hora da Notícia. É informação, é carinho, é qualidade no seu rádio, é notícia que faz a diferença aí na sua rotina e é também muito chamego, muito cheiro no cangote para você que até 1 hora da tarde. Sempre de segunda a sexta a nossa equipe está aqui no Hora da Notícia para te fazer companhia nesta metade do seu dia. Então a gente chega aqui nesta quarta-feira, mas rapaz mesmo, né? Chega aqui nessa quarta-feira com todo amor e carinho. Hoje o time está completo, assim como o time da seleção. Deus e Mar Bispo, boa tarde. Tô vendo que você tá no clima da seleção, veio de preto.
2: Exatamente, parece que é uma coisa que sempre dá certo. Ai, eu vim sempre no clima da seleção, sempre estou vindo.
0: Meu Deus, né, comadre?
2: Eu acho que eu lembro bem em cima da hora que...
0: Eita, meu Deus do
2: Lembrei
0: céu.
2: Que eu esqueci.
0: Lembrou que esqueceu, né,
2: Exatamente.
0: Deus e Mar?
2: Não,
0: não? Deus e Mar, não vou nem perguntar pra você o placar, porque o seu placar é muito negativo.
2: Não, é normal, o Léo me perguntou, ele falou, não, é 2-2, é um jogo.
0: 2-2.
2: Não, ele não pode votar esse placar, não. Ele falou, não, eu falei, pode.
0: Esse aí é o seu placar, o empate.
2: É, exatamente.
0: Tá bom, Deusimar, tá tudo certo, então. Vamos lá. E você? Dê aí, olha, ele já tá dando ali a dica dela, né? Se você tiver aí envolvido nessa questão do jogo, quiser participar aqui e dar o seu palpite, pode falar, tá bom? A gente também quer saber...
2: Não vai adiantar nada, não vai servir
0: pra
2: nada.
0: Não vai, a gente só tá aqui, né, na expectativa,
2: sim,
0: né, Deusimar?
2: Sim, sim, sim.
0: Todo mundo vai acreditar trabalhando até o final do dia,
2: exatamente,
0: né? Depois vai ser aquela correria no trânsito até chegar em casa, para quem mora em cidades com trânsito mais apertado, para quem já mora numa cidade mais tranquila, vai ser rapidinho estar em casa, né? Vai dar tempo aí de pelo menos fazer ali, cortar uma calabresazinha, né, Deusimar? E dar aquela fritadinha na cebola para poder petiscar assistindo o jogo que começa às 7 da noite, ó. Mas a gente quer saber também do almoço, né, Deusimar? Nós não vamos ficar com fome hoje.
2: Não, exatamente.
0: Se puder, manda aí a foto.
2: Vamos pro lado que importa, vamos pro lado que importa.
0: É, se puder, manda aí a foto da marmita, do almoço em casa, da marmitinha que você leva pro trabalho, de casa. Vá participando com a gente, se estiver aí pelo trânsito, estiver parado por aí, manda uma fotinha pra gente também, dá aquele alô, tá bom? A gente tá esperando você agora aqui no Hora da Notícia. Time completo, como eu falei, dona Maiara Abreu também está por aqui no clima do Brasil. Oi, Maiara Abreu, boa tarde, boa quarta-feira, tudo bem com você? Já vai dando aí o seu palpite.
3: Olá, boa tarde para você, boa tarde para os nossos ouvintes não, não? aqui do Hora da Notícia. Tá tudo certo, tudo nos conformes.
4: Aqui tá tudo em ordem.
3: Já tô falando alto, que é para você não ficar desinfaneado.
4: Olha, eu entendi que eu sou meio louco.
3: É, já tô falando aqui, se só falar mais um pouquinho eu fico rouca, eu não posso vir nem quinta nem sexta.
0: Ah, tá.
3: E aí?
0: Oi, Deusimar.
3: Eita, Deusimar, boa tarde, Deusimar.
2: Olá, boa tarde.
3: Eu não tudo
2: bem com
3: hoje.
2: Você? Uai, eu sempre estarei por aqui.
3: Aí o Bruno não vem, né, Bruno? Tá bom, é, mas é isso. Ontem você tava almoçando um caldinho, né, Deusimar? E hoje você tá aqui pronto para os nossos ouvintes.
2: Exatamente, estou pronto aqui. Ontem eu tava em outra missão.
1: O quê? Não acredito.
3: E hoje nós estamos aqui na missão torcedoras também. Poliana Siqueira, Léo Vieira, Poliana Siqueira, Carla Morena, Maiara Abreu. Já todos ali de camiseta do Brasil, né?
0: É, hoje que eu vim com a camiseta do Brasil e tem um monte de gente vestindo a camiseta do Brasil. Não teve foto aqui no estúdio. Fico pensando, né, Deus e mais, só quando eu não tô.
2: É, só quando eu não tô.
0: O problema sou eu.
2: E estão fazendo uma campanha aí.
3: Uma panelinha?
0: É, exatamente. Exatamente, é uma panelinha,
2: tão
0: né? Tá, tudo tá certo, tá
3: Eita,
0: certo.
3: Eita, nós já tiramos nós. Quem importava tirar foto com você, tirou.
0: Quem que é?
3: Eu, já tirei, já coloquei aqui nos nossos status.
0: Oh, meu Deus, tá bom. Então pronto, é a dupla do programa.
3: É.
0: Faltou Deus e Mar, que não veio no clima da Copa.
3: Eu estou acreditando, gente, que o
2: Brasil.
3: Eu estou acreditando que o Brasil vai sim ganhar, que vai fazer bonito hoje. Estamos aí com. Eu estou com muita expectativa. Tudo, acho que hoje é o jogo mais importante.
0: Eu te conheço, Mayara, eu te conheço. Você não fez nem a maquiagem do olho azul hoje.
3: Não, mas é porque eu só, é só aquela semana.
0: Uhum.
3: Era só a semana de início de Copa. Agora, eu estou confiante, assim, mesmo em assistir, né?
0: É.
3: E eu estou confiante que esse é um dos principais jogos para saber como que a gente vai passar nesse grupo.
0: Muito bem, é aí que a gente vai saber, né, gente? Bora ver como é que o Brasil vai encarar o próximo jogo. E o próximo jogo pode ser decisivo. O próximo jogo, se não ganhar, tá fora.
3: O próximo jogo, babau,
0: tia. De hoje não. De hoje a gente joga, independente do resultado, tem mais um jogo na próxima semana. Agora, não ganhando na próxima semana, aí pode esquecer Brasil.
3: Pode
0: né?
3: esquecer aí o Hexa,
0: na Copa
3: né?
0: esse ano e caçar um outro time pra torcer, né, Deusimar?
3: Essa é minha raiva, torcer pra outro.
0: Não, mas nós estamos antecipando aqui o pior do cenário.
3: Não, é porque agora, aconteceu isso em 2022.
0: Né? Agora, este ano, nós vamos torcer para que o Brasil avance e consiga chegar até o final. Aí nós sejamos aí campeões de novo. Faz muito tempo que o Brasil não levanta
3: 22 anos.
0: Mas este não é um programa de esporte. Sendo assim, a gente começa aqui com as primeiras informações de hoje do nosso programa, meio dia 15.
3: Ixi,
0: agora.
3: Ixi, pois bora.
0: Vamos, o tempo tá correndo, tá voando, é pra lá que a gente vai.
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0: Muito bem, a gente começa trazendo este exemplo daqui do que nunca deve ser feito, gente. Uma mulher foi condenada pela justiça porque cometeu injúrias raciais em ofensas que ela enviou para uma pessoa, para a vítima, pelo WhatsApp. Então, muita atenção a você que gosta de usar aí as redes sociais, às vezes, né? É, você que está sempre ligado aí nas redes sociais, a gente tem que estar sempre... atento que a gente não deve ofender as pessoas, especialmente em casos como esse, que é crime. O racismo é crime, né? Temos vários outros crimes aí. E mesmo muitas vezes a sua ofensa não sendo um crime, ela pode ser usada aí como injúria, ela pode ser usada aí, né, como em vários outros aspectos da lei para que você seja punido aí diante de uma situação como essa. O que a gente fala hoje nas redes sociais não fica mais ali invisível, não fica mais impune, né, Mayara? Este aqui é um exemplo do que aconteceu e a justiça avaliou esse caso, analisou o caso, analisou todas as provas, né? Tudo que foi organizado aqui pela polícia e depois entregue à justiça pelo Ministério Público e chegou a esta conclusão que a Mayara vai contar agora como foi este caso que aconteceu aqui em Araguaçu.
3: Pois é, Carla, essa mulher, então, ela foi condenada pelo crime de injúria racial em Araguaçu, aqui no Tocantins, no sul do Tocantins. Nós não vamos divulgar o nome dela porque não é o intuito da reportagem, né? E sim mostrar o que pode acontecer caso você faça um caso, situação de injúria racial. Ela teria enviado mensagens ofensivas pelo aplicativo de WhatsApp com referências à cor da pele da vítima. Esse caso aconteceu em fevereiro de 2023 e teve origem em um desentendimento comercial. Aconteceu esse desentendimento entre as duas pessoas. Numa loja, né? E aí ela, ao invés de deixar ficar naquela situação que tinha já acontecido, que foi desagradável...
0: E que já foi, né, uma situação de crime,
3: De crime, né? Aí ela ainda foi para o WhatsApp e falou, pera ainda que eu vou terminar de complicar aqui. Olha, segundo foi apurado durante a investigação, a mulher enviou mensagens com expressões pejorativas e ofensas de cunho racial a essa vítima por meio do aplicativo de mensagens. Na sentença, a justiça, então, levou em consideração e condenou a mulher a 2 anos e 9 meses de reclusão, em regime inicial aberto. Mas a pena foi substituída aí por prestação de serviços à comunidade e prestação pecuniária, que é pagar para alguma instituição sem fins lucrativos, que é destinar algum valor para alguma instituição escolhida e determinada pela justiça.
0: Mas também teve multa, né, Maíra?
3: Teve. A decisão também determinou o pagamento de R$5.000 por danos morais. E um dos aspectos destacados no processo foi a utilização de provas digitais. Que provas, Maíra? As capturas de tela das conversas.
0: O famoso print, sim, gente.
3: Com elas mandar as ofensas, né, falar as coisas absurdas que ela fez ali, a vítima foi, capturou, fez o print das conversas mantidas pelo WhatsApp e apresentou então para a justiça. Essas provas foram consideradas válidas pela justiça e ajudaram a comprovar então a materialidade do crime, além de contribuírem para a identificação,
0: né, aí a autoria das mensagens da pessoa que está mandando. E isso serve de exemplo para você que está ouvindo a gente, que também pode sofrer esse tipo de injúria, viu, gente? Você aí que pode muitas vezes receber mensagens pelo celular, às vezes de um parente, às vezes de um conhecido, às vezes de alguém aí com quem você está no grupo, alguma coisa assim. Essa situação pode acontecer com qualquer pessoa. Então, se acontecer, não só a injúria racial, mas às vezes também a questão por você ser mulher, ou a questão por você, às vezes, né, ter uma característica ali que é própria sua e você pode ser alvo de injúrias por causa disso.
3: Homossexual também.
0: Né, várias oportunidades aí podem surgir para que uma pessoa ofenda você. Então, pegue a dica aí deste caso, faça o print das telas, identificando o autor aí dessas ofensas. E não deixe barato, viu? Não deixe barato. Não seja ofendido e deixe a pessoa fazer isso e ficar por isso mesmo. Porque igual ela faz com você, ela pode fazer com muitas pessoas. E o que é o final disso tudo que acontece? É levar para a justiça. E na justiça a gente vê que, ó, as coisas se resolvem. Não pensa assim, ah, vai na justiça, vai demorar, vai enrolar, não sei o quê, vai ficar por isso mesmo. Não vai, não. As provas, sim, ajudam bastante em casos como esse. É procurar a polícia, registrar o boletim de ocorrência, fazer a denúncia, né, Maíra?
3: E eu tenho certeza que essa vítima, Carla, ela não queria nem por questões financeiras, não. Era para mostrar para essa pessoa que ela pode sim responder criminalmente e está respondendo agora.
0: E fazer essa situação parar, porque muitas vezes a pessoa que está te ofendendo não para de ofender você enquanto a questão não vai parar na polícia, né? E muitas vezes pode até evoluir para questões físicas e outras situações. Então, precisa colocar um ponto final nisso daí e resolver tudo de acordo com a lei, que foi o que aconteceu nesse caso aqui em Araguaçu, como a gente falou, não citamos o nome, nem sabemos aqui o nome, né, Maíra?
3: Sim.
0: É, são só as iniciais aqui, às vezes, dos nomes que chegam pra gente, mas o intuito realmente é usar isso aqui como destaque, como exemplo. A gente segue aqui no nosso programa trazendo outras informações para você, e agora é sobre a Justiça Eleitoral do Tocantins, que lançou um livro eleitoral para ajudar aí os advogados, os magistrados, os partidos eleitorais aí, né, os eleitores como um todo, e lançou cartilhas também, cartilhas para a população com as últimas atualizações da lei agora de maio de 2026 para cá, e cartilhas indígenas também para as nossas etnias aqui do Tocantins. Quem vai trazer todos esses detalhes para nós agora é a repórter e jornalista Viviane Goulart. Boa tarde, Viviane.
6: Viviane, boa tarde. Boa tarde, Carla Morena, Maiara Abreu e ouvintes do Hora da Notícia. Pessoal, a Justiça Eleitoral do Tocantins lançou o livro de normas eleitorais e partidárias de 2026 e a quinta edição das cartilhas bilíngues indígenas. As publicações reúnem informações atualizadas sobre o processo eleitoral e buscam ampliar o acesso ao conhecimento jurídico e a participação democrática de diferentes públicos. Disponível em formato digital no site tre-to.jus.br e adaptado para leitura por programas de acessibilidade, o livro Normas Eleitorais e Partidárias de 2026 foi elaborado para servir como um instrumento de consulta para magistrados integrantes do Ministério Público, advogados, candidatos e demais profissionais que atuam no processo eleitoral. Além da obra jurídica, o Tribunal apresentou a quinta edição das cartilhas bilíngues indígenas, que foram produzidas nas línguas xerente, apinagé, craô e carajá. As cartilhas estão disponíveis em formato digital e também serão distribuídas presencialmente durante visitas programadas às comunidades indígenas do estado. A população do Tocantins também pode acessar as cartilhas eleitorais de 2026, que estão disponíveis no portal do TRE Tocantins em formato digital e acessível. Os materiais Eles abordam temas como registro de candidatura, ações e representações eleitorais, propaganda eleitoral e os principais crimes eleitorais. Viviane Goulart para a Unitins FM.
0: Obrigada, Viviane Goulart, pelas informações. A gente segue por aqui, continuando com as notícias. Ó, essa daqui é boa demais, gente. Começa hoje, quarta-feira, a 44ª Semana de Cultura lá de Porto Nacional, Portinho de Açúcar. E como hoje é o dia do Jogo do Brasil, calme aí. A Prefeitura de Porto Nacional disse, não diga mais nada, vai ter transmissão do jogo também. E depois, com certeza, para comemorar a vitória do Brasil, vai ter show de quem, Mayara?
3: Ei, menino, banda Vendaval!
0: É, gente, então tá aí, ó. Começa hoje, então, a Semana da Cultura, né? Já são 44 edições com essa desse ano. A Prefeitura organizou aí, pela Secretaria de Cultura e Turismo do município, uma programação que vai até o dia 28, com uma grade cheia de atrações que valorizam também as raízes regionais nossas aqui do Tocantins. O evento vai acontecer lá no Espaço Beira Rio, que é o antigo kart lá da cidade de Porto Nacional, com uma grande estrutura que é adaptada para receber o público de todas as idades. E na noite de abertura, que é esta quarta-feira, haverá dois momentos aí, né? Antes do show vai ter um telão instalado para que você possa estar lá no evento e acompanhar ao vivo o terceiro jogo da seleção brasileira na Copa do Mundo 2026, que hoje é contra a Escócia. Em seguida, logo na sequência, com certeza, naquela alegria que a gente sabe que o brasileiro estará, que o portuense estará lá, é, nessa bem daí, exatamente, vai ter o show da banda Vendaval, Arrastão do Brasil, vai subir ao palco para animar a noite aí de quem tiver por lá. Sucessos aí como Beijo Seu, Macaxeira, essa banda, né, que é nacional, a banda Vendaval, vai levar muito forró e calypso, abrindo oficialmente a edição deste ano do evento, que é a Semana de Cultura aí de Porto Nacional. Pronto, Mayara só não vai, porque amanhã cedo ela tem que estar aqui, né, Deusimar?
2: Com toda
3: certeza.
2: Se
3: não fosse, cara.
2: Ah, se não cesse.
0: Ela
2: se não
0: até cesse. Fez o cálculo, né, ali e tudo. Falou, peraí, se eu sair daqui depois do jogo, chegar lá e não sei o quê, são tantos quilômetros até chegar, tem aquele movimento da noite, né, da estrada, Palmas, Porto. E aí, na volta, eu não vou pegar movimento, mas vou dormir que hora? Pelo cálculo, não vai dar certo.
3: Não, eu até calculei mais que isso, mas uma cachorra chamada Aninha não deixou. Porque Aninha, ela falou, se você for, eu vou sofrer mais ainda nesses fogos, então você vai precisar estar aqui.
0: No último jogo da semana passada, eu vi poucos fogos, mas ainda ouvi.
3: Graças a Deus foram poucos.
0: Foram poucos, mas ainda teve uma outra alma aí, né, não abençoada, que soltou fogos, gente. Vamos, pelo amor de Deus, gente, esquece foguete, ninguém aguenta foguete, não.
3: A gente já sabe que foi gol, que a gente escuta da nossa televisão,
0: escuta os vizinhos gritando, né, só dá aquele grito mesmo de alegria, esquece foguete.
3: Sai correndo lá fora, grita.
0: Além de ser um perigo, é incômodo pra todo mundo, não é possível que alguém goste de foguete, não, pelo amor de Deus, olha. Enfim, então tá aí, esse é o recado para você que é aí da região de Porto Nacional ou que é aqui da capital e que é uma programação diferente também para ir lá acompanhar o jogo. Porto Nacional é um pulinho, ó, você vai e volta rapidinho, menos a Mayara, senão ela vai gritar demais no jogo, amanhã não tem voz, né, Bruno? Senão amanhã
3: Pedrão
0: ela
3: vai,
0: tá aqui.
3: Certeza que o Pedrão vai.
0: Pedrão vai, com certeza, aproveitar aí o
3: muitos
0: evento,
3: ouvintes,
0: né,
3: lá em Porto Nacional. Inclusive, daqui a pouco, nossa música de intervalo vai ser Macaxeira, da banda Vendaval,
0: pra
3: que é um
0: você
3: sucesso.
0: Entrando no clima. Daqui a pouquinho tem outras informações aqui no nosso programa. A gente tem que lembrar que o Arraiá da Capital começa essa semana
3: amanhã
0: também. E a gente traz daqui a pouquinho a programação para você.
3: E eu tô vendo nos stories aí da prefeitura, do pessoal, dos quadrilheiros, rapaz, vai estar ficando bonito.
0: Tá bonito, né?
3: É uma cidade...
0: Esse evento aí não tem erro, não, moço. É sempre nota mil, sempre muito bem organizado. É um espetáculo aí de Arraiá, que nós temos a honra de ter todo ano aqui na nossa capital. Daqui a pouquinho a gente fala mais sobre esse assunto. Vá chegando por aí, porque eu quero lhe chamar pra ir bem ali.
2: Não me chame, não, que eu não vou.
0: Ah, vai sim, vai sim. Vamos pro Cheiro no Cangote agora.
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11: Carne de carneiro. Carneiro. Frita. Mas você pensa no trem gostoso. Com arroz, gordura de porco, né? Farinha da puma, banana, laranja. E aí eu vou parar por aí, porque a barriga não cabe.
0: Não cabe, não. Não tem no mundo quem dê conta de comer tanta comida, apaixonado.
3: Cadê Dependendo você? Da paixão que você tiver, cara, você consegue, assim, um bocado.
0: Olha quem apareceu, quem é vivo aparece. E aí, seu Odaí, tudo bem com você? Tá sumido, hein, desse
3: Odaí
0: programa?
3: Lira?
0: Odaí Lira passou
3: não
0: por aqui.
3: Não creio.
0: É porque eles estão lá em Paraíso, trabalhando hoje, né? Fiquei sabendo que vocês vão embora mais cedo pra assistir o jogo, é verdade? Será?
3: Depende.
0: Como é que é?
2: Vai chegar amanhã de manhã, bem mais cedo.
0: É. Menino do céu, estão pegados lá numa máquina furando concreto, Deus e mais.
3: É,
0: Deus, mas quer ir ajudar, não,
3: aí
0: Deus
3: tá pouquinho, não.
2: Como é que faz, Odaí, pra gente botar o nome na lista pra ir aí? Eu tô doidinho pra ir.
0: Diz que de
2: noite. Mas vocês já saíram, né?
0: Diz que de noite o Diego fica ali, ó, ainda sonha com esse negócio vibrando aí, né, com essa máquina.
2: Mas vocês já foram, eu queria ter ido.
0: É, ai, que pena, né, Deus e mais.
2: Que pena.
0: É, diz que falou que é o palpite dele. Ele diz que é 2-1 pro Brasil, eu tô nesse aí também, é meu palpite aí, né?
2: Será se eu for agora de moto, dá tempo de eu chegar aí, Odaí? Guarda um pouquinho de serviço aí pra mim, eu sei o Diego.
0: Diego tá ali olhando o celular, né?
3: É, essa foto aí no relatório, Odaí. Ó, o nosso amigo Vilonei Soares foi o primeiro que bateu o ponto aqui hoje. Tá sempre sintonizado com a gente. Merece várias beijocas.
0: Beijinhos,
3: e vários cheiros no cangote do Deus Mabisco também.
2: Opa, um abraço para você, meu amigo.
0: Carinho. Ó, eu quero mandar um abraço aqui para nossa ouvinte, que é linda e maravilhosa. É uma bebê.

0: fica ali, Morena. Completo, um abração pro garoto.
1: Hoje ele veio.
0: E matamos por cá.
1: O segurança veio.
0: Maia, olha. Falta 22 dias. Se não me engano, pra princesa de Portugal, tá aqui no Brasil.
1: Eita,
0: Jânio,
1: olha a expectativa.
0: Um abraço pra ela, que é a nossa amiga Jânio Silva. A nossa amiga Marta Rocha. Meu amigo Sobe Desce, deve estar ouvindo lá em cima da serra. E a Sussu, mais um Jojo, toda a galera da animação.
1: Um abraço.
0: E
1: você
0: sabe, a galera da animação, falei ontem, em nome de duas, tem mais duas pessoas da Unitinhas.
1: Ah.
0: O Baby, que é o nosso amigo Leozinho Vieira, e o garotinho bom de bola, que é o Lula.
1: Chama.
0: Boa tarde a todos e toda.
1: Cheiro. Ei, Jane, quando você chegar naquele aeroporto ali, vai ter um tapete vermelho.
2: Vai ter a prefeita de Portugal.
1: É, verdade.
2: Menina, Ave Maria. Vou mandar um alô aqui pro meu amigo irmão Gardel, que tá ouvindo a rádio lá. Ele tá só esperando chegar em casa pra ir lá grudar no serviço.
1: Um abraço, Gardel.
2: Lá tem muito que lhe espera, viu? Vai se preparando.
1: Jonathan José tá na Barra da Arueira, mandou cheiro no cangote pro Newton, pra Evaniza Matos, né? Tá sempre sintonizado e tá alegre com o jogo do Brasil hoje, o cachorrinho.
3: Essa figurinha aqui é nossa.
1: Cachorrinho que tá feliz.
3: Pelo amor de Deus, manda pra mim aí, que eu preciso aumentar minha coleção.
1: Pois tá bom, então. Quem
3: Goiano,
1: mais, Deusimar, tá sintonizado?
3: Não veio ontem, né? É, Deusimar, cri-cri-cri.
1: Ele nem tá ouvindo.
3: Goiano não veio ontem, mas hoje ele veio, tá lá na Barrolândia. Ô, Goiano, como é que você tá?
4: Boa tarde, dupla.
3: Boa tarde. Tô ligado.
4: Ontem eu participei que eu tava meio engarrado.
1: Eu vim, tava assistindo o jogo.
4: Vem cá. Finalizando o Bandeirinha.
1: Participando do Patina Santa, tava indo ouvir.
4: Curtiu vocês. Mais tarde curtiu o Brasil.
1: Sim, mais tarde. Celebração
4: é pra passar, né? Se não passar...
1: Não, vai passar, amigo, vai passar. Vai
4: Maiara. Boa ideia, Sapeco mandou pra nós.
1: Qual?
4: Pode ser mesmo João Paulo Daniel, porque foi chamar assim.
1: João Paulo Daniel?
4: Está Jane, Simone, Sônia.
1: Sim.
4: Assis, Monicola e Raimundiano, lá no Rio do Sul. Tá ligado, todo mundo ligado. Tamo junto.
1: Tamo junto.
4: Manda cheiro com a das duas. Bração pra Deus e mar.
2: Vamos pra você também.
4: Até amanhã. Né? Tamo junto.
1: Até amanhã,
3: meu querido. Um beijo pra você, um beijo pro Lázaro.
5: Boa tarde, Carla. Ela morena.
3: Não tá acelerado,
5: boa tarde,
3: deu jeito dele. Ele é acelerado.
5: Boa tarde, ele deu de mapa.
4: Opa, boa tarde.
3: Eita, Lázaro, boa tarde pra você. O cheiro no cangote.
5: Ele... Viu? É porque é o seguinte, o Audi cortou.
3: Sim.
5: E cadê a seleção que joga hoje? É
1: não,
5: porque
1: já
5: saiu um cantor que arruma as malas.
3: Não,
5: e vamos embora.
3: Para com isso,
5: qualquer
3: Lázaro.
5: Cantor aí.
1: Não, senhor. A única mala que você vai arrumar é a
5: falar,
1: sua hoje.
5: E, no caso aqui, é que arruma...
3: Não,
1: pra parar
3: Lázaro, não, o Brasil não vai embora hoje não, fica calmo, bem aí, segura as pontas.
2: Te acalme
3: ainda, tem muita bola pra rolar, porque o jogo é jogado e o lambari é pescado.
1: E frito,
2: já
1: fritinho é bom.
2: Grande filósofo, Aldemar Costa,
3: né? Ó, a Érica Ribeiro, Deusimar, ela tá lá grudada no macarrão lá, ó, Deusimar.
1: Quem? A Érica Ribeiro?
3: Rapaz, ela bora almoçar, meu
2: escondidinho
3: povo.
2: De carne de porco, é?
3: Animação total pra gente ganhar o jogo hoje. 3-1 pro Brasil.
1: Ó, tô contigo, Érica. Tô com... Deusimar, como é que é um escondidinho de carne de porco, Deusimar?
2: Uai, você bota a carne de porco e esconde ele assim com o macarrão.
3: No meio do macarrão, né?
2: É.
1: Ai, mas ela não escondeu muito, porque a carne tá bem vizinha.
2: E é muita, menina, porque tem como esconder também, não.
1: Tem, não.
3: Um beijo pra uma das mulheres mais bonitas que escutam.
1: Obrigada.
3: A Sonitins FM, a Raquel Souza. Um abraço pra ela. Ela disse que hoje
1: ela
3: é 3-1, viu? 3-1 aí, ó.
1: Chama, Raquel.
3: Raquel.
1: Junta 3-1 seu e 2-0 do Chicão, fica 5-1, né, amiga? Um beijo.
3: Menino João Ivonaldo, ele não leva uma marmita apenas pro serviço, mas leva 4.
2: É a mostradinha.
3: 3 de salada e uma de proteína ali. Não, tem salada também.
1: Menino, isso tudo.
3: Olha aí, Deusimar.
2: Não, isso aí da semana toda.
3: Todas as verduras da feira ele leva no
1: almoço. Não, eu acho o seguinte, que ele faz a mesma comida, ele vai só acrescentando pra tirar a foto pra nós. Por exemplo, ontem ele tinha a beterraba e o ovo, né? Aí ele cozinhou ali batatinha e brócolis e colocou junto, aí fez a foto.
3: Aí frango, cenoura,
1: isso, aí
3: mais
1: fez,
3: não sei o quê.
1: Isso, aí, mas aí ele vai comer ao longo da semana só um.
3: Será?
1: É, porque...
3: Tá um capricho
1: menino,
3: aquilo.
1: Menino, a barriga dele é apaixonado. Será que ele tá apaixonado igual o outro?
3: Só que apaixonado na verdura, né?
1: É
3: menino. Tá ali, ele tá comendo bem light. O apaixonado é uma comidona assim mais, né, das imagens?
2: É.
3: Mais pesadona, né?
1: É, verdade.
3: Olha, aquele Cristina tá sintonizada, mano. Menina, hoje é pouquinha comida, ó.
1: Identifiquei com aquele. Eu boto um pacote de arroz e dois pedacinhos de frango. Eu como mais ou menos assim.

0: jogado pra lá, tá ninguém ali. Quer nem saber dele, não tá nem no prato.
1: E tá o lá cacto tá lá tentando sobreviver a vida dele.
0: O cacto não vê uma gota d'água, tem um
1: já tem tempo. Nossa,
0: Maria. Molha esse cacto aí, minha bichinha.
2: Beijo.
0: Ele não é de pedra, não. Pode botar uma aguinha aí, viu?
2: Tadinho do cacto.
0: Ela disse que hoje vai ser 2-1 pro Brasil. Bora pro intervalo?
3: Bora pro intervalo, então, ouvindo macaxeira. Banda. Quem estiver comendo aí a nossa famosa mandioca, também conhecida como macaxeira, vai gostar também da banda que vai estar ao vivo hoje em Porto Nacional.
0: Porto Nacional, depois do Jogo do Brasil, vai ter banda Vendaval. Meio-dia 36, a gente vai para um rápido intervalo. É rapidinho, a gente está de volta.

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1: Estamos de volta por aqui com o programa Hora da Notícia. A gente já retorna trazendo informação para você, porque afinal é uma programação que você não pode perder. É isso aí, o Arraiá da Capital já começa nesta semana. É, menina, é tudo junto. É Copa do Mundo, é São João. Hoje, 24, é dia de São João, né, Mayara?
2: Dia de São João.
1: É, exatamente. Quero aproveitar e mandar um abraço especial aí para o meu tio João Onofre, que completa nova idade hoje.
2: Por que ele recebeu esse nome?
1: Parabéns, adivinha?
3: Parabéns, parabéns pra você.
1: Parabéns para todos que completam uma nova idade neste 24 de junho. Em especial, meu querido João Onofre, um beijo para você, ó.
2: Parabéns,
1: você
2: tio
1: é
2: João.
1: Tudo para nossa família, tio João.
2: É, tio João.
1: Mas vamos lá, falando do Arraiá da Capital, começa nessa semana aqui em Palmas, com 4 dias de programação, vai ter show nacional, quadrilha junina, atrações para toda a família, muito forró pé de serra para você dançar, muita comida boa para você ir lá e comprar lá comidinha e aproveitar. Mas todos esses detalhes a gente vai saber a partir de agora com o repórter Antônio Neves, que fez um apanhado aí das informações. Boa tarde, Antônio.
2: Oi, Antônio, boa tarde.
4: Boa tarde, Carla. Boa tarde, Mayara. E ouvinte, é isso mesmo. O 34º Arraiá da Capital será realizado entre os dias 25 e 28 de junho no estádio Domingos Santos, em Palmas. A programação reúne concursos de quadrilhas e rainhas juninas, apresentações culturais, artistas regionais e grandes atrações nacionais. Entre os destaques dos shows estão Luci Alves, Moleca Sem Vergonha, Companhia do Calypso e Forró do Moído. O evento também contará com apresentações de escolas, grupos da melhor idade e muito forró pé de serra. Além dos espetáculos na arena e no palco principal, o público poderá aproveitar uma estrutura completa com praça de alimentação, parque de diversões, food trucks, caminhões de comida, espaços temáticos e cenários para fotos. A expectativa é reunir milhares de pessoas durante os 4 dias de festa, celebrando a cultura popular e as tradições juninas. Eu fico por aqui. De Palmas, Antônio Neves para o Hora da Notícia.
1: Obrigada, Antônio Neves, pelas informações. Tá aí, dica boa, dica compartilhada, e a gente traz para você sempre por aqui. Vamos seguindo, tem muita gente participando do nosso programa. Eita, coisa boa é ter a sua companhia, sua parceria. A gente já fala agora com o Valeriano, que tá ligado lá do outro lado do rádio. Ei, Valeriano.
2: Oi, amigo.
5: Boa tarde, Mayara, aqui é Valeriano.
2: Você tá Mayara, falando escondido,
5: seu pai, tá bom? 1-0,
1: com a Escócia.
5: Com esse time aí, com essa escalação aí, não ganha.
1: Menino.
5: Nem classifica, tomei.
1: Eita, Valeriano.
2: Não, eu senti um pouquinho de raiva, assim, do Valeriano. Eu achei que ele não foi só palpite, não.
1: É, o Deusimar, ele é neutro, ele não tá nem aí, né, Deusimar?
6: Não.
1: Mas o Valeriano, ele tá aí com a perspectiva aí de que o Brasil não vai avançar, né, na próxima. Porque o próximo jogo ele ainda vai jogar, mesmo que ele não se dê bem nesse jogo de agora, ele vai jogar. E vai depender, né, do resultado deste jogo, para ver qual vai ser o nível de dificuldade do próximo.
2: É isso aí.
1: Mas, de qualquer jeito, o Valeriano não está animado, né, meu amigo? E ele tem o direito de não estar, viu,
2: verdade,
1: gente? Porque,
2: né,
1: faz muito tempo que o brasileiro não vê uma bandeirinha balançando ali, né? É. Uma comemoração de verdade. Ver um time atrás do outro ganhando o título sem a gente ganhar, né?
2: O nosso amigo Manuel Otero Sanitário tinha mandado mensagem mais cedo dizendo que era 3-1 pro Brasil. Então, tô contigo, amigo. Beijo.
1: Manel, um beijo pra você. Obrigada pelo carinho. Um abraço aí pro Demir Alves também. Toda a galera do Aterro que tá trabalhando e deixa o radinho ligado. E eu quero mandar um abraço especial também pros nossos queridos amigos que trabalham aí atendendo por aplicativo de transporte, né? Você aí que trabalha aí nesses aplicativos e tá sempre trabalhando ligado na Unitins FM, ó, um beijão pra você, obrigada pela carona aí de todos os dias, tá? São muitos amigos nossos que estão aí sintonizados nesse momento.
2: Eles fizeram o quê pra não mudar?
1: Ah, não sei, não vou falar não.
2: Colaram a frequência.
1: Eu não falo mais nisso, nesse assunto. Quero mandar um abraço também para os nossos amigos taxistas e também para os heróis do asfalto aí, nossos amigos caminhoneiros.
2: Tapetão Preto.
1: Tapetão Preto, sempre sintonizados. Os mototaxistas também, né? O pessoal que atende aí para o aplicativo de transporte via moto, que está sempre ouvindo a gente no fonezinho de ouvido, ou deixa sintonizado lá no pontinho de mototáxi também, o radinho. Beijo para você aí que está na sintonia, tá?
2: Tá bom, então. Assim como o nosso ouvinte João Ramos está sintonizado. Tá
0: ligado. Oi, Carla Morena, Maiara.
1: Oi, João. Tá tudo bem com você?
0: Mas deixa eu falar para você, é 2-1 pro Brasil. É Brasil hoje, tá
1: muito
0: bom?
1: Aham.
0: Um abraço. É o João Ramos aqui de São João, é 2-1, tá bom?
1: Tá bom. Esse aí tá sendo o placar da maioria dos brasileiros que estão participando aqui hoje do programa, né? O meu também é esse aí, 2-1, vamos que vamos.
2: A Maria Raimunda falou o seguinte, ó, boa tarde, turma.
1: Oi, amiga.
2: Hoje nós estamos juntos e misturados, cheiro no cangote.
1: Graças a Deus, né, amiga? Sempre juntos, um beijo pra você, um beijo também pro Pedro Tranqueira, Maiara. Ele mandou aí a foto do bisneto dele.
2: Olha só, ele falou, tô aqui, ele tá ligadinho no Hora da Notícia, é o Pedro Tranqueira e o nenenzinho, como é que é o nome?
1: Como é o nome dele? Eles estão lá no Taquarussu Grande, um beijo pra você. Cadê o cachorrinho? Manda aí.
2: O cachorrinho, esse aqui é cheiro no cangote pra criança.
1: Tá bom, beleza.
2: Na Fazenda Frigovale tem almoço hoje?
1: Rapaz, Elisângela tá lá com um bucho que tá pra, dá pra matar um piolho, viu, Deusimar?
6: Tá espocando.
1: Tá espocando lá, comeu foi muito, já tá de barriguinha cheia, já tem que lavar a louça, né? Mas tá lá sempre ligada.
2: Beijo
1: pra você. Anjo. Como é que tá aí, menino? Tiaguinho já tá de férias, acho que essa semana já acabaram as aulas.
2: Pela loucura de Elisângela, Fabinho, última semana acho que tá ali no, na finalização das
1: finalizando. Lá em casa a menina já tá liberada lá, né? Não já? Serena, que ela ainda não vai pra escolinha, mas a Helena, que é minha sobrinha, já tá liberada já, passada de semestre já aí, ó.
2: Então, pronto, tá bom.
6: Em casa tem dois. Um não quer vir mais pro colégio e a outra não quer perder ela de jeito nenhum.
1: Hoje? Deixa eu adivinhar. Como é que faz, né?
6: Porque lá é opcional lá.
1: Ah, agora nessa última semana.
6: É, só vai quem foi recuperação.
2: Deixa eu adivinhar, o Fernando
1: ficou.
2: É o que não quer vir, que ele é parente daquele menininho que é sem educação aqui do programa, não é?
6: Fernando tá em casa.
1: Fernando não ficou de recuperação.
6: Não, nem ele.
1: Parabéns.
6: Nem Sofia, nem um dos dois.
2: É, eu acho que eu sou igual o Fernando. Se eu já passei, eu vou fazer o quê?
1: Vai fazer o que lá? É. Vou ficar dormindo até mais tarde, né? Assistir os animes dele.
2: Olha, o Adalberto também tá sintonizado, falou boa tarde, Maiara Abreu, Carla Moreno e Deusimar. Aqui é o Alberto, de Taquarussu. O Brasil vai ganhar de 2-0.
1: Não, amigo, da Cuba não. É, hoje é a Escócia, né?
2: Escócia.
1: É, mas quando tiver esse jogo aí,
2: um cheiro no cangote pra você. O amigo
1: Jean
2: mão de
1: Newton
2: cola.
1: Tá ligado também, tá sintonizado. Rapaz, ele arruma cada marmita, Deusimar do céu. O churrasco só tá assim, bem passado, né?
2: Bem
1: igual a Maiara gosta.
2: Do jeito que eu gosto. Oi, amigo, tudo bem?
7: Bom dia, Carla Moreno.
1: E é vascaíno.
7: Bom dia,
1: olha aí, Maiara.
7: Opa.
1: Copinho do Vasco ali do lado.
7: Tá
1: não,
7: bom,
1: mas por enquanto somos todos um.
7: Aqui. Vou comer aqui um arrozinho aqui com carne de boi. Com carne do venta-pouco, né?
1: Sim.
7: Comer aqui uma carne de venta-pouco aqui e...
1: Deusimar,
7: hoje nós temos que ganhar, sabe de quanto? 2-1, hein? Pro Brasil. É o placar que eu tô botando aí, 2-1.
1: Tá,
7: se vocês fazerem mais dois gols, aí é de saliente que quem são, mas é 2-1.
1: Tá,
7: foi 4-1, é porque são muito salientes. Neymar vai entrar, é muito cheio de onda.
1: Será?
7: E aí você for jogar, Maria.
1: É.
7: Aí vai ser mais gol, mas eu vou botar aí. 2-1.
1: Tá bom.
2: Um cheiro pra
8: aí
2: você.
8: Aí o Janil com Manicola comendo Venta Fofa e a Erika Ribeiro tava comendo Ronque Fussa.
1: Ó,
2: quem também tá sintonizando? Nossa princesa Ivanil de Lobo.
1: Ivanil de Lobo tá ligada.
9: Bom dia, meus amores.
1: Tudo
9: bom
1: bem
9: dia,
1: com você?
9: Tudo bem. Mas só na mesona aí, né?
8: Vamos aqui, sossegado.
9: Comandando, Zé. A equipe.
2: Sim, ele é o comandante.
1: Vai vendo.
9: Tive que resolver umas coisas na cidade, já tô voltando, hoje não tô ouvindo você, mas amanhã estarei.
1: Tá bom.
9: Um cheiro, meu amor.
1: Beijocas pra você. Obrigada pelo carinho, pela sintonia de todos os dias. Guiú tá ligado também com a
10: Olá,
1: gente.
10: Olá, Carla Morena, boa tarde.
1: Oi,
10: boa
1: Guiú.
10: Tarde,
2: tá
10: Maria,
2: tudo bem com você, Guiuzinho? Aqui tudo
10: jóia.
2: Boa tarde,
10: jóia. Você,
8: opa.
10: E quem fala é o Guiuzinho na qualidade dentro do parque, do Morro da Aranha. Metadinha da semana e quartou.
2: Quem não fez, fez. Quem não
10: Pode
2: fez,
10: qualquer música aí, sua menina. Oferece pra quem tá na escuta.
2: Tá, tem umas boas aqui.
10: Cheiro no cangote das duas.
1: Cheiro, meu amor. Otílio Pereira tá ligado. Só um trechinho aqui.
11: Oi, boa tarde.
1: Boa tarde, querido.
11: Deusimar.
8: Oi. bom, pastor Ortiz?
1: Tá tudo bem com você, Ortiz?
11: Moreno. Que Deus abençoe vocês.
1: Você
11: que Deus
1: te
11: proteja. Olha, meu palpite, é? O Brasil vai ganhar de 2-1.
1: 2-1.
11: Em Deus.
1: Tá bom.
11: Eu vou assistir. Uhum. E vou torcer pro nosso Brasil ganhar.
1: Muito bem,
2: pois, combinado.
1: Amigo. Cheiro no cangote. Abraço pro Pedrão também, que tá lá ligado.
12: Aê!
1: Oi, tá Pedrão.
12: Morena, Mara de Abreu. Ainda bem que tá todo mundo sem dinheiro. Ah. Não tá tendo condições de comprar foguete. Antigamente era foguete virado bicho, enfeite virado cão.
1: Não,
12: hoje não tem mais, não.
1: Menina, Maria.
12: Não tem dinheiro nem pra comprar uma picanha, que é R$90 o quilo. Vai comprar foguete, que é R$128 uma caixa de foguete.
1: É tudo isso? Meu Jesus amado, não sabia, não. Ainda bem. Ninguém,
8: ainda bem.
1: Deus queira que seja o dobro, pra ninguém comprar nem...

0: Ele, a Francisca, ele disse que hoje é 4-0.
1: Gostei, Djalma. Tô contigo, Djalma.
2: É que boy.
0: Moço do céu.
1: Pronto, já que é pra apostar, né, Djalma?
0: É,
1: pronto.
0: O Edionel tá ligado também com a gente. Cadê o trechinho?
2: O Brasil vai ganhar de 6-1.
1: Sim.
2: Ah. Pô, 3-0.
0: 3-0?
1: Arrependeu do último
2: 3-0, quer dizer.
1: Tá bom.
0: Tá bom.
2: Ele vai ganhar. Eu aposto qualquer pessoa.
1: Não, tá aposta bom, a pessoa então. Não, amigo. Ele que é primo do Zé Caipira, cheiro no cangote também do Zé
0: Caipira. A gente tá aqui com muita gente participando e o programa tá chegando ao final já. Então, por isso, a gente tá ouvindo só um trechinho do áudio. Não vai dar pra ouvir tudo aqui, mas vamos falar com todo mundo. Jane Silva tá lá em Portugal. O que é que ela conta?
1: Boa tarde, mãe? Trio do meu coração.
2: Opa, boa tarde.
1: Acalme, Domingão.
0: Calma, rapaz.
1: Cheiro no cangote de vocês, da Simone do Goiano, Domingão, Casa Raiz e toda a turma da galera da animação. E meu palpite é 3-1.
0: Vai assistir aí. E ontem você tava torcendo pra Portugal? Claro, com certeza, né?
1: Só pelo Cristiano, eu acho. Ó, a Maria José falou o seguinte: linda, mamãe.
0: Muito bem.
1: A razão é pra você, que é mamãe.
0: Linda mãe, é. Você também, então, mãe.
1: De pet.
0: De pet.
1: Ó, o Lenilson, chofé da estrada, recebeu o alô que a gente mandou pra galera.
3: Boa tarde, Carla Morena.
0: Oi,
3: Mayara Abreu.
1: Oi, meu cheiroso.
0: Tudo bem?
3: É, mas você não fica triste, não. Seu Valeriano tá assim, mas você não fica triste, não.
1: Tá. Porque
3: o Brasil,
1: sim,
3: se ele não ganhar o Hexa na vitória, mas ele ganha o Hexa na derrota. Porque
0: já tamo aí, já.
3: Tanto faz ele ganhar ou não ganhar, ele tá ganhando
0: glória.
3: O Hexa de todo jeito.
0: Ai, mas esse aí a gente
3: se ganhar,
0: não.
3: Vai pro Hexa.
0: Oh,
3: e se não ganhar, vai pro Hexa também.

0: aqui.
1: Tá tudo bem com você?
2: Deus e Mar.
0: É, não sei como é o nome dele, não. Eu
2: Deus
0: não lembro.
2: Mar,
0: nome
2: Deus
0: eu.
2: E lindo,
0: eu não sou criado pra lembrar nome de
1: outro. Lindo!
0: Vem cá, me fala aí pra mim. A seleção vai ganhar de 2. Se ganhar. Se ganhar nesse time aí, minha Escócia, né? Se ganhar, vai ser de 2-1.
1: Tá bom, certo. É um placar bom.
3: Também
1: tá
3: é
1: bom.
3: O que nós estamos apostando aí.
1: Ó, Demir Alves mandou a fotinha tradicional dele com o pezinho pra cima, a meia sem furo nenhum. É sempre a meia nova, viu, Deus e Mar?
2: Pelo menos
1: cara,
2: esse pé aí.
3: E a novidade, hoje, pela primeira vez, ele mandou uma foto, ó, sabe um pouquinho? Mesmo que não seja só dele, mas a gente viu que não seja só o pé dele.
1: Muito
3: eu acho
1: bem.
3: Que tá fazendo 20 aninhos hoje, eu não sei quem que é, mas ele colocou, tá fazendo 20 aninhos.
1: Muito bem, um cheiro pra você, querido Demir Alves, obrigado aí pelo carinho da sintonia de todos os dias.
3: Todos
1: viu?
3: Os dias.
1: É isso aí.
3: O Riba só falou o seguinte, vocês são lindas, meus amores.
1: Obrigada.
3: Obrigada,
1: tá colocando
3: Riba.
1: Nos grupos. Que grupo, Riba?
2: É a filha dele, viu, Maiara?
3: É a filha dele?
1: É.
3: Demir,
1: uai,
3: que bonita.
1: Tá muito novo, moço, pra ter uma moça já de 20 anos.
3: Arrasou. Eu nem falei que era filha que eu não acreditei.
1: Pois é.
3: Ó, a Sônia Helena...

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1: Olá, tocantinense, como vai? Espero que muito bem, que nos recebendo aí com saúde na sua casa, no seu trabalho, onde quer que você esteja nos ouvindo. Começa por aqui mais uma edição do programa A Voz do Tocantins, marcando a metade da semana, 24 de junho de 2026, graças a Deus. Por aqui, Adriele Michelin, diretamente de Paraíso do Tocantins, para todo o estado, justificando a ausência de Ataíde Rodrigues e cumprimentando o bom amigo Kojak. Seja bem-vindo.
2: Olá, Adriele Michelin, irmãos tocantinenses, chegando no seu rádio com mais um programa A Voz do Tocantins. Hoje, quarta-feira ensolarada, expectativa aí de logo mais às 19 horas, jogo, terceira partida do Brasil e na Copa do Mundo, Brasil e Escócia. E a partir de agora, vocês ficarão muito bem informados com as principais notícias desta quarta-feira. Nós aqui da bancada e nossos correspondentes espalhados por mais de 50 emissoras filiadas à Farcom, que todos os dias deixam vocês muito bem informados. Portanto, a partir de agora, eu convido vocês para chegar para pertinho do rádio, aumentar o volume, porque está no ar o programa da família tocantinense, A Voz do Tocantins.
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1: Conheça agora as principais manchetes que vão virar notícias no seu rádio. De acordo com o Geo Tocantins, dois homens morrem após fugir de abordagem policial e bater moto em poste.
2: E ainda, isso lá em Araguaína, porque nós vamos continuar em Araguaína, porque o ex-candidato a vereador foi preso suspeito de duplo homicídio em fazenda aí por disputa agrária. É o que destaca aí o Bico 24 horas.
1: E ainda, médico investigado por atropelar ciclista é indiciado por homicídio culposo e omissão de socorro, de acordo com o G1 Tocantins.
2: Olha, a polícia deflagrou simultaneamente aqui no Tocantins, em Goiás e no Pará, uma operação nesta quarta-feira. Daqui a pouquinho você vai ficar por dentro dessa informação, porque o que destaca é o portal Benício.
1: De acordo com o Gazeta do Cerrado, em Palmas, ministro defende o fim da escala 6x1 e diz que recorde de empregos é fruto de políticas públicas.
2: E ainda você vai conferir aqui dentro do programa Voz do Tocantins. Contador é alvo de operação que apura desvio de 55 milhões aos cofres públicos. Essa matéria, a gente vai relatar ela aqui, porque o Jornal do Tocantins já está destacando também.
1: E logo mais, Copa 2026, com o Brasil em campo nesta quarta-feira. Confira detalhes dessa partida que vai fazer aí o brasileiro vibrar muito.
2: Tudo isso e muito mais a partir de agora no seu programa A Voz do Tocantins.
3: Olá, de volta com a informação. O governo do Tocantins, por meio da Secretaria de Estado da Agricultura e Pecuária e da Agência de Defesa Agropecuária do Instituto de Desenvolvimento Rural do Tocantins e de instituições parceiras, iniciou as atividades da 5ª edição da Rota da Pecuária nesta terça-feira na Fazenda Conforto, localizada no município de Nova Crixás, em Goiás. As visitas técnicas têm como objetivo apresentar aos pecuaristas, produtores rurais e técnicos as tecnologias mais avançadas aplicadas aos sistemas de recria, engorda e confinamento de bovinos em uma das maiores operações do segmento no país. A programação da Rota da Pecuária prossegue nos próximos dias com visitas a outras propriedades de referência. Nessa quarta-feira, a expedição está na Agropecuária Barroca, em Natividade do Tocantins. Amanhã, na quinta-feira, na Fazenda Santana, em Pium, e encerrando a programação na sexta-feira, na Fazenda Canto do Veredão, em Dois Irmãos do Tocantins. Da Secretaria de Estado da Comunicação, Elô Bassi.
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1: Vamos começar da parte boa, né? Tanta notícia que não é tão boa assim. Já vamos começar falando aí das expectativas. Para você que está aí do outro lado do rádio, não tem o privilégio de nos ver, Kojak, novamente trajado aqui, tá? Com seu chapelão e a camisa da seleção. Deu sorte na semana passada, então você manteve, Kojak. Podemos dizer que é a camisa da sorte?
2: Isso,
1: né? Tomara, né?
2: É uma expectativa nossa, porque... se vocês observarem o retrospecto entre Brasil e Escócia, o Brasil nunca foi derrotado pela seleção. Né?
1: Amém, que permaneça assim.
2: É, que eles continuam bebendo, né, as vodkas dele por lá e nós passando de fase aí da Copa do Mundo, é isso? Agora é uma expectativa muito grande, porque também há expectativa de Neymar poder jogar em alguns minutos, né?
1: Grande expectativa, né?
2: Agora a seleção muda novamente, né? E mais um mistério, né? A seleção.
1: Sempre, né? O Ancelotti gosta de mistério, né?
2: Isso, né? Até porque os europeus, eles são. Eles não têm muita preocupação, não.
1: Eles são enigmáticos, né? É. O brasileiro que é muito boca aberta, como a gente fala. Não tem que sair contando todas as estratégias, não. De repente ele tá até certo em algum ponto aí.
2: É, vamos aguardar, porque é 19 horas, é o Brasil.
1: O que a gente quer é resultado, né?
2: Isso, né? Aliás, resultado, e aqueles amantes do futebol, fica torcendo aí que a seleção convença, né? Porque as duas primeiras partidas, né, o empate com o Marrocos e a vitória sobre o Haiti não correspondeu à expectativa, porque o Brasil, o torcedor brasileiro, ele quer ver a seleção tocando a bola, né, com facilidade, porque os seus jogadores realmente têm muito talento, de forma que há uma expectativa do torcedor que a seleção engrene. Né, porque aí sim, a partir das próximas fases, que já vamos aí entrar no mata-mata, né, vamos pegar as seleções mais fortes, e se o Brasil realmente engrenar, aí o torcedor fica mais confiante. Então a expectativa é essa, de que o Brasil ganhe, vença e convença, né, nós torcedores brasileiros. Mas há uma expectativa muito grande. Talento os jogadores têm de sobra. Agora resta saber se eles colocaram em prática, né?
1: E precisa do entrosamento, né? Uma durinha só não faz verão. Nós estamos falando ali de jogadores muito bons, mas se eles não estiverem falando a mesma língua, não rola, né? Não adianta.
2: Veja bem, você vê a França, toque de bola, a Espanha, né? Conjunto.
1: Aquele jogo fluido, né? Eles não dão aquela embolada. Está no pé de um, parece que o outro já sabe como é que vai acontecer.
2: Então é isso. Torcedor, é lógico, nós temos que estar sempre confiante, porque o brasileiro nunca desiste. E a partir das 19 horas, a gente está rente aí na televisão para poder assistir. E amanhã a gente.
1: De Miami, chique, hein, Kojak?
2: E amanhã a gente, né, relata aqui como é que foi essa partida.
1: E no mesmo horário vai estar rolando Marrocos e Haiti, em Atlanta, né?
2: Isso justamente para que não tenha nenhum. Eu me recordo da Copa de 78, que a Argentina tirou o Brasil, dando uma sonora goleada no Peru, e isso porque a Argentina jogou primeiro, né? Agora a FIFA, né, ela coloca os dois jogos no mesmo horário para que todos os times aí não tenha vantagem e já saber resultado, né? Lógico, com a tecnologia hoje eles vão estar sabendo, a comissão técnica, mas os jogadores
1: estarão
2: em campo e dificilmente eles vão saber do resultado, mas é cada um fazendo a sua parte. O Brasil depende só dele, né? O Brasil é a única seleção que participou de todas as Copas, e a expectativa de que o Brasil não fique aí na primeira fase, né? Pelo menos aí vamos chegar lá nas quartas de final, quem sabe até a final.
1: É a expectativa. Então, nesta quarta-feira, às 16 horas, teremos Suíça e Canadá pelo Grupo B. Também às 16 horas, Bósnia e Herzegovina. É assim que fala?
2: Sim, sim.
1: Grupo B também, tá? Já no Grupo C, às 19 horas, Brasil e Escócia, Marrocos e Haiti. Às 22 horas, República Tcheca e México, já pelo Grupo A. Simultaneamente, África do Sul e Coreia do Sul. Eita, minha gente. Então, se você quer dar aquela espiada, vai ter que ficar sapeando pra lá e pra cá, já pra acompanhar tudo isso.
2: É, lembrando que a Bósnia foi o time que tirou a Itália da Copa do Mundo, né? É um país, depois da separação da Iugoslávia, né? Foi esse país. É, mas não tá... na verdade, é lógico, você... queria ver a Itália, porque a Itália já é tricampeã mundial, né? É um país que desenvolve futebol muito bonito, né? E a gente queria, com certeza, não queria que o Brasil enfrentasse a Itália, né? Mas de qualquer forma a Bósnia está aí, está representando aí. Não é uma seleção fortíssima, né? Mas, de qualquer forma, está participando e tirou a Itália. Então,
1: exatamente,
2: significa...
1: é uma seleção, são os melhores.
2: É,
1: né?
2: Isso.
1: Já que qual seria um placar interessante para nós, um placar importante que pudesse nos ajudar de fato?
2: Olha, eu acredito que o Brasil colocando 2-0, porque 2-0 é um placar que é muito perigoso. O Brasil conseguindo marcar o primeiro gol no primeiro tempo e um no segundo tempo, aí sim, porque...
1: já amansa o adversário.
2: É, aí acredito que o meu placar hoje está 2-0, está de bom tamanho, mas o importante é que o Brasil vence. De repente...
1: é
2: A escola da Escócia, são times europeus, eles geralmente jogam fechado. Né? E a Escócia vai querer jogar na retranca e partir para os contra-ataques. Então aí o Brasil que vai ter a facilidade, porque tem jogadores rápidos, né? No caso de Vini Júnior, que...
1: a gente viu rápido até demais no jogo
2: isso.
1: Anterior, né?
2: Então nós aguardamos. Aliás, ainda não está definido quem é, porque... tanto o Luiz Henrique como o Rayan são jogadores rápidos, né? Que possam, no contra-ataque aí, porque a seleção da Escócia, ela só vai numa boa. Ela vai jogar retrancado quando vê que dá para ir, certo? Para quem já assistiu jogos aí da Escócia, sabe como é que é, né? O performance da seleção. Então vamos aguardar, mas eu acredito, o Adriele, querida audiência, que o Brasil tem todas as condições de ganhar, e o mais interessante, tem que convencer. Porque, assim, a gente espera que a seleção possa pegar ritmo, né? Hoje nós temos jogadores, o Douglas Santos, que é lateral esquerdo, está pendurado com cartão amarelo. Se levar outro cartão hoje, acredito que o Ancelotti vai poupá-lo, Casemiro da mesma forma, porque na outra fase não. Os cartões amarelos eles liberam, né? Agora nessa primeira fase não.
1: Jogadores ainda estão pendurados, né?
2: Se Douglas Santos levar um cartão e Casemiro estão fora da próxima fase aí do mata-mata da Copa do Mundo. Então ele tem que pensar muito bem nisso. Então essa é uma expectativa, né, de o Ancelotti poder substituí-los aí por outros, né, em razão dos cartões amarelos, mas é uma expectativa muito boa. Vamos aguardar, porque logo mais, às 19 horas, a gente vai estar aí com todo com toda o gás torcendo aí para o Brasil.
1: É isso mesmo, é hora, né, de torcer.
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2: É isso aí, dando sequência, né, com o giro de notícias, vamos para Capital Palmas, porque o nosso companheiro Jonilson Santos, ele deixa vocês muito bem informados, né, com dois assuntos importantes, que a capital recebeu um novo espaço para acolher, treinar e direcionar ao mercado de trabalho. E ainda também a Casa do Trabalhador, um espaço novo e moderno. Né? Então, esses são os assuntos aqui que o Jonilson Santos traz e você fica muito bem informado.
4: O prefeito de Palmas, Eduardo Siqueira Campos, e o ministro do Trabalho e Emprego, Luiz Marinho, inauguraram nesta terça-feira em Palmas o novo Cine Municipal, um espaço voltado à intermediação de mão de obras e de qualificação profissional. Palmas ganha um novo espaço voltado para ampliar as oportunidades de emprego e fortalecer o mercado de trabalho. O novo Cine Municipal vai atuar na intermediação entre trabalhadores e encaminhamentos para vagas de qualificação profissional. O projeto conta com investimento de R$370.235 do governo federal, enquanto o município entra com a estrutura, gestão dos recursos e capacitação dos trabalhadores por meio do Conselho de Trabalho, Emprego e Renda. A inauguração contou com a presença do prefeito Eduardo Siqueira Campos e do ministro do Trabalho e Emprego, Luiz Marinho. A expectativa é ampliar o acesso da população às oportunidades e aproximar trabalhadores das empresas que buscam contratar.
5: Porém, nós estamos na Casa do Empreendedor, que entre 2.000 foi escolhida a melhor e mais atuante Casa do Empreendedor do Brasil. Nós estamos dentro da Casa do Empreendedor. Daqui saíram os maiores resultados nacionais para os MEIs, para os empreendedores, o Banco do Povo. Basta ver as instalações, basta ver o que nós estamos fazendo. Do Resolve Palmas, a Casa do Empreendedor, nunca houve tanta vida aqui dentro. E vida ativa no empreendedorismo. E também isso implica na oferta de emprego. Assim como também na oferta de microcrédito, como faz o Banco do Povo, numa modalidade nova. E usar os recursos que são do Conselho do Desenvolvimento Econômico, que são do fundo do FIDEP, que é um fundo que advém de recolhimentos em todo o serviço prestado à Prefeitura, e devolvidos à sociedade em investimentos ao longo da cidade. Nós estamos refazendo o Centro de Comércio Popular, chamado Camelódromo, nós estamos refazendo reformas de prazos, de feiras. Então, essa é a vida do empreendedor dentro da Secretaria do Desenvolvimento Econômico.
6: A colocar à disposição toda a nossa tecnologia, os aplicativos, a gestão de territórios, porque nós temos hoje a possibilidade, num raio, dizer quantas vagas estão ofertadas e quais as pessoas que têm o perfil de ocupar aquela vaga, comunicar aquela pessoa, enfim, ajudar na gestão dessas possibilidades. Nós temos que somar os esforços das tecnologias disponíveis, seja para a Prefeitura, para o Estado e da União, de forma que a gente estimule que a pessoa não perca a oportunidade. Afinal de contas, o emprego é a melhor maneira do desenvolvimento da família. E nós temos que olhar, muitas vezes, para às vezes tem um território que está faltando mão de obra. Eventualmente tem um território específico que não tem condições de ter gente para preencher as vagas. Nós temos o trabalho de acolhimento, nossos irmãos estão chegando de vários países, a procura do trabalho. E a melhor maneira de acolher um migrante que está procurando uma oportunidade é a oferta de um trabalho. Então, essa conexão nós podemos ajudar a coordenar.
4: O secretário Henrique Nezelo explicou à nossa equipe como será o funcionamento do novo Cine Municipal e destacou que a qualificação dos trabalhadores será uma das estratégias para ampliar as oportunidades e atender as demandas do mercado de trabalho.
7: Dentro aqui da Casa do Empreendedor, hoje nós atendemos cerca de 15 mil pessoas por mês, 15 mil empresas. Palmas abre 45 empresas por dia e essas empresas anseiam totalmente ao quê? A colocação de mão de obra dentro das suas empresas. Então, dessa maneira, a Casa do Empreendedor, com o Cine Municipal aqui dentro, ela se transforma na casa de oportunidades. Qual que é a grande demanda? A demanda não são vagas. Hoje, Palmas é um campo de vagas dentro do nosso município. O anseio que nós precisamos é ter pessoas capacitadas para se colocar. Então, o Cine, ele intermedia a mão de obra. Ele atende tanto o empregado como o empregador, capacita de acordo com as demandas das vagas que estão abertas aqui, que hoje existe o Conselho do Trabalho. Esse Conselho do Trabalho, ele faz o quê? Ele entende qual que é a demanda de mão de obra do nosso município e dessa maneira a gente vai capacitar e conectar as empresas com as pessoas que querem se colocar no mercado de trabalho de maneira capacitada e até mesmo trazendo um programa de bolsas para auxiliar essas pessoas. Pois a gente sabe que a pessoa que busca se colocar no mercado de trabalho, ela tem esse anseio, essa demanda, que para se capacitar ela muitas vezes não tem o recurso para isso. Dessa maneira, o Cine Municipal ele vem com essa vocação para conectar e fazer pausa avançar cada vez mais.
4: Eu sou Joanilson Santos para o programa A Voz do Tocantins. 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
8: Olá, amigos ouvintes do programa A Voz do Tocantins.
4: Com a presença do ministro do Trabalho e Emprego, Luiz Marinho, da secretária do Trabalho e Desenvolvimento Social, Cleizelin Santos, e do secretário da Casa Civil, Deucleciano Gomes, além de outras autoridades, foi entregue nesta terça-feira à primeira casa do trabalhador de Tocantins. Mais acesso aos serviços e novas oportunidades para quem busca uma vaga no mercado de trabalho. Foi inaugurado nesta terça-feira em Palmas a Casa do Trabalhador, resultado da parceria entre o governo do Tocantins e o governo federal. A iniciativa faz parte da reestruturação do CINE no estado e pretende oferecer um atendimento mais integrado, moderno e próximo da população. O secretário da Casa Civil, Deucleciano Gomes, representando o governador Wanderlei Barbosa, destacou a importância da qualificação profissional. Segundo ele, a nova unidade vai ampliar a oferta de cursos para preparar os trabalhadores e atender as demandas do mercado.
6: Porque nós estamos numa fase, um momento, tanto Tocantins como o país, tem batido recorde de geração de emprego e renda, gerando muita oportunidade de trabalho, e que agora se mostra necessária a qualificação. Então é uma grande vertente que tem agora, que precisa de resposta. Então, um ambiente como esse, uma estrutura como essa, que oferece cursos, qualificações na área de informática, inteligência artificial e diversos cursos, é o momento exato para poder atender a crescente oportunidade de trabalho que tem ocorrido. Então, assim, muito, muito significativo esse momento.
4: O ministro do Trabalho e Emprego, Luiz Marinho, destacou que a Casa do Trabalhador é um espaço essencial, oferecendo serviço de qualificação e orientação profissional, integrando o governo federal e estadual para ampliar oportunidades no Tocantins.
6: É um equipamento que nós, quando o Ministério do Trabalho ele foi desconstruído, foi fechado, nessa reconstrução, a ideia também de reorganizar a rede CINE do Brasil inteiro e de preferência em parceria com os estados e grandes municípios. A Casa do Trabalhador, da Trabalhadora, é o espaço onde nós devemos acolher cada trabalhador e trabalhadora aqui para ter todo o serviço que o Estado pode fornecer a esse trabalhador, conjuntamente, a União, Estado e município, muitas vezes, de orientação profissional, qual a qualificação que ele está, se ele tem alguma fragilidade na sua capacitação para ocupar os cargos oferecidos, as vagas abertas do mercado de trabalho, como que os nossos aplicativos podemos ser gerenciados por território para orientar cada trabalhador e trabalhadora que tem vagas abertas ali próximo do seu território, que ele possa se candidatar para preencher, se tem alguma deficiência de capacitação que ele possa ser orientado, enfim, é um espaço para melhorar a situação tanto das empresas como dos trabalhadores.
4: A secretária de Trabalho e Desenvolvimento Social, Cleiceni Santos, explicou que a Casa do Trabalhador, além de modernizada, oferece um atendimento humanizado. Os trabalhadores terão acesso a cursos, qualificação e apoio profissional, com uma equipe dedicada para orientar cada passo da carreira.
9: A Casa do Trabalhador é o CINE com uma nova roupagem, né? Então ela continua funcionando, já funcionava o CINE, agora vira a Casa do Trabalhador, a primeira Casa do Trabalhador do Tocantins. Com espaços mais organizados, mais humanizados, a gente fez uma grande reforma, com espaço de qualificação profissional. A gente quer muito investir na qualificação profissional, porque nós temos profissionais, trabalhadores, que precisam dessas ações da Casa do Trabalhador, que é a qualificação. Então nós temos vários espaços de qualificação, geração de emprego e renda. Nós temos agora também a qualificação profissional, que eu disse, e a carteira digitalizada, além de outras ações. Temos psicólogo também para atendimento. E o que muda é isso, é a organização dos espaços e um atendimento mais humanizado.
4: A nova estrutura foi planejada para tornar o atendimento mais rápido, integrado e acessível à população. O local conta com totens de atendimento, laboratório de informática, auditório, espaço infantil, ambiente destinado à qualificação e geração de renda, treinamentos e seleção profissional.
8: Eu sou Joanilson Santos, para o programa A Voz do Tocantins. 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
1: Por aqui, depois de todas essas informações, diretamente da capital Palmas.
10: É isso, dando sequência com mais informações.

0: Polícia Civil, por intermédio da 63ª Delegacia de Polícia de Paraíso, prendeu ontem o grupo, um homem de 38 anos, que está com os iniciais da RPS. A prisão foi cumprida em razão de mandado expedido pelo Poder Judiciário do Estado do Mato Grosso pelo crime de tráfico de drogas. A prisão ocorreu no âmbito de uma investigação em andamento que apura o crime de estelionato de produto agrícola e o que teria causado prejuízo aí de R$20 mil a uma empresa do Paraíso. Então, também figura como investigado o referido caso. O delegado Zé Lucas Bela destaca que a prisão representa o avanço importante para o andamento das investigações e para a responsabilização do investigado. As diligências permitiram a localização do investigado durante os trabalhos relacionados ao caso de estelionato. A prisão também contribuiu para o fortalecimento das investigações de curso e reforça a atuação integrada das equipes. Após o procedimento, o homem foi recolhido à unidade prisional de Jurupi, onde permanece à disposição da justiça.
1: Dando sequência à informação, seguimos ainda nesse nicho policial. Médico investigado por atropelar ciclista foi preso e indiciado por homicídio culposo e também por omissão de socorro. O médico Daniel Vitor Pereira foi indiciado por homicídio culposo após atropelar e omitir o socorro ao ciclista Benedito Souza Freitas, de 70 anos. O caso aconteceu no dia 9 de maio, na região sul de Palmas. Segundo a Polícia Civil, o investigado estaria dirigindo fora do limite de velocidade permitido e chegou a trocar de veículo antes de ir para casa. A defesa do médico informou que o laudo pericial não consegue atender todas as questões necessárias para o deslinde da questão, em que o momento certo vai aparecer aí todas as respostas para os questionamentos, mas que por enquanto não dá para perceber isso pelas investigações, não, Kojak. As investigações apontam que o ciclista trafegava pela Avenida Parque quando foi atingido na traseira pela caminhonete conduzida pelo médico. O laudo pericial apontou que a causa do acidente foi a reação tardia do motorista associada à velocidade incompatível com o limite de velocidade na via, que deveria ser de 60 km por hora. Conforme a polícia, após a batida, o médico parou, desceu da caminhonete no local do acidente e, em seguida, fugiu sem prestar socorro à vítima. O veículo foi abandonado próximo ao aeroporto de Palmas. Os policiais encontraram um copo no porta-copos do motorista, uma caixa térmica contendo bebidas alcoólicas na carroceria. E as investigações também indicaram que ele alugou um outro veículo para voltar para casa. O ciclista foi socorrido após testemunhas acionarem o serviço de atendimento móvel de urgência, o SAMU. Corpo de bombeiros também esteve no local, mas infelizmente ele não resistiu aos ferimentos e ainda no local acabou falecendo. Em depoimento à polícia, o médico afirmou que se assustou após a batida e inicialmente achou que se tratava de uma tentativa de assalto. Não conseguiu prestar socorro por conta do desespero e ainda informou que ligou para a polícia e para o SAMU antes de deixar o local.

0: estelionato qualificado e lavagem de dinheiro que teria causado prejuízo de aproximadamente 9 milhões ao empresário do ramo farmacêutico. A ação faz parte da Operação Brasil contra o Crime Organizado, iniciativa e coordenada pelo Ministério da Justiça e Segurança Pública, voltada aí ao combate às organizações criminosas e à repressão qualificada da criminalidade. A operação foi realizada simultaneamente nos estados de Tocantins, Goiás e Pará, onde foram cumpridos 12 mandados de busca e apreensão expedidos pela Primeira Vara Regional das Garantias de Palmas. Além das buscas, a Justiça também definiu medidas cautelares de bloqueios de ativos financeiros, sequestro de bens, móveis e imóveis, restrição de transferência de veículos e embarcações, bem como afastamento do sigilo de dados telemáticos e a extração dos dados dos dispositivos eletrônicos eventualmente apreendidos durante a operação. Durante essa operação foram apreendidos diversos documentos, produtos ligados à indústria farmacêutica, veículos, sendo um deles um modelo importado de alto valor financeiro, jet ski, arma de fogo e objetos pessoais, materiais que agora passam a integrar o conjunto de provas a serem analisadas pelas autoridades, além de bens de valores que poderão ser utilizados para evitar o ressarcimento à vítima, contribuindo de forma significativa para o avanço das investigações em andamento. Durante o cumprimento dos mandatos, um homem identificado pelas iniciais JFSS foi preso em uma chácara localizada na zona rural de Palmas, em posse de uma pistola calibre .380 de uso permitido. Diante da situação, o indivíduo foi autuado em flagrante pelo crime de posse irregular de arma de fogo de uso permitido, conduzido aí à central de flagrantes da Polícia Civil.
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2: Foi hoje, volta com a informação no seu rádio. A unidade de cuidados agudos do acidente vascular cerebral do Hospital Geral de Palmas recebeu a certificação internacional Selo Diamante do Angels Awards, reconhecimento que atesta a excelência da assistência prestada aos pacientes com acidente vascular cerebral. A conquista reforça o compromisso do governo do Tocantins em investir na estrutura hospitalar e na adoção de práticas que garantem atendimento ágil, seguro e eficiente. A certificação de Diamante representa o mais alto nível de reconhecimento durante os Awards, programa internacional que avalia a qualidade da assistência ao paciente com AVC. O selo é concedido a hospitais que alcançam elevados padrões de desempenho para atendimento rápido, adesão às diretrizes baseadas em evidências científicas e monitoramento contínuo dos indicadores de qualidade. 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
3: Dessa vez, quem está chegando no seu rádio diretamente de Araguaína é Luiz Poeta.
4: Olá, Kojak, Adele, Michelinho e todos que estão na sintonia da nossa programação, meu amigo Ataíde Rodrigues. A gente traz as informações aqui da nossa querida Araguaína, capital econômica do estado, e começa falando da atuação policial, onde a DHPP de Araguaína cumpriu o mandato e prendeu suspeitos de duplo homicídio na zona rural do município. Os policiais civis da 2ª Divisão Especializada de Homicídios e Proteção à Pessoa, DHPP de Araguaína, cumpriram na manhã da última terça-feira, dia 23, 3 mandatos de busca e apreensão e de prisão temporária contra investigados por envolvimento em um duplo homicídio ocorrido no dia 27 de março na zona rural de Araguaína. São investigados 3 homens, um de 40 anos, um de 58 e um de 44. A ação contou com o apoio da 3ª DEIC, que é a Divisão Especializada de Repressão ao Crime Organizado de Araguaína, integra uma nova fase da operação após o aprofundamento das investigações. Duas vítimas, que é o Vitor Ian de Souza Silva, de 27 anos, e Paulo Ricardo da Silva, de 26 anos, foram mortos por disparo de espingarda na entrada de uma fazenda localizada na região do município, da zona rural do município. O delegado, Dr. Adriano Aguiar, destacou que as diligências

0: buscas realizadas desde o crime permitiram reunir elementos importantes para o avanço das apurações. Conforme apurado pela Polícia Civil, a motivação do crime estaria relacionada a um conflito agrário existente na região e as investigações apontam que os autores integrariam um grupo de poceiros que teria invadido a propriedade rural onde as vítimas trabalhavam para os proprietários da terra. Ainda segundo as investigações, havia constantes conflitos entre os ocupantes da área e funcionários da fazenda, especialmente durante tentativa de desocupação e retirada de barracos erguidos no local. Em uma dessas ações, houve confronto entre os grupos, culminando no duplo homicídio. As investigações ainda estão em andamento. E agora eu trago para você, o querido ouvinte, a informação de que dois homens morrem após fuga de abordagem policial e colisão contra poste em Araguaína. Dois homens morreram na noite da última terça-feira após um grave sinistro de trânsito registrado no setor rodoviário em Araguaína, aqui no norte do Tocantins. O acidente ocorreu durante uma tentativa de abordagem realizada por equipes do 2º Batalhão da Polícia Militar, após os ocupantes de uma motocicleta desobedecerem a ordem de parada e fugirem em alta velocidade pelas vias da cidade. De acordo com informações divulgadas pela Polícia Militar, as equipes realizavam patrulhamento ostensivo pela Avenida Cônego João Lima quando identificaram a motocicleta circulando com diversas irregularidades, entre elas escapamento adulterado, excesso de ruído e ausência dos retrovisores obrigatórios. Diante da situação, os policiais iniciaram um procedimento de abordagem e, conforme apurado no local, o condutor da motocicleta, um homem de 28 anos, acompanhado de outro homem ainda não identificado oficialmente, percebeu a presença policial e acelerou o veículo, iniciando fuga pelas ruas da cidade. Segundo o relatório policial, durante o deslocamento pela Avenida Presidente Castelo Branco, o motociclista continuou ignorando as ordens legais de parada emitidas pelas equipes da PM e, em determinado momento da perseguição, ao olhar para trás enquanto conduzia a motocicleta, o homem perdeu o controle direcional do veículo e acabou colidindo violentamente contra um poste de iluminação pública. A motocicleta envolvida no acidente foi removida para um pátio conveniado. O IML também foi acionado para recolhimento dos corpos e realização dos exames necroscópicos antes da liberação aos familiares. Ainda conforme a PM, o condutor de 28 anos possuía antecedentes criminais relacionados aos crimes de tráfico de drogas, uso ilegal de arma de fogo e roubo, né? Tipificado aí nos artigos 33 e 35 da Lei de Drogas, o artigo 14 do Estatuto de Desarmamento e o artigo 157 do Código Penal brasileiro. O homem fazia uso de tornozeleira eletrônica encontrada no local envolvida em um papel alumínio, que é um material que pode ser utilizado para dificultar o rastreamento do equipamento de monitoramento. O caso deverá ser investigado pelas autoridades competentes para esclarecimento completo das circunstâncias do acidente. E aqui eu quero deixar um abraço especial para a comunicação da Polícia Militar, que nos enviou esse material para que a gente pudesse realizar aí essa diligência e entender um pouco o que estava acontecendo em Araguaí. Um abraço especial, fique com Deus e a gente volta amanhã, se Deus quiser, com mais notícias aqui da nossa querida Araguaí, na capital econômica do estado.
1: É isso aí, agradecer a participação do Luiz Poeta, que deixou vocês muito bem informados aí com as principais notícias da região norte do Tocantins.
2: Isso mesmo, forte abraço Luiz Poeta. E a malandragem está esperta, né, Kojak? Sempre aí dando os seus golpes, por isso a gente precisa estar cada vez mais atento, viu? Pois já que você comentou mais cedo também aqui essa questão do norte do estado, né? Onde o ex-candidato a vereador foi preso.
1: Isso.
2: E às vezes a imprensa utiliza, né, esses termos para chamar a atenção, mas o fato dele ser ex-candidato não muda muita coisa, né? Nós que fazemos a comunicação precisamos ter muito cuidado com isso, né? Às vezes uma manchete apelativa, qual é a relevância de citar que ele é um ex-candidato? Muitas vezes não tem pé nem cabeça, né? Essas situações aí. O fato é que sim, ele foi preso suspeito de um duplo homicídio. Aí essa é a manchete relevante, né? O tipo de crime cometido. Três homens, entre eles um ex-candidato a vereador, foram presos por suspeita de participação dos homicídios aí de Vitorian de Souza, Paulo Ricardo da Silva Esse crime que ocorreu lá em Babaçulândia, segundo a Polícia Civil, está relacionado com conflitos agrários. Mas eu só quis frisar aqui essa informação, né, de que muitas vezes traz a manchete ali de uma coisa que faz diferença, né, para quem tá recebendo essa informação. Especialmente nesse período eleitoral, precisamos ter muito cuidado com essas palavras-chave, né? Elas podem ser verdadeiras ciladas.
1: Dando sequência com mais informações, porque aqui a notícia não para. Olha, informações ali da cidade de Miracema do Tocantins. A Polícia Civil prendeu ontem um homem de 29 anos investigado em integrar uma organização criminosa com atuação em Miracema do Tocantins. A ação foi realizada pela equipe da Delegacia de Polícia, faz parte da Operação Brasil contra o Crime Organizado, coordenado pelo Ministério da Justiça e Segurança Pública. Segundo as investigações, de apoio logístico para a facção, auxiliando na ocultação de drogas e de integrantes do grupo criminoso. A prisão ocorreu em cumprimento ao mandado de prisão preventiva, expedida pela vara criminal da comarca de Miracema. De acordo com a Polícia Civil, durante o cumprimento da ordem judicial, o investigado quebrou o próprio aparelho celular e ainda tentou fugir, mas acabou sendo contido pelos policiais.

0: Lakers. Deixa eu dar uma olhada aqui se eu tenho uma colinha dessa turma, gente boa, viu? Tenho sim, por aqui, salvo aqui no WhatsApp. Dessa vez não tá no caderninho, Kojak, mas tá salvo aqui. Então é a Tia Anicinha, o Deusiano, Gessi, Diaci, Manuel Brandão, Professor Pedro, Zezão. É uma galera que nos ouve através da Dunas FM.
1: Olha, o contador de 32 anos foi alvo de um mandado de busca e apreensão na manhã de ontem, em Palmas, durante uma nova fase da operação Eldorado, segundo a Polícia Civil. Ele é investigado por integrar um esquema milionário de sonegação fiscal, falsidade ideológica e lavagem de dinheiro, que teria causado um prejuízo superior a 55 milhões aos cofres públicos de Tocantins. A operação Eldorado foi deflagrada em março deste ano para desarticular uma organização que utilizava empresas de fachada ou noteiros para simular compra e venda de grãos, como soja e milho. O objetivo era gerar crédito fictício de ICMS para reduzir indevidamente os tributos de terceiros. A investigação aponta que o contador assumiu a gestão do escritório de contabilidade utilizado pela organização criminosa após a fuga de Paulo César Maciel dos Santos, apontado como líder do grupo. O nome do investigado não foi divulgado. A ação foi realizada em pela divisão especializada de repressão a crime contra a ordem tributária, com apoio da Secretaria da Fazenda. Ainda conforme a Secretaria de Segurança Pública, o mandado foi cumprido na residência do investigado no Plano Diretor Sul da Capital. No local foram apreendidos notebooks, celulares, carimbo, além de porções de maconha. Mais uma operação aí da Polícia Civil aqui de Tocantins.
0: Dando sequência por aqui, cumprimentando quem está na escuta, lá em Paranã. O pessoal sempre na audiência, a Dona Arminda, seu Gutenberg, adora, o João lá na chácara Pedra Branca, o Toinho Fucim da Fazenda Francisquinha, Kojak, é muita gente. Cumprimentar Demir Pereira, forte abraço, estamos sentindo sua falta por aqui, viu, pastor? Passa por aqui, né?
1: Isso.
0: De vez em quando eles dão uma sumida e a gente sente falta, Kojak.
1: Com certeza, mas o pastor Demir, ele é muito ocupado também.
0: Muito ocupado, graças a Deus, né?
1: Da Fazenda, igreja, social, enfim. Nós tivemos lá o ano passado, né, fizemos uma visita. Né?
0: Sim, sim. E nós estamos sempre aqui lembrando de todo mundo. Forte abraço também para Dona Mari. Essa semana me mandou mensagem. Muito bem, né? Obrigada pelo carinho. Cumprimentar as comunidades que nos ouvem. A comunidade Calunga, lá no Mimoso, né? De Arraias. Na audiência com a gente, pessoal lá em Lavandeira também, com o radinho ligado, sintonizado. Cumprimentar a Cisa, né? Não dá pra passar em Lavandeira sem mandar um forte abraço pra Cisa, que ela vai ficar brava, Kojak. Tem que cumprimentá-la, viu? Nossa ouvinte fiel de tantos anos, forte abraço. A Dona Maria de Jesus, que também nos ouve. E a Maria de Jesus, aqui de Paraíso do Tocantins, que essa não gosta de ser chamada de dona, não, viu, Kojak? Porque ela é muito jovem. Gosta de ser chamada de dona, não. É só a nossa amiga, nossa ouvinte querida Maria de Jesus. Falando em Maria, cumprimentar a Dona Maria, esposa do seu Edgar. Dona Maria, esse é o Edgar lá no Santa Clara, com o radinho ligado, sintonizado. Dona Maria dos Anjos, lá no Jardim Paulista. Dona Maria do Carmo, é Maria que não acaba mais, já que você tem pelo menos umas três Marias aí pra mandar alô?
1: É, com certeza, né?
0: Com certeza, né?
1: Aí todos aqueles nossos ouvintes ali de Mira Norte, que todos os dias está sintonizado. Aliás, o programa lá é veiculado do meio-dia às 13, né?
0: Sim.
1: Na Mira Norte, através da Rádio Mira Norte FM.
0: É isso, e independente de onde você esteja ou que horário esteja nos ouvindo, é sempre um prazer chegar até você, até sua casa, né? E nós vamos falar de filmes. Cine Sesc Tocantins recebe mostra grátis com os melhores filmes no Festival Minuto. O Cine Sesc Tocantins recebe no dia 1º de julho a mostra Melhores Minutos de 2025, o evento que comemora os 35 anos do Festival Permanente do Minuto. A programação é gratuita e reúne produções nacionais e internacionais que se destacam ao longo do último ano. A mostra conta com a realização da Caixa Cultural, patrocínio do Governo Federal e da Caixa Econômica Federal, além de parcerias como o Sesc Tocantins. Ao todo, o público poderá conferir 52 vídeos minutos produzidos em 9 países. Além disso, as obras representam 13 estados e 25 cidades do Brasil. A programação ocorrerá em 2 sessões. No dia 1º de julho, a primeira será exibida às 15 horas e contará com uma seleção especial de filmes voltados aí para o público infantil. Já a segunda sessão acontecerá às 19h30 e apresentará obras de classificação com iniciativa para maiores de 16 anos. Além disso, as exibições ocorrerão simultaneamente em unidade do Sesc em Palmas, Gurupi e Araguaína. Fique atento, viu? Um conteúdo muito bacana esperando por você para o dia 1º de julho.
1: Dando sequência, né, com mais informações, porque aqui a notícia não para. Quarta-feira, né? Tem a expectativa daqui a pouco de mais jogos aí pela Copa do Mundo e hoje com a participação aí novamente da seleção brasileira. Cumprimentar nossos ouvintes que estão sintonizados aí conosco em Dianópolis, essa importante cidade aí, na região sudeste aqui do nosso querido estado de Tocantins. Você que nos acompanha aí da 104,9, muito obrigado aí pela preferência de sintonia. Cumprimentar vocês de Abreulândia também, né? Nosso grande amigo Robilson Ribeiro de Carvalho, que é o nosso correspondente, né? Da Princesinha do Vale.
0: É isso mesmo, o Robilson sempre presente aqui conosco, né? Sempre. Você falou em 104,9, vamos dar uma passadinha por Gurupi e cumprimentar o nosso companheiro Anderson, tá sempre na sintonia aqui com a gente, vez ou outra participa. Então, valeu, Anderson. Obrigada aí pela parceria de sempre. E você que nos ouve aí pela 104,9 de Gurupi. Então, forte abraço, tá? Forte abraço para dona Geni, que não perde um programa. Ela tá sempre ligada. Então, vamos lá, né? Forte abraço também para essa galera que tá sempre sintonizada através da Nova FM. Quase chegando ao fim, Justiça Eleitoral do Tocantins lança livro eleitoral e cartilha indígena para ampliar o acesso à informação. A Justiça Eleitoral do Tocantins lançou nesta terça-feira o livro Normas Eleitorais e Partidárias de 2026. É a quinta edição das cartilhas bilíngues indígena. A iniciativa busca ampliar o acesso à informação e fortalecer a cidadania, promovendo a participação democrática de todo o Estado. Isso é o que eu chamo de inclusão. O anúncio ocorreu durante a sessão plenária do Tribunal Regional Eleitoral do Tocantins. Na ocasião, o presidente da corte, o desembargador eleitoral Adolfo Amaro Mendes, apresentou as publicações produzidas pela Secretaria Judiciária e Gestão de Informação. Além disso, o coordenador de gestão de informação, Wagner Pereira Nogueira, destacou a importância dos materiais para o processo eleitoral. Segundo ele, o livro reúne legislações e normativas eleitorais atualizadas até maio deste ano. Desta forma, a publicação oferece uma consulta organizada para os magistrados, promotores, advogados, candidatos e demais profissionais envolvidos. Além do livro eleitoral, o TRE também apresentou a quinta edição das cartilhas bilíngues indígenas. Os materiais foram produzidos nas línguas xerente, apinajé, craô e carajá. A iniciativa integra o programa de inclusão sociopolítica para os povos indígenas. Por isso, busca aproximar as comunidades indígenas das informações sobre os direitos políticos, cidadania e participação eleitoral. As cartilhas estão disponíveis em formato digital. Além disso, equipes da Justiça Eleitoral também realizam a distribuição presencial durante as visitas programadas às aldeias tocantinenses. É sobre isso, é sobre esse tipo de inclusão, né? Muito bacana saber que essas etnias terão acesso, né? Caso queiram, tanto no formato digital quanto impresso, Kojak, para entender tudo ali. Porque sim, nós temos ainda aqui no Tocantins as nossas essas comunidades originárias, né, os povos originários, que ainda falam e leem na sua língua, né?
1: Isso, com certeza.
0: Muito interessante essa iniciativa, gostei demais. Inclusive, quero ter acesso, viu? Depois vou acessar aqui e descobrir um pouco mais sobre tudo isso.
1: É isso. É o programa da Voz do Tocantins chegando aí, no finalzinho. Quero agradecer a cada um de vocês pela atenção, né, dedicada aqui ao programa. E lembrando que amanhã estaremos de volta, né, com mais informações aqui do Tocantins e através do nosso correspondente espalhado por mais de 50 emissoras, que deixará vocês muito bem informados. Que Deus ilumine a cada um dos lados da Tocantinense. Amanhã de volta a se encontrar no mesmo horário e na sua cidade, através da sua rádio. Forte abraço a todos. Forte abraço, Adriele, e até amanhã.
0: Forte abraço, Kojak. Até amanhã, se Deus permitir. Agradecendo a cada tocantinense sintonizado através da sua Rádio Com. Amanhã nós estaremos de volta com o time completo, se Deus quiser, trazendo um placar de vitória, né, Kojak? Se Deus nos abençoar aí, trazendo aí esse placar de vitória. Obrigada pela parceria, pela preferência do seu rádio. Até amanhã.

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1: De volta para te contar que o WhatsApp é um dos principais responsáveis por ocupar a memória do celular. Fotos, vídeos e áudios chegam o tempo todo. E com o download automático ativado, tudo é salvo sem que o usuário perceba. A solução começa nas configurações. Desativar o download automático e impedir que arquivos apareçam na galeria já reduz bastante o acúmulo. O próprio aplicativo também mostra quais mídias poupam mais espaço, facilitando a limpeza. Outra dica é revisar grupos antigos, ativar mensagens temporárias e apagar backups antigos do Google Drive e do iCloud. Com pequenos ajustes, dá para manter o celular leve e evitar travamentos no dia a dia.
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3: Você sabia que no Japão uma espécie de macacos passou a encontrar moedas e usá-las para comprar comida em máquinas de venda? Pois é. Mais uma curiosidade agora falando sobre sonhos. É praticamente impossível controlar nossos sonhos. Desse modo, mesmo sem querer, nós sonhamos. Por isso, ao longo da vida, uma pessoa passa em média 6 anos de sua vida sonhando. E você sabia também que não só os humanos dão risadas? Isso porque os ratos são capazes de emitir sons parecidos com risadas quando sentem cócegas. E agora, falando sobre o nosso cérebro, ele é um super HD. Resumidamente, comparando o cérebro humano a uma máquina, o órgão é capaz de armazenar 1 quadrilhão de bits ao longo da vida. E agora, para fechar, uma curiosidade bem interessante. Você sabia que os dubladores originais dos personagens da Disney, Mickey e Minnie, realmente eram um casal e chegaram a se casar, além de seus personagens serem um casal? Bem legal, né? Em breve, o Bia Ibsen volto com mais um Você Sabia. Fonte, Segredos do Mundo, R7.com.
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0: 13:2.
1: Bora lá, sim, Matheus Cauã! Vou contar essa história.
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0: Vitor Hugo.
1: Obrigado, explodir.
2: Coisa boa, viu?
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0: 13:24.
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2: A Universidade Estadual do Tocantins desenvolve em Augustinópolis o grupo de escuta coletiva Falando Sobre Nós, para o acolhimento e fortalecimento da saúde mental de mulheres atendidas na rede pública do município. O projeto já está em funcionamento e hoje acompanha 5 participantes, oferecendo um espaço terapêutico de escuta, compartilhamento de experiências e construção coletiva de estratégia de enfrentamento emocional. A proposta surgiu a partir das demandas identificadas nos atendimentos psicológicos realizados pela equipe multiprofissional, especialmente relacionadas à ansiedade, depressão, sobrecarga emocional e sentimentos de solidão. Os encontros são realizados semanalmente na Unitins e em espaços vinculados à rede de saúde do município. O projeto também estimula reflexões sobre desigualdade de gênero, autonomia feminina e fortalecimento da coletividade como ferramenta de cuidado e transformação social.
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2: E Arthur, hein?
1: Oh.
2: Você já comprou? 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Falou que já comprou a passagem.

0: 4 e 6.
1: E aí, Ícaro? Bora começar de novo?
2: Ai, amigo! Sextou!

0: o filho chora e a mãe não vê, amigo.
1: É desse jeito, amigo.
0: A boca não tá preparada, ela arreia, viu?
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1: De volta para te contar que o WhatsApp é um dos principais responsáveis por ocupar a memória do celular. Fotos, vídeos e áudios chegam o tempo todo. E com o download automático ativado, tudo é salvo sem que o usuário perceba. A solução começa nas configurações. Desativar o download automático e impedir que arquivos apareçam na galeria já reduz bastante o acúmulo. O próprio aplicativo também mostra quais mídias poupam mais espaço, facilitando a limpeza. Outra dica é revisar grupos antigos, ativar mensagens temporárias e apagar backups antigos do Google Drive e do iCloud. Com pequenos ajustes, dá para manter o celular leve e evitar travamentos no dia a dia.
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0: César Menotti, Fabiano. Nossos irmãos, a gente ama vocês, viu?
1: Também amamos vocês.

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2: 4:49.

0: 4h56.
1: Eita vida bagunçada, Bruno César.
2: Nós não arruma de jeito nenhum, né, companheiro?

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2: Estudantes do primeiro período de Direito da Universidade Estadual do Tocantins, em Paraíso, realizaram palestras com foco na conscientização sobre direitos fundamentais, cidadania, inclusão social e desenvolvimento sustentável. Com a ação Direitos em Movimento, os alunos da Unitins produziram e distribuíram panfletos e cartilhas educativas para a população da cidade de Paraíso e de outras cidades do Vale do Araguaia. Um momento de diálogo, conscientização e compartilhamento de conhecimento jurídico foi realizado no auditório do Bloco B do campus da Unitins e reuniu palestras sobre saúde mental, violência digital contra crianças e adolescentes, igualdade de gênero, inclusão de pessoas neurodivergentes, proteção animal, preservação ambiental e promoção da igualdade étnico-racial.
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1: 6 dicas para o seu pet se hidratar melhor. Assim como para nós, a água é fundamental para manter cães e gatos hidratados. Aumentar o consumo de água dos pets é importante, pois traz diversos benefícios à saúde. Como fazer o pet beber mais água? O material faz diferença na hora de servir a água do pet. Prefira potes feitos de alumínio ou cerâmica, pois deixam a água mais fresca. Para os felinos, o bebedouro deve ser largo e raso para que os seus bigodes não esbarrem nas laterais. Deixe sempre mais de uma opção de bebedouro para o seu cão. Lembre-se sempre de trocar a água também. E na hora de escolher o local, não deixe perto do local que ele faz suas necessidades. Ofereça também ração úmida. Como eu já disse por aqui, ela pode variar entre 60% a 84% de água. Fonte: petlove.com.br.
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0: Brasília, 19 horas.
1: Está no ar a Voz do Brasil. As notícias do governo federal que movimentaram o país no dia de hoje.
2: Olá, boa noite.
0: Boa noite para você que nos acompanha em todo o país.
2: Quarta-feira, 24 de junho de 2026.
0: Vamos ao destaque do dia, emprego.
2: Dados do Ministério do Trabalho apontam que em fevereiro o Brasil ultrapassou a marca de 62 milhões de empregos formais ativos.
0: O número representa mais de 2 milhões de postos de trabalho com carteira assinada a mais que no mesmo mês do ano passado.
2: Participação feminina no mercado de trabalho cresceu 4,74%. Pablo Mundim.
3: Entre os jovens de 18 a 24 anos, o aumento foi ainda mais expressivo, quase 19% em relação ao mesmo mês do ano anterior.
0: E ainda, recorde no turismo doméstico.
2: De janeiro a maio desse ano, o número de passageiros voando dentro do país chegou a 42 milhões, um recorde. Graziela Mendonça.
4: O número de passageiros internacionais voando no Brasil também aumentou no período de janeiro a maio. Foram 12 milhões e 800 mil estrangeiros viajando aqui no país, 10% a mais que o registrado no mesmo período do ano passado.
0: Você vai ouvir também saúde.
2: O programa Agora Tem Especialistas vai levar atendimento médico a indígenas em comunidades de difícil acesso.
0: E profissionais do SUS vão ensinar pais e cuidadores a estimularem o desenvolvimento de crianças de até 6 anos. Cleide Lopes.
5: A ideia é fortalecer o vínculo familiar, contribuindo assim para o desenvolvimento saudável das crianças.
2: Hoje na apresentação da Voz do Brasil, Mariana Jungmann e Luciano Seixas.
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2: O mercado de trabalho brasileiro continua em expansão.
0: Em fevereiro, o crescimento foi de 3,6% em relação ao mesmo mês de 2025.
2: Os dados revelam ainda um crescimento na participação feminina. Mais da metade das vagas criadas no mês foram ocupadas por mulheres.
0: Os números são da RAIS, a Relação Anual de Informações Sociais do Ministério do Trabalho e Emprego, que agora passa a ser divulgada mensalmente.
2: Os dados complementam as informações do Cadastro Geral de Empregados e Desempregados, o CAGED.
3: O mercado de trabalho brasileiro segue em expansão. Dados divulgados nesta quarta-feira da Relação Anual de Informações Sociais, a RAIS mensalizada, que complementam as informações do novo CAGED, mostram crescimento na geração de empregos. O país alcançou em fevereiro deste ano a marca de 62 milhões e 200 mil vínculos formais ativos entre trabalhadores da iniciativa privada e do serviço público. O número representa crescimento de 2 milhões e 170 mil empregos formais na comparação com fevereiro do ano passado. O avanço foi registrado em todas as regiões do país, com destaque para o Norte e o Nordeste. Os dados também mostram o crescimento da participação feminina no mercado formal, que chegou a quase 29 milhões de vínculos, como destaca o ministro do Trabalho e Emprego, Luiz Marinho.
6: Ampliando a parcela de mulheres no mercado formal, ou seja, enquanto cresceu mulher 1.990.000, homens cresceu 879 mil novos vínculos, um crescimento de 2,7 para homens, 4,7 para mulheres, mais no mercado de trabalho. Mas ainda há espaço aqui para crescer. Aumento de creche, por exemplo, nos municípios, favorece para que as mulheres ocupem mais posições no mercado de trabalho.
3: Entre os jovens de 18 a 24 anos, o aumento foi ainda mais expressivo, quase 19% em relação ao mesmo mês do ano anterior. Os números também apontam o avanço na inclusão de diferentes grupos sociais. Os maiores crescimentos proporcionais foram registrados entre trabalhadores indígenas, pretos e pardos, demonstrando uma ampliação do acesso ao emprego formal no país. Reportagem Pablo Mundim.
0: O brasileiro está viajando mais pelo país.
2: Pela primeira vez na história, o número de passageiros domésticos passou de 42 milhões, um recorde.
0: O turismo de negócios também está crescendo. Teve faturamento histórico de 6 bilhões de reais.
4: A analista corporativa Verônica Brito mora em Brasília e costuma viajar bastante pelo Brasil. Do ano passado para cá, já foram 9 viagens para diferentes roteiros, mas ela tem um destino preferido.
7: Eu costumo viajar mais pelo Nordeste. Minha preferência é pelas praias, e para mim as praias do Nordeste são as melhores. A comida, a receptividade, as pessoas do Nordeste são calorosas, né?
4: E como Verônica, cada vez mais brasileiros decidem viajar dentro do país. Foram 42 milhões de passageiros voando de norte a sul entre janeiro e maio deste ano. Um recorde no volume de passageiros domésticos, segundo o Ministério do Turismo. O número é 6% maior que os 39 milhões e 800 mil passageiros registrados no mesmo período do ano passado. Analisando somente o mês de maio, o volume também foi recorde, com 8 milhões e 300 mil passageiros domésticos, a maior movimentação para o mês da série histórica. O ministro do Turismo, Gustavo Feliciano, disse que os bons resultados do setor têm movimentado a economia do país.
8: Estamos registrando recordes atrás de recordes. Graças ao desenvolvimento do Brasil e às políticas adotadas pelo governo federal, estamos conseguindo manter os bons resultados. Isso tudo reflete na geração de emprego e renda para a população. Estamos com o maior saldo de empregos da história no setor do turismo, com mais de 2,4 milhões de empregos com carteira assinada. Continuaremos trabalhando para promover ainda mais o turismo interno e também a atuação de turistas estrangeiros, gerando dignidade para a nossa população.
4: O número de passageiros internacionais voando no Brasil também aumentou no período de janeiro a maio. Foram 12 milhões e 800 mil estrangeiros viajando aqui no país, 10% a mais que o registrado no mesmo período do ano passado. Outro resultado positivo foi observado no turismo corporativo, que envolve eventos empresariais e negócios. Entre janeiro e maio, o faturamento nesse segmento foi recorde, 6 bilhões de reais, maior valor da série histórica iniciada em 2022. Reportagem Graziela Mendonça.
2: Um novo aporte de 140 bilhões de reais foi anunciado esta semana para a Nova Indústria Brasil, a política de modernização industrial do governo federal.
0: Os recursos vão ser direcionados para as 6 missões que fazem parte dessa política. São elas: agroindústria, saúde, infraestrutura, transformação digital, bioeconomia e tecnologias para soberania e defesa nacionais.
2: Lançada em 2024, a NIB tem como objetivo impulsionar a indústria nacional até 2033, a partir da modernização do parque industrial e da adaptação às novas tecnologias.
0: A NIB também tem como meta aumentar a exportação de produtos brasileiros, utilizando práticas de produção sustentáveis e menos poluentes.
2: Hoje, durante o programa Bom Dia Ministro, o titular do Ministério do Desenvolvimento, Indústria, Comércio e Serviços, Márcio Elias Rosa, afirmou que o investimento no setor contribui para o desenvolvimento social do país.
9: Quer promover, desde inovação, sobretudo inovação, a incorporação de novas tecnologias, promover a transição digital, né, para que nós tenhamos a chamada indústria 4.0, como também aumentar a nossa capacidade exportadora, para que o Brasil possa estar na cena internacional, não apenas com commodities, o que é muito bom e funciona muito bem, mas também com produtos com valor agregado. Não há desenvolvimento social se não tiver desenvolvimento econômico. É preciso que um esteja ligado ao outro.
0: E ainda falando de desenvolvimento, taxistas e motoristas de aplicativos que tiveram o cadastro aprovado pelo programa Move Brasil já podem procurar as concessionárias de automóveis indicadas para financiar novos veículos.
2: A linha de crédito de até 30 bilhões de reais é voltada para a renovação da frota desses profissionais.
0: O Move Brasil garante juros mais baixos, prazo de financiamento de até 72 meses e mais 6 meses de carência.
2: E abrange também compra de equipamentos de segurança, no caso das mulheres.
0: Podem participar profissionais com pelo menos 12 meses de atuação, que tenham realizado no mínimo 100 corridas e também taxistas registrados.
2: Os interessados em aderir ao programa podem realizar o cadastro na página gov.br/movebrasil.
0: Mais saúde para a população indígena.
2: O programa agora tem especialistas do Ministério da Saúde e espera realizar mais de 13 mil atendimentos até o fim de junho em territórios do Ceará, Pernambuco, Amapá e Pará.
0: A iniciativa leva consultas, exames e cirurgias para áreas de difícil acesso, garantindo assistência médica diretamente para as comunidades.
2: Somente nos mutirões oftalmológicos, a expectativa é realizar cerca de 1.600 consultas especializadas, 8 mil exames e mais de 340 cirurgias.
10: A indígena Creuza Nunes, do Amapá,
4: aprovou o atendimento oferecido pelos profissionais do Sistema Único de Saúde no mutirão realizado na comunidade.
10: Gostei muito que eles vieram, eles fizeram tudo as consultas, conversaram bem com a gente. Todos os indígenas que queriam fazer consulta, ultrassom, todo tipo de exame eles fizeram aqui.
4: Até o final de junho, indígenas de territórios localizados no Ceará, Pernambuco, Amapá e Pará vão receber cuidados médicos por meio do programa Agora Tem Especialistas. A expectativa é de que sejam realizados mais de 13 mil atendimentos, entre consultas, exames e procedimentos. A secretária de Saúde Indígena do Ministério da Saúde, Lucinha Tremembé, destacou os serviços oferecidos.
11: Nossa meta é superar 15 mil procedimentos, ofertando consultas, exames, avaliações cirúrgicas e procedimentos especializados. Também estamos levando equipes especializadas para regiões de difícil acesso, incluindo a terra indígena Tumucumaque e a terra indígena Zoé.
4: A enfermeira Raquel Lira Pinheiro, coordenadora da Casa de Apoio à Saúde Indígena do Amapá, afirma que ficou surpresa com a procura por atendimentos durante o mutirão.
12: Nunca tivemos uma ação com tanta procura, né, com tanto número de atendimentos e com tantas altas, né, dos indígenas para seus territórios. No segundo dia nós já tivemos um número muito elevado, com esses indígenas voltando para o seu território, com essas demandas reprimidas sanadas.
4: Desde o início da estratégia, em agosto de 2025, já foram realizados 14 mutirões em diferentes regiões do país, contemplando territórios do Alto Rio Solimões, Médio Rio Solimões, Vale do Javari, Chavante, Yanomami e Ecauana, Alto Rio Negro, Guamá Tocantins, Altamira e Rio Tapajós. Em 2025, foram registrados mais de 9.500 procedimentos especializados. Em 2026, o número já ultrapassa 17 mil atendimentos, entre consultas, exames e procedimentos. Reportagem Luana Karen.
0: E pais e responsáveis por crianças de até 4 anos devem ficar atentos ao calendário de vacinação.
2: O Ministério da Saúde incluiu hoje uma segunda dose de reforço contra a poliomielite para ampliar a proteção contra a paralisia infantil.
0: A segunda dose é recomendada para crianças que já completaram o esquema primário e receberam o primeiro reforço.
2: Com a atualização, o esquema completo passa a ter 5 doses. A vacina está disponível gratuitamente em todas as unidades básicas de saúde do país.
0: O Brasil não registra casos do vírus desde 1989. Com o reforço, o Ministério da Saúde espera prolongar o tempo de imunidade e garantir a erradicação da doença.
2: Para mais informações, acesse saude.gov.br ou procure a unidade de saúde mais próxima.
0: E para estimular ainda mais o desenvolvimento saudável das crianças, profissionais do SUS estão recebendo uma capacitação especial.
2: Eles estão sendo formados para ensinar os pais e responsáveis a estimular os filhos na primeira infância.
0: A ideia é que eles estejam aptos a oferecer orientações sobre brincadeiras, jogos e estímulos que ajudem a fortalecer o vínculo familiar.
5: Mais de 2.500 profissionais do Sistema Único de Saúde já estão preparados para apoiar o desenvolvimento infantil da atenção primária. Eles foram capacitados na abordagem Cuidados para o Desenvolvimento da Criança, que tem como meta habilitar os profissionais a desenvolver atividades com cuidadores para fortalecer o vínculo com crianças e, assim, promover o desenvolvimento nos primeiros anos de vida. A enfermeira Sheila Los Vernert foi uma das profissionais capacitadas. Ela trabalha em uma unidade básica de saúde em Ponta Grossa, no Rio Grande do Sul. Ela fala sobre como essa capacitação tem ajudado num atendimento mais humanizado às crianças.
13: Eu consigo sim ver pelos meus atendimentos antes do curso e depois do curso, como eu consegui dar muito mais informação e parece que até o vínculo com essas mães melhoraram muito. Sim. Eu sempre procurei ser mais acolhedora, assim, tudo, mas acho que algumas ideias de incentivar mais essas mães, assim, me era meio muito técnico. E depois, assim, no curso, assim, me abriu um leque de mais possibilidades, de ideias, situações simples, como ensinar a brincar da criança, incentivar a brincar, como isso ajudam no desenvolvimento dessa criança, né, no futuro.
5: O curso qualifica profissionais de saúde que atuam no cuidado às crianças e famílias. A formação habilita equipes das unidades básicas de saúde para orientar famílias sobre brincadeiras e estímulos às crianças nos primeiros anos de vida. A ideia é fortalecer o vínculo familiar, contribuindo assim para o desenvolvimento saudável das crianças. Como explica a Coordenadora Geral de Atenção à Saúde das Crianças, Adolescentes e Jovens do Ministério da Saúde, Sônia Venâncio.
14: A gente sabe que o desenvolvimento ele é fortemente influenciado por essas interações nos primeiros anos de vida. Essas interações elas são responsáveis pelo desenvolvimento do cérebro, pelo estabelecimento das sinapses, né, no cérebro. E quanto mais, então, né, o cuidador pratica atividades muito simples, como, por exemplo, conversar com a criança, cantar, contar histórias, brincar, todas essas atividades, né, têm um papel fundamental no desenvolvimento dessas habilidades, do desenvolvimento infantil.
5: O curso Cuidados para o Desenvolvimento da Criança na Atenção Primária à Saúde é de graça e está disponível para profissionais do SUS, como médicos, enfermeiros, psicólogos e fisioterapeutas. A capacitação é oferecida na modalidade online com carga horária de 30 horas e está disponível no site unasus.gov.br. Reportagem Cleide Lopes.
2: O ministro da Saúde, Alexandre Padilha, inaugurou hoje em Cubatão, São Paulo, a 10ª Unidade Móvel de Saúde do programa Agora Tem Especialistas, Caminhoneiro e Caminhoneira.
0: A iniciativa leva serviços do SUS diretamente a pontos de parada e descanso nas estradas.
2: A estrutura oferece consultas médicas e de enfermagem, vacinação, testes rápidos, exames laboratoriais básicos, eletrocardiograma e teleconsultas.
0: O ministro Alexandre Padilha destacou que as unidades móveis de saúde como esta ajudam os caminhoneiros a fazerem um acompanhamento de saúde que eles não costumam fazer em suas cidades de origem.
15: A gente tem quase 400 mil caminhoneiros cadastrados nas unidades básicas de saúde de origem, pelas equipes de saúde da família, mas de cada 10, 4 nunca sequer foram uma vez nas unidades básicas de saúde de origem. A gente está aproveitando no meio do trabalho, nesse momento de descanso, faz a vacinação, faz os exames, está vendo muita gente que estava com a medicação incorreta, então ajusta a medicação para doenças crônicas, como hipertensão, diabetes, problemas relacionados à obesidade, muitos problemas no campo da saúde mental.
2: Na tarde de hoje, o ministro também lançou a Política Nacional de Atenção Integral à Saúde da População em Situação de Rua.
0: Ela também prevê a criação de unidades móveis de rua.
2: Serão 400 veículos que ampliarão a capacidade de atuação nas cidades e devem contemplar todas as equipes cofinanciadas pelo Ministério da Saúde.
0: 300 milhões de reais para estimular o desenvolvimento científico e a inovação no Brasil.
2: Está aberta mais uma chamada universal do CNPq, que tem o objetivo de apoiar pesquisas em todas as áreas do conhecimento.
0: As inscrições vão até 3 de agosto.
16: Na Universidade de Brasília, o professor Fábio Pitella lidera uma equipe de pesquisadores em busca de novas formas de tratamento contra o câncer. A pesquisa consiste em editar o genoma de células cancerígenas para bloquear o avanço da doença. O trabalho da equipe foi contemplado por um edital do CNPq de 2024, que destinou cerca de R$ 140 mil para a pesquisa. O professor explica que o dinheiro é essencial para a continuidade do trabalho.
17: As pesquisas são relativamente caras, nós usamos insumos que não são tão triviais. Então, sem o fomento do CNPq, é praticamente impossível a gente conduzir uma pesquisa dentro de uma instituição pública. O edital universal, ele nos ajuda a manter o laboratório funcionando, mas também a formar pessoas e capacitar recursos humanos, né?
16: Agora, em 2026, uma nova chance está disponível para pesquisadores que buscam apoio financeiro para seus trabalhos. A chamada universal deste ano vai investir R$ 300 milhões em inovação científica. Este é o terceiro edital lançado nos últimos 4 anos. De acordo com o presidente do CNPq, Conselho Nacional de Desenvolvimento Científico e Tecnológico, Olival Freire, a iniciativa garante previsibilidade para as pesquisas.
18: Elas têm que ser como desfile de escola de samba, jogo de Copa do Mundo. Você tem que saber que ela vai acontecer em qual época do ano. Porque a ciência é uma atividade que depende de previsibilidade. Você tem que preparar projetos de pesquisa, você tem que mobilizar colegas, mobilizar alunos.
16: A chamada é dividida em três grupos. Faixa A, voltada para jovens doutores com projetos de até 24 meses. Faixa B, destinada a pesquisadores com vínculo formal na instituição de pesquisa e projetos de até 36 meses. E faixa C, que compreende pesquisadores mais experientes, com equipes maiores e cooperação entre instituições. Pelo menos 90 milhões de reais serão destinados para fomentar projetos desenvolvidos nas regiões Norte, Nordeste ou Centro-Oeste. As inscrições vão até 3 de agosto e o edital completo está disponível em gov.br/CNPq. Reportagem Graziele Bezerra.
2: Também esta semana foram anunciados outros 300 milhões de reais pelo Ministério da Ciência, Tecnologia e Inovação para iniciativas de popularização da ciência no país.
0: Nesse caso, os recursos serão destinados a apoiar projetos como Olimpíadas Científicas, Feiras de Ciências e programas de formação de jovens cientistas.
2: O programa também contempla investimentos em museus, centros de ciência, planetários e outras estruturas dedicadas à difusão do conhecimento científico.
0: A Prova Nacional Docente foi criada pelo Ministério da Educação para apoiar a seleção de professores da educação básica pública em todo o país.
2: Ela testa se os candidatos possuem as competências essenciais para a docência.
0: Os resultados de cada exame têm validade de 3 anos e podem ser utilizados em múltiplos processos seletivos ao longo desse período.
2: Além disso, a prova também corresponde à avaliação teórica do ENAD, o Exame Nacional de Desempenho de Estudantes, para os cursos de licenciatura.
0: No ano passado, mais de 500 mil professores alcançaram o padrão de proficiência na prova. E esse ano, as inscrições para ela já estão abertas.
19: O Ministério da Educação abriu as inscrições para a Prova Nacional Docente, a PND. Os professores interessados têm até o dia 3 de julho para se inscrever no exame por meio do endereço pnd.inep.gov.br. Os participantes que tiveram o pedido de isenção da taxa de inscrição aprovado devem acompanhar as próximas etapas do cronograma e efetivar a inscrição dentro do prazo estabelecido. Já aqueles que tiveram a solicitação negada precisam pagar a taxa de R$ 85. A PND vai ser aplicada no dia 20 de setembro. O resultado final está previsto para ser divulgado no dia 15 de dezembro. O ministro da Educação, Leonardo Barchini, destacou que a prova é uma grande oportunidade para os professores do país.
20: Mais de 2 mil redes vão utilizar a sua nota. A nota da prova que você faz hoje vale para os 3 anos seguintes. No ano passado, mais de 10 mil professores ingressaram, ou na rede estadual, ou na rede municipal, com a nota da PND.
19: A Prova Nacional Docente faz parte do programa Mais Professores para o Brasil, que reúne ações de reconhecimento e qualificação do Magistério da Educação Básica e de incentivo à docência no país. Neste ano, a PND registrou adesão de 2.031 entes federativos. O número representa a participação de 96% das capitais e de 85% dos estados brasileiros, um crescimento superior a 30% em relação a 2025. Para mais informações, acesse as redes sociais do Ministério da Educação ou portalgov.br/MEC. Reportagem Júlio César de Oliveira.
2: E essas foram as notícias do Governo do Brasil.
0: Uma realização da Secretaria de Comunicação Social da Presidência da República.
2: Com produção da empresa Brasil de Comunicação.
0: Fique agora com o Minuto do TCU. Em seguida, as notícias do Poder Judiciário e do Congresso Nacional. Boa noite.
2: Boa noite para você. Até amanhã.
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22: O Tribunal de Contas da União avaliou o Compromisso Nacional Criança Alfabetizada, programa do governo federal voltado a garantir a alfabetização de todas as crianças até o segundo ano do ensino fundamental. A auditoria teve foco na formação continuada de professores, coordenadores pedagógicos, diretores e outros profissionais da educação. O programa prevê apoio técnico e financeiro a estados e municípios, além do acompanhamento dos resultados. A fiscalização apontou avanços na política, mas identificou desafios que podem comprometer o alcance das metas. Um exemplo é a dificuldade de coordenação entre estados e municípios. O tribunal também destacou que o monitoramento das ações é frágil e determinou ao Ministério da Educação que crie plano de ação para corrigir os erros. Saiba mais em tcu.gov.br.
21: 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Você vai ouvir agora notícias do Poder Judiciário.
3: STF valida a criação de feriado de Corpus Christi no estado do Rio de Janeiro.
6: CNJ aprova novas regras para o sepultamento de corpos não identificados e para a emissão das certidões de óbito.
3: Empresa de segurança deve incluir todos os cargos no cálculo de cota de aprendiz.
6: Boa noite, eu sou Marcela Luz.
3: E eu sou Walter Lima.
6: O Supremo Tribunal Federal mantém validade de lei do Rio de Janeiro que transformou o dia de Corpus Christi em feriado estadual.
3: A decisão unânime foi tomada em sessão plenária virtual. Marcelo Della Libera.
7: A ação foi apresentada pela Confederação Nacional do Comércio de Bens, Serviços e Turismo, a CNC, que alegava invasão da competência privativa da União para legislar sobre direito do trabalho. Mas a relatora do caso no Supremo Tribunal Federal, ministra Carmen Lúcia, entendeu que a lei estadual questionada protege um patrimônio cultural e material, sendo de competência legislativa concorrente da União, dos estados e dos municípios, conforme prevê a Constituição Federal. Ainda segundo a ministra, o processo destaca que a celebração de Corpus Christi em diversos municípios fluminenses assume característica de festividade popular, com eventos musicais, feiras e atividades que movimentam significativamente a economia local e o turismo.
6: O Conselho Nacional de Justiça aprova novas regras para o sepultamento de corpos não identificados e para a emissão das certidões de óbito.
3: A medida fortalece a busca por desaparecidos e evita a perda de informações importantes para as famílias. Judite Aragão.
23: Pela resolução, o enterro e o registro de óbito só poderão ser autorizados após a apresentação de um laudo da Polícia Científica que comprove a coleta de dados biométricos e biológicos necessários para uma futura identificação. A norma também prevê a integração de informações entre os cadastros nacionais de corpos não identificados e de pessoas desaparecidas.
6: STJ admite recurso extraordinário sobre relativização da vulnerabilidade de vítima de estupro menor de 14 anos de idade.
3: O pedido de admissibilidade foi feito pelo Ministério Público de Santa Catarina. Fátima Uchoa.
24: Um acórdão da sexta turma do STJ, questionado pelo MP, considerou por maioria dos votos que o relacionamento amoroso entre o réu e a vítima e o aval dos responsáveis por ela afastariam de forma excepcional a aplicação da súmula 593 do STJ e da previsão legal sobre estupro de vulnerável. O ministro Luiz Felipe Salomão lembrou que o STF tem jurisprudência pacífica no mesmo sentido do entendimento firmado pelo STJ, reconhecendo que é absoluta a presunção de violência nos crimes de estupro contra menor de 14 anos, sendo irrelevante o eventual consentimento da vítima. Para Salomão, ficou nítida a divergência do acórdão. Assim, admitiu o recurso extraordinário e determinou a remessa dos autos à Suprema Corte.
6: O número de vagas de aprendiz deve considerar todos os cargos de uma empresa.
3: A CLT determina um número equivalente a 5% dos postos de trabalho. Marla Lacerda.
25: Uma empresa de segurança foi condenada a pagar uma indenização de R$50 mil porque excluiu o cargo de vigilante do cálculo de vagas para aprendizes. A seguradora possuía mais de 2.700 empregados e apenas 4 aprendizes. Para os ministros do TST, o fato da atividade de vigilante ser considerada de risco, exigir idade mínima de 21 anos e porte de arma, não dispensa a inclusão do posto de trabalho nos cálculos para definir a cota. Isso porque a função também exige período de experiência para conseguir vaga no mercado de trabalho.
6: Justiça condena mais 6 envolvidos em esquema de tráfico internacional de drogas no porto de Salvador, na Bahia.
3: A ação foi proposta pelo Ministério Público Federal, Vanessa Pereira.
4: Segundo a denúncia, o grupo criminoso inseria cocaína em containers de cargas lícitas com destino à Europa, especialmente para a Holanda, Bélgica e Espanha, utilizando a estrutura portuária de Salvador, na Bahia. Os réus foram condenados pelos crimes de tráfico internacional de drogas, organização criminosa, associação para o tráfico, lavagem de dinheiro e falsificação de documento público.
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6: Uma boa noite.
3: E até amanhã.
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9: Eu sou Paula Groba.
10: E eu sou Humberto Pinheiro.
9: E estes são os destaques de hoje do Jornal do Senado, que começa agora.
10: A ação policial poderá ser mais rápida em casos de abuso infantil na internet.
9: Avança projeto que garante no SUS exames para detectar risco hereditário de câncer de mama.
10: Senador comemora a decisão do STF que derruba idade mínima na aposentadoria especial.
9: Boa noite.
10: Boa noite.
9: Na internet, um crime pode acontecer em segundos. Para acelerar o resgate de vítimas e a identificação de criminosos, avançou no Senado um projeto que autoriza a chamada ronda virtual.
10: A ideia é agilizar o acesso da polícia a dados de suspeitos na internet sem a necessidade de autorização judicial, em situações de urgência. O repórter Bruno Lourenço traz os detalhes.
11: O projeto de lei legaliza expressamente a chamada ronda virtual, varredura policial automatizada em ambientes digitais para coletar arquivos de abuso. Outra inovação é que em casos de transmissão ao vivo, o risco iminente à vida da vítima, as autoridades policiais poderão requisitar dados cadastrais e de conexão diretamente aos provedores de internet e aplicativos, sem a necessidade de esperar por uma ordem judicial prévia, como explicou a relatora, senadora Damares Alves, do Republicanos do Distrito Federal.
12: Nós vamos dar com esse projeto poder aos policiais de retirar imediatamente essa live do ar. Nós vamos dar poder com esse projeto que o agente policial, o delegado, imediatamente haja na hora de identificar uma imagem no mundo online de abuso de violência sexual contra criança e adolescente.
11: O projeto cria ainda o crime de simulação de abuso por meio de inteligência artificial, punindo de 3 a 5 anos de reclusão quem criar imagens ou deepfakes realistas usando o rosto ou a voz de menores.
9: A violência contra crianças e adolescentes segue sendo um dos maiores desafios do país. Só nos primeiros meses de 2026, mais de 115 mil denúncias foram registradas, a maioria dentro da própria casa das vítimas.
10: O tema foi debatido em audiência pública no Senado. Repórter Lana Dias.
26: Os participantes citaram desafios como orçamento insuficiente e dificuldade de acompanhamento da vítima após o crime. Para a presidente da comissão, senadora Damares Alves, do Republicanos do Distrito Federal, o investimento em ações voltadas à proteção desse público é escasso.
12: Quando a gente pega o orçamento da União, a gente pega LDO dos estados e dos municípios e a gente procura a criança no orçamento de forma absoluta, a gente não encontra.
26: O Plano Nacional foi criado com o objetivo de desenvolver ações em eixos como prevenção, atendimento, responsabilização, mobilização social, estudos e pesquisas. A representante do Ministério dos Direitos Humanos e da Cidadania, Célia Carvalho Narras, explicou que o documento está em fase de revisão para abordar os diferentes contextos da infância no país. Mas além de atuar na prevenção, participantes ressaltaram a importância de promover acolhimento integral das vítimas depois das ocorrências.
9: E a violência contra mulheres trans acontece de forma tão frequente no cotidiano que muitas vezes deixa de ser reconhecida como violência.
10: Esse é um dos alertas de uma pesquisa do Instituto Data Senado que pela primeira vez traz dados específicos sobre essa população. A reportagem é de Marcela Diniz.
27: A violência contra mulheres transgênero é cotidiana e acontece em casa, na rua, nos espaços privados e nos órgãos públicos. É o que mostra a edição de número 11 da Pesquisa Nacional de Violência contra a Mulher, do Instituto Data Senado e da empresa Nexus. Pela primeira vez desde 2005, o levantamento traz dados específicos sobre a experiência de trans e travestis. Muitas das 43 entrevistadas ao serem questionadas se sofriam violência, responderam a princípio que não. Mas as mesmas, quando perguntadas se já foram xingadas, mal atendidas ou hostilizadas pelo fato de serem quem são, aí a resposta era que sim, que sempre. O psicólogo do Data Senado, Rolf Hegger, comenta que esse resultado é preocupante porque aponta como agressões cotidianas acabam normalizadas no caso das mulheres trans.
5: Tem uma diferença entre o que a pessoa percebe como violência, que ela diz não, sofri violência, mas quando a gente mostra as situações de violência, ela diz que sim. Então, o que a gente levantou como hipótese para isso é que a violência que ela sofre são constantes, são em todos os lugares e isso acaba sendo normalizado.
27: 40% das mulheres trans e travestis sofreram agressões verbais, 17% físicas e 12% violência sexual. Os dados da pesquisa passarão a fazer parte do Mapa Nacional da Violência de Gênero, plataforma interativa do Observatório da Mulher contra a Violência do Senado, desenvolvido em parceria com a Organização Gênero e Número e com o Instituto Natura.
13: E avançou no Senado o projeto que garante às mulheres exames no SUS para detectar risco de câncer de mama hereditário.
10: Até 10% dos casos de câncer de mama são herdados da mãe. Segundo a relatora da proposta, senadora Ivete da Silveira, do MDB de Santa Catarina, repórter Márcio Maturana.
14: Está prevista, por exemplo, a análise do histórico familiar e a realização de exames genéticos específicos para identificar variantes associadas ao câncer hereditário. Até 10% dos casos de câncer de mama são herdados da mãe, segundo a relatora da proposta, senadora Ivete da Silveira, do MDB de Santa Catarina. Ela diz que a proposta combate desigualdades sociais.
15: Evidências indicam que o acesso a testes genéticos

0: e reduzir o tempo de espera. Além dos exames, o SUS deverá oferecer aconselhamento genético em unidades próprias, conveniadas ou contratadas.
1: O senador Paulo Paim, do PT do Rio Grande do Sul, comemorou a decisão do STF que derrubou a idade mínima para aposentadoria especial em atividades insalubres. A corte considerou inconstitucional o dispositivo da reforma da Previdência de 2019, que fixava idades de 55, 58 e 60 anos, dependendo do tempo de exposição a agentes nocivos.
2: Paim afirma que a medida não é privilégio, mas uma forma de proteção à saúde dos trabalhadores.
1: Já a senadora Leila Barros, do PDT do Distrito Federal, destacou a expectativa positiva para a Copa do Mundo Feminina de 2027 no Brasil, afirmando que o torneio deve dar mais visibilidade ao esporte feminino e valorizar as atletas ainda frente a desafios e preconceitos.
2: Segundo ela, a competição também pode fortalecer o futebol feminino e incentivar outras modalidades praticadas por mulheres no país. O Mundial será entre 24 de junho e 25 de julho em Belo Horizonte, Brasília, Fortaleza, Porto Alegre, Recife, Rio de Janeiro, Salvador e São Paulo.
1: E por falar em Copa do Mundo, o esporte que mobiliza torcidas e une países também transforma vidas fora dos estádios. Praticado desde a infância, ele ajuda a prevenir doenças, melhora a qualidade de vida e contribui para manter crianças e jovens na escola.
2: Esses benefícios foram destacados em uma audiência pública da Comissão de Esporte do Senado. A reportagem é de Rodrigo Rezende.
3: A senadora Leila Barros, do PDT do Distrito Federal, presidente da comissão, afirmou que esse tema é fundamental para a melhora da qualidade de vida da população.
4: E quando falamos de esporte para toda a vida, falamos também de saúde pública. Estimular a atividade desde a infância até a terceira idade significa prevenir doenças, melhorar a qualidade de vida da população e contribuir para a sustentabilidade do sistema de saúde.
3: Stephanie Risk, doutora em cardiologia pela USP, mostrou pesquisas que apontam que a inatividade física é responsável por 9% de mortes prematuras em todo o mundo. Robson Aguiar, presidente da Confederação Brasileira do Desporto Escolar, ressaltou a importância do esporte no combate à evasão escolar.
5: 40% dos nossos alunos, eles repetem de ano, saem da escola por não ter algum incentivo. E o esporte faz exatamente o contrário. Vai ver que mais de 80% permanece na escola devido ao esporte. Então o esporte escolar é uma ferramenta fundamental para a educação.
3: O ministro do esporte, Paulo Henrique Cordeiro, destacou o papel social do esporte.
6: Porque o esporte é muito mais do que essa prática. O esporte é uma mudança fática de realidade socioeconômica. É uma mudança de vida.
3: De maneira geral, a OMS recomenda a prática para adultos de pelo menos 150 minutos semanais de atividades físicas. Para crianças e adolescentes, o ideal é a prática de 60 minutos de atividades por dia.
2: Com edição de Paula Groba e trabalhos técnicos de João Lira, o Jornal do Senado fica por aqui. Acompanhe agora as notícias da Câmara dos Deputados. Boa noite.
1: Boa noite e até amanhã.
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8: Comissão autoriza a venda fracionada de medicamentos pelas farmácias.
9: Avança a proposta que pune quem expuser crianças à violência doméstica.
8: Parlamentares aprovam inclusão de deficiências ocultas em documentos.
9: Boa noite. O projeto que institui documento com QR Code para identificar deficiências ocultas pode seguir para o Senado. A repórter Maria Neves tem os detalhes dessa nova identidade.
10: A Comissão de Constituição e Justiça da Câmara aprovou o projeto do deputado Capitão Alberto Neto, do PL do Amazonas, que institui a identificação civil nacional da pessoa com deficiência. O novo documento deverá adotar tecnologia de QR Code dinâmico com informações atualizadas sobre deficiências, inclusive as ocultas. Com a aprovação, o texto pode seguir para o Senado. De acordo com a proposta, o sistema permitirá que o beneficiário ou responsável atualize os dados sobre a condição de saúde da pessoa em tempo real. O objetivo da medida é garantir prioridade e segurança às pessoas com deficiência em atendimentos e situações de emergência. Na opinião da relatora na Comissão de Defesa dos Direitos das Pessoas com Deficiência,

0: deputada Andréia Siqueira, do PSB do Pará, a utilização do QR Code dinâmico representa um instrumento eficaz para combater a invisibilidade social enfrentada por pessoas com deficiências ocultas.
1: Ao contrário de deficiências físicas evidentes, essas condições muitas das vezes não são reconhecidas ou compreendidas pela sociedade. Isso resulta em uma série de obstáculos no acesso a direitos e serviços. Em situações que exigem comprovação de condição especial, atendimento prioritário ou simples empatia no trato do cotidiano.
0: Deficiências ocultas ou invisíveis são condições de saúde que não são percebidas visualmente, como transtorno do espectro autista, deficiências intelectuais, doenças renais crônicas ou surdez parcial. A falta de sinais físicos óbvios frequentemente gera barreiras no acesso a atendimentos prioritários já garantidos por lei. Pelo texto aprovado, a Identificação Civil Nacional da Pessoa com Deficiência não substitui a Carteira de Identificação Nacional. A função do novo documento é facilitar o acesso a direitos e serviços específicos, sem a necessidade de emissão de novos cartões físicos a cada mudança no quadro clínico do paciente. Da Rádio Câmara de Brasília, Maria Neves.
2: Saúde. Comissão aprova a venda fracionada de remédios por farmácias e drogarias. A repórter Sofia Peçanha nos traz o debate sobre o tema.
3: A Comissão de Defesa do Consumidor aprovou o projeto que determina a venda de forma fracionada de medicamentos por farmácias e drogarias. O texto aprovado é resultado de 5 propostas analisadas em conjunto. A mais antiga delas, apresentada pelo deputado Jorge Sola, do PT da Bahia, em 2015. Elas alteram a legislação sobre o comércio de medicamentos. Atualmente, a fração de remédios já é permitida, mas não é obrigatória, o que faz com que a maioria dos consumidores ainda precise comprar caixas completas, mesmo quando utiliza apenas parte do conteúdo. O texto aprovado estabelece o fracionamento como uma exigência legal para medicamentos como antibióticos, analgésicos, anti-inflamatórios e antieméticos, que são remédios para náuseas e vômitos. O relator da proposta na comissão, o deputado Celso Russomano, do Republicanos de São Paulo, destacou que a medida visa reduzir o desperdício, evitar a automedicação e diminuir os custos para os pacientes.
4: Tal medida contribui para proteger a saúde e segurança da coletividade. A automedicação, o consumo de remédios fora da validade e ainda a potencial intoxicação de crianças no ambiente doméstico.
3: Além disso, o projeto prevê que o preço dos medicamentos fracionados siga regras específicas da Câmara de Regulação do Mercado de Medicamentos, para garantir que o consumidor não pague mais caro proporcionalmente por quantidades menores.
4: Entendemos que essa medida também beneficia sobremaneira os consumidores, pois evita que as farmácias aumentem indevidamente seus lucros na subdivisão de medicamentos.
3: Em caso de descumprimento, o infrator estará sujeito à penalidade de suspensão de vendas ou fabricação de produto, cancelamento de registro do produto ou cancelamento de autorização para funcionamento da empresa. O projeto gerou debate entre os parlamentares, principalmente sobre os desafios na adaptação das embalagens, no controle sanitário e nos custos operacionais para viabilizar a venda fracionada em larga escala. O deputado Gilson Marques, do Novo de Santa Catarina, chegou a apresentar um parecer alternativo para evitar o fracionamento.
5: Assim, acreditamos que a melhor solução para o referido problema seria adequar a posologia ao tempo de tratamento, sendo função das indústrias farmacêuticas produzir as embalagens e dispensá-las com a quantidade correta.
3: Mas a proposta que estabelece a venda fracionada de medicamentos foi aprovada pela Comissão de Defesa do Consumidor e seguiu para análise na Comissão de Saúde. Da Rádio Câmara de Brasília, Sofia Peçanha.
2: Segurança Pública.
6: A Comissão de Constituição e Justiça aprova penas para quem expor crianças à violência doméstica. O repórter Paulo Bittar acompanhou a votação.
7: Uma proposta aprovada pela Comissão de Constituição e Justiça da Câmara prevê penas para quem expuser crianças e adolescentes a atos de violência doméstica. De acordo com o texto aprovado, o crime de violência doméstica praticada na frente de criança ou adolescente tem punição de 6 meses a 2 anos de detenção. E essa penalidade é aumentada em mais metade se o crime é praticado de forma reiterada ou se a criança ou adolescente estiver sob autoridade, guarda ou vigilância do agente ou da vítima. A A relatora na comissão, deputada Cris Tonietto, do PL do Rio de Janeiro, ressaltou que a proposta reconhece que a violência doméstica tem um impacto grande sobre a criança, mesmo quando ela não é a vítima direta.
8: Ao conviverem com situações constantes de agressões físicas, verbais ou psicológicas, as crianças não apenas testemunham o sofrimento dos envolvidos, mas também internalizam esses comportamentos como modelos de relação interpessoal. Essa vivência traumática compromete o bem-estar emocional, afeta o desempenho escolar e pode desencadear transtornos psicológicos de longo prazo.
7: A proposta, que prevê penas para quem expuser crianças e adolescentes a atos de violência doméstica, ainda precisa ser analisada pelo plenário da Câmara antes de seguir ao Senado. Da Rádio Câmara de Brasília, Paula Bittar.
9: Justiça.
2: Comissão aprova a proposta que aumenta penas de crimes financeiros contra fundos de pensão. A repórter Silvia Munhato tem os detalhes.
10: A Comissão de Finanças e Tributação da Câmara aprovou o projeto que aumenta as punições para crimes financeiros que causem prejuízo a fundos previdenciários ou de pensão. As investigações da Polícia Federal relativas ao Banco Master têm apontado investimentos de fundos de servidores públicos estaduais em aplicações do Master em períodos em que elas já eram consideradas de alto risco pelo mercado. O autor da proposta, deputado Wellington Prado, do PSD de Minas Gerais, batizou a proposta de Lei Faria Lima, em uma referência à Avenida de São Paulo, onde estão sediadas várias instituições financeiras. Pelo texto, quem cometer esses crimes estará sujeito a penas de reclusão de 20 a 40 anos. A proposta também define que os crimes serão insuscetíveis de fiança, livramento condicional, anistia, graça e indulto. O relator, deputado Kim Kataguiri, do Missão de São Paulo, recomendou a aprovação do texto, lembrando que a legislação atual prevê penas de 2 a 12 anos para crimes contra o sistema financeiro.
11: O crime cometido por um agente público, aí que deixa de cumprir a sua obrigação para preservar o sistema financeiro e também a ordem econômico-financeira, né? E aí a gente está endurecendo bastante as penas em relação a esse crime e também nós estamos endurecendo as condições de progressão de regime também.
10: A proposta determina que a progressão de regime, que é a transferência para regime menos rigoroso, como o semiaberto, será mais dura para os crimes financeiros. Por exemplo, se o réu for primário, terá que cumprir pelo menos 70% da pena para ter direito. O projeto que aumenta a pena de reclusão para quem comete crimes financeiros contra fundos de pensão ainda será analisado pela Comissão de Constituição e Justiça. Depois seguirá para o plenário. Da Rádio Câmara de Brasília, Silvia Munhato.
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9: Transportes.
6: O relator das mudanças no Código de Trânsito Brasileiro apresentou o projeto reunindo sugestões de mais de 270 propostas sobre o tema.
2: Entre as alterações, o deputado Áureo Ribeiro sugeriu que adolescentes tenham permissão para dirigir a partir dos 16 anos. Confira os detalhes com o repórter Murilo Souza.
13: A Comissão Especial da Câmara dos Deputados, que analisa mudanças no Código de Trânsito Brasileiro, poderá votar no próximo dia 7 de julho o parecer do relator, deputado Áureo Ribeiro, do Solidariedade do Rio de Janeiro. O texto consolida mais de 270 projetos de lei em um substitutivo. Entre os pontos mais relevantes do novo texto está a permissão para que jovens a partir de 16 anos possam dirigir. Pela proposta, os menores de 18 anos poderão obter habilitação na categoria B para dirigir carros em perímetros urbanos, das 5 horas da manhã até a meia-noite, desde que acompanhados por um adulto habilitado há pelo menos 2 anos. Para motos pequenas, de até 150 cilindradas, o jovem pode dirigir desacompanhado, mantendo as mesmas restrições de horário e local. A idade mínima para habilitação nas categorias profissionais D e E também cai de 21 para 20 anos. Segundo o relator, a medida busca reduzir a falta de motoristas no transporte de cargas e passageiros.
9: A medida visa ampliar o acesso dos jovens à habilitação, proporcionar maior autonomia para deslocamentos relacionados ao estudo e ao trabalho e permitir a formação gradual de condutores, inspirando-se em modelos adotados em outros países que admitem a condução por menores de idade mediante restrições e acompanhamento.
13: A CNH definitiva aos 18 anos será emitida de forma automática e gratuita, caso o condutor não tenha cometido infrações graves ou gravíssimas ou não seja reincidente em infração média. O texto cria um teto nacional para as taxas cobradas no processo de habilitação. R$ 30,00 para abertura e emissão da permissão para dirigir, em qualquer categoria, e R$ 50,00 para cada exame realizado, seja escrito ou de direção. Outra inovação é a possibilidade de o candidato optar por realizar o exame em veículos com câmbio automático. O projeto também estabelece regras para outros temas, como pedágios free flow, registro e autorização para patinetes e bicicletas elétricas, normas para veículos autônomos e proibição de radares ocultos sem sinalização ou estudos técnicos. A Comissão Especial da Câmara sobre Mudanças no Código de Trânsito Brasileiro retoma a análise da matéria no dia 7 de julho, às 2 horas da tarde. A expectativa é que a votação no plenário da Câmara seja no dia 8 de julho. Da Rádio Câmara de Brasília, Murilo Souza.
14: Trabalho.
6: A Câmara aprovou o projeto que estabelece piso salarial para biólogos. A repórter Maria Neves tem mais informações sobre o tema.
0: Em análise na Câmara desde 2013, o projeto que institui um piso salarial e condições de trabalho para biólogos do setor privado foi aprovado pela Comissão de Constituição e Justiça e pode seguir para o Senado. Pela proposta, o salário base da categoria será de R$ 4.685 para uma jornada de 40 horas semanais. O piso será corrigido pela inflação desde setembro de 2016 até a publicação da lei. Depois disso, o valor continuará sendo reajustado anualmente pela inflação. Segundo o relator, deputado José Rocha, do União da Bahia, com a correção, esse valor chegaria a R$ 6.749 em 2024. Na opinião do relator, a medida vai melhorar as condições de trabalho e conferir mais dignidade à profissão de biólogo.
15: Eu, como médico, sei bem avaliar o que representa o biólogo nas suas atividades, precisando de melhores condições de trabalho, precisando de melhores salários, e chegou a oportunidade. O PL deu a oportunidade para que essa classe tão importante na nossa vida possa realmente resgatar essa dignidade com um piso, com boas condições de trabalho e sempre estar prestando esses grandes e relevantes serviços à ciência brasileira.
0: O texto original do deputado Danley Hinterholz, do PSD do Rio Grande do Sul, abrangia também os biólogos que atuam no setor público. No entanto, o relator na Comissão de Finanças e Tributação, deputado Duarte Júnior, do Avante do Maranhão, alterou a proposta. Ele argumentou que um projeto de lei do Congresso não pode estabelecer regras para servidores públicos. Pela Constituição, essa atribuição é do chefe do Executivo, seja federal, estadual ou municipal. Assim, a medida aprovada vai valer apenas para biólogos de empresas privadas ou públicas contratados por meio do regime da consolidação das leis do trabalho, com carteira assinada. Quanto às condições gerais de trabalho, o projeto aprovado determina que o regime de plantão da categoria será de, no máximo, 12 horas diárias. Desse período, uma hora será destinada ao repouso e à alimentação. O trabalho noturno será a jornada realizada entre 22 horas e as 5 horas do dia seguinte. A remuneração nesse período será pelo menos 20% maior. A proposta estabelece ainda que as horas extras terão 50% de acréscimo e o adicional de insalubridade será gradual. O grau mínimo terá um aumento de 10% sobre o piso, o médio de 20% e o grau máximo de 40%. Já o adicional de periculosidade será de 30%. No entanto, o texto prevê que os adicionais de insalubridade e de periculosidade não podem ser pagos simultaneamente. O biólogo terá de fazer a opção por um dos dois. Da Rádio Câmara de Brasília, Maria Neves.
14: 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Meio Ambiente.
2: Câmara analisa a proposta que amplia incentivos fiscais e tributários para a cadeia de reciclagem. Saiba mais com o repórter José Carlos Oliveira.
16: O setor de reciclagem poderá ganhar incentivos fiscais não contemplados na reforma tributária de 2023. O tema é analisado na Câmara dos Deputados por meio de proposta de emenda à Constituição já aprovada na Comissão de Constituição e Justiça e com futura análise em comissão especial. O relator, deputado Alex Manente, do Cidadania de São Paulo, explica que a intenção é estabelecer um regime fiscal que beneficie operações com resíduos e materiais destinados à reciclagem, reutilização e logística reversa.
17: O efeito da reforma tributária no material reciclado é muito perverso. São 300% de aumento, o que inviabiliza a reciclagem no país. E o governo, o poder público, tem obrigação de estimular com que a sustentabilidade, a reciclagem seja uma realidade para poder minimizarmos os efeitos ambientais tão danosos para toda a população. Por isso, estamos trabalhando essa PEC para que o imposto seja revisto do material reciclado e, consequentemente, teremos sustentabilidade no nosso país.
16: Na prática, a proposta busca garantir que a tributação sobre material reciclado seja menor do que a aplicada ao material original, dando assim um diferencial competitivo para o setor. O texto tem o apoio da Associação Brasileira de Resíduos e Meio Ambiente. Dados da ABREMA mostram que em 2024, cerca de 7 milhões de toneladas de resíduos secos foram destinados à reciclagem no Brasil, equivalentes a 8,7% dos resíduos gerados no período. Um percentual ainda bem abaixo em relação às metas da Política Nacional de Resíduos Sólidos. O texto original da proposta é do deputado Arnaldo Jardim, do Cidadania de São Paulo, que prevê benefícios para toda a cadeia da economia circular, incluindo catadores de materiais recicláveis e empresas recicladoras e de logística reversa, responsáveis pelo retorno dos materiais ao consumo da população. Da Rádio Câmara de Brasília, José Carlos Oliveira.
6: Termina agora o Jornal Câmara dos Deputados, produzido pela Rádio Câmara, com trabalhos técnicos de Alain de Souza e apresentação de Val Monteiro e Márcio Aquilissardi. Uma boa noite para você.
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18: A música sertaneja é a mais querida do povo brasileiro. Mas no ano de 2015, a música sertaneja perdeu um dos seus maiores ídolos de todos os tempos. Fomos amigos durante 40 anos. Estou me referindo ao meu grande amigo José Rico. Por isso eu quero convocar vocês para a gente fazer uma homenagem e cantar uma música do Zé Rico. Vamos cantar, gente?
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1: Alimente-se Bem. Alimente-se Bem, nesta sexta-feira, 15 de maio de 2026, vamos falar de zinco e selênio, minerais importantes. É, além das vitaminas, alguns minerais são fundamentais para a imunidade, como o zinco e o selênio. Eles ajudam na resposta do organismo contra infecções e estão presentes em alimentos como castanhas, sementes, ovos e carnes. Pequenas quantidades no dia a dia já fazem diferença para manter o corpo forte e saudável. Gostou da dica? Pois é, são dicas importantes aí para você manter a imunidade sempre alta. Eu sou Kleber Salles e esse foi o nosso quadro Alimente-se Bem aqui na melhor programação. Até lá, hein? Até a próxima!
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2: O governo do Tocantins e a Universidade Estadual do Tocantins inauguraram um novo campus da Unitins em Indianópolis, uma estrutura completa e moderna que recebeu 30 milhões de reais em investimentos. A inauguração foi realizada pelo governador Wanderlei Barbosa, pelo reitor Augusto Rezende, além de autoridades municipais, estaduais e federais, e um show incrível da cantora Vanessa da Mata.
3: Tomar um banho de chuva, um banho de chuva.
2: Durante a programação, também foram autorizados estudos para a implantação de novos cursos nas áreas de mineração, turismo e saúde, ampliando o desenvolvimento educacional e profissional da região. Com o novo campus, onde as aulas já começaram, a Unitins e o governo do estado celebram a chegada de oportunidades de desenvolvimento e transformação para toda a região sudeste do Tocantins.
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5: De volta para te contar que o WhatsApp é um dos principais responsáveis por ocupar a memória do celular. Fotos, vídeos e áudios chegam o tempo todo. E com o download automático ativado, tudo é salvo sem que o usuário perceba. A solução começa nas configurações. Desativar o download automático e impedir que arquivos apareçam na galeria já reduz bastante o acúmulo. O próprio aplicativo também mostra quais mídias poupam mais espaço, facilitando a limpeza. Outra dica é revisar grupos antigos, ativar mensagens temporárias e apagar backups antigos do Google Drive e do iCloud. Com pequenos ajustes, dá para manter o celular leve e evitar travamentos no dia a dia.
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Brasil, são 21 horas, está na hora do intervalo. Já já nós voltaremos agora.

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